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5: 20 horas e 7 minutos, estou perguntando para você quem é, a cantora brasileira que está aniversariando hoje, né? Quem acertar vai concorrer a um Pix no valor de R$100 no oferecimento super especial de Loja Anel. Já tem várias pessoas acertando, né? E você pode participar, fazer que nem a Andréia, que nem o Matheus, né? Alôzão super legal, Luiz também participando com a gente. Ao Ezequias, alô, né? Alôzão ao Marciel, Adailson Cardoso ligado com a gente também, participando. O Alexandre Bruno também está participando. Várias pessoas estão acertando, viu, gente? Salles de Almeida, lá do Calmé, também participou da nossa programação. E você pode participar porque o nosso WhatsApp está liberado.
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9: MP Boa está no ar, 20 horas 34 minutos. Bora dar uma olhada aqui no nosso site do grupo Folha de Comunicação. Acessa lá www.folhabv.com.br, né? Hoje o Richard esteve aqui na 100.3, né, no programa da nossa querida Cida Lacerda, Quem é Quem, né? Seja bem-vindo aí na nossa cidade, meu querido. Você tem muitos fãs por aqui, tá certo? Olha, gente, dupla se esconde em vila de apartamentos para fugir da PM e acaba presa com crack. Os suspeitos fugiram de uma abordagem na Praça Mané Garrincha, mas foram denunciados por moradores após invadir o imóvel. No esporte, Campeonato Roraimense Sub-20 começa nessa quarta com rodada dupla lá no Canarinho, né? Condenados ficam proibidos de ocupar cargos comissionados e funções de confiança do TJ Roraima. FGTS vai distribuir 13 bilhões em lucros. Saiba quem tem direito ao depósito. 20 horas 35 minutos. Boa noite.

Olhos. Canta Martinari e Feijão para você na 100.3. Olá, olá. Gente, eu fiz aqui hoje uma pergunta, o nome da artista brasileira aqui que ela está aniversariando hoje, né? E a gente ficou vendo aí as pessoas participar, né? E eu queria ver agora aqui, cara, vou colocar uma música dela. Você vai já saber quem é ela. Agora aqui, ó. Deixa eu tocar aqui. Isso aqui, ó.

0: Sento olha lá, olha essa daqui, ó. Pois é, estou falando da cantora Daniela Mercury. Daniela Mercury de Almeida nasceu em 28 de julho de 1965, conhecida como a Rainha do Axé, é um dos maiores nomes da música da Bahia. Hoje ela faz aniversário hoje, e as pessoas que participaram aí do nosso programa e falaram qual era o nome da artista que estava aniversariando hoje, da cantora brasileira, vão concorrer, já estão concorrendo, já fiz até o sorteio no oferecimento da loja Nel.
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0: E aí, quem foi vencedor foi Salles de Almeida do Calmé, né? Junto com ele acertou várias pessoas. Eu quero mandar um grande abraço, agradecer o carinho das pessoas que participaram, né? Pix vai para quem tem sorte hoje. Quem ganhou foi o Salles de Almeida lá do Calmé. Falou aniversariante do dia, Daniela Mercury. Então, para você que participou do nosso grande programa, agradeço o carinho, agradeço a sua audiência. 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Um grande abraço, tchau, tchau. Vem aí a Voz do Brasil. E logo após, uma super sequência musical elaborada com todo carinho pelos nossos produtores musicais do Grupo Folha de Comunicação. Valeu, valeu, tchau, tchau. Até amanhã, se Deus quiser.
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10: 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As notícias do governo federal que movimentaram o país no dia de hoje.
11: Olá, boa noite.
12: Boa noite para você que nos acompanha em todo o país.
11: Terça-feira, 28 de julho de 2026.
12: Vamos aos destaques na Voz do Brasil.
11: Saúde e bets.
12: Campanha orienta sobre riscos das apostas online e atendimento em saúde mental no SUS.
11: Em entrevista, Marcelo Quimatti, do Ministério da Saúde, comenta sobre o impacto das bets e o apoio para quem quer parar de jogar.
13: Uma incidência muito maior de transtornos de humor, como transtornos depressivos, transtornos de ansiedade, entre pessoas que jogam e principalmente aquelas que desenvolvem algum tipo de jogo patológico, e se trata de fato de um fenômeno novo que ele tem que ter uma atenção no campo da saúde mental.
12: Tecnologia na palma da mão. Mais de 177 milhões de pessoas usam o GovBR.
11: Hoje vamos falar sobre os níveis da conta e como ter mais segurança e acesso a todos os serviços. Carlos Oliveira.
14: Aumentar o nível da conta GovBR amplia a segurança e a quantidade de serviços que podem ser acessados na plataforma.
12: Do campo ao laboratório. Cientistas da Amazônia sequenciaram pela primeira vez o genoma do açaí.
11: A descoberta abre caminho para melhorar a produtividade, garantir mais resistência, além da geração de novos produtos. Gabriela Noronha.
15: O trabalho é resultado de uma parceria entre a Embrapa e pesquisadores da Universidade Federal do Pará.
12: Hoje, na apresentação da Voz do Brasil, eu, Luciana Vasconcelos e Luciano Seixas.
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12: O Brasil apresentou o pedido formal de consulta aos Estados Unidos no sistema de solução de controvérsias na Organização Mundial do Comércio, a OMC.
11: A iniciativa do Ministério das Relações Exteriores contesta o aumento das tarifas imposto pelo governo norte-americano sobre as exportações brasileiras.
12: O Brasil questiona a tarifa adicional de 25% aplicada a produtos brasileiros e a taxação de 12,5% a um grupo de 60 países.
11: O pedido considera que as medidas norte-americanas são injustificadas e incompatíveis com obrigações dos Estados Unidos.
12: E está amparado no Acordo Geral sobre Tarifas e Comércio do Entendimento Relativo às Normas e Procedimentos sobre Solução de Controvérsias da OMC.
11: A solicitação é a primeira etapa para tentar um acordo direto entre os países junto ao órgão internacional.
12: E Brasil e Coreia participaram hoje em São Paulo de um fórum empresarial.
11: Promovido pela Apex, a Agência Brasileira de Promoção das Exportações e Atração de Investimentos, o encontro ocorreu no contexto da visita oficial do presidente sul-coreano Lee Jae-myung ao Brasil esta semana.
12: No encontro foram discutidas oportunidades para aumentar a relação bilateral de comércio, principalmente em setores do agronegócio, mineração, defesa e tecnologia.
11: O presidente da Apex, Laudemir Miller, destacou que, embora a movimentação comercial entre os dois países tenha chegado a 11 bilhões de dólares em 2025, a participação do Brasil nas importações da Coreia do Sul ainda é pequena.
16: O Brasil participa de 1% do comércio da importação da Coreia. Nós temos interesse e estamos crescendo o nosso mercado de frutas café, especialmente a área de aeronáutica, defesa, mineração, minerais críticos, que é tão importante para nossos países, farmacêutico, biocombustível, que eu já comentei, química, a parte de tecnologia, e são esses empresários que estão aqui nesse encontro tão importante.
12: E o acordo de livre comércio entre o Mercosul e Singapura entra em vigor no próximo dia 1º de agosto.
11: O decreto que promulga o tratado foi publicado nesta terça-feira no Diário Oficial da União.
12: Para apoiar a implementação do acordo, o Ministério do Desenvolvimento, Indústria, Comércio e Serviços disponibilizou manuais com orientações para exportadores, importadores e operadores de comércio exterior.
11: Os documentos estão no portal Siscomex na internet.
12: O Ministério da Saúde lançou uma campanha de utilidade pública de prevenção aos danos das apostas online.
11: A iniciativa alerta a população sobre os riscos associados ao uso abusivo das bets e divulga serviços de saúde mental oferecidos pelo SUS para acolhimento e tratamento de apostadores afetados.
12: A campanha é veiculada na televisão, no rádio e nas redes sociais. Vamos ouvir?
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11: Para falar sobre as bets e o impacto na saúde de quem joga, conversamos com Marcelo Quimatti, diretor do Departamento de Saúde Mental, Álcool e Outras Drogas do Ministério da Saúde. Vamos ouvir.
12: A gente conversa agora com Marcelo Quimatti, diretor de Saúde Mental, Álcool e Outras Drogas do Ministério da Saúde, para falar sobre saúde e apostas eletrônicas, as famosas bets. Muito obrigado, Marcelo, pela sua presença aqui na Voz do Brasil.
13: É um grande prazer e muito obrigado pelo convite.
12: Marcelo, para começar, o fato de uma pessoa realizar apostas já é considerado um vício ou existem etapas? Quando é que passa a ser realmente um problema?
13: Não, o fato de jogar, ele não é propriamente um problema e muito menos um problema de saúde mental. A questão é que não existe um limite em que a gente pode dizer esta forma de jogar ela é absolutamente segura. E a pessoa ela migra muito rápido de um jogo que ele acontece por lazer exclusivamente para um jogo que ele acontece de uma forma compulsiva e que traz vários problemas associados tanto à saúde mental quanto à saúde financeira.
19: Agora, uma pessoa viciada em bets, Marcelo, ela consegue reconhecer o próprio vício? E como você disse aí, existe uma forma segura de se apostar em bet?
13: Não existe uma forma segura. Existe todo um processo que dá a relação da pessoa com uma plataforma ou com um jogo que ela se modifica muito rápido. Normalmente, quando uma pessoa ela começa a jogar, ela começa a fazer isso por lazer, ainda que existam pessoas que elas começam a jogar como uma forma de aumentar os ganhos mensais. Esta forma, essa segunda forma, ela é particularmente muito perigosa e é muito difícil que uma pessoa que ela entre numa plataforma de jogos com essa intenção, ela não desenvolva problemas. Quando uma pessoa começa a jogar, tanto mesmo que seja uma situação de lazer, ela num primeiro momento em que ela joga, ela começa a ganhar. Ela ganha porque existe um mecanismo dentro de uma plataforma que ela estipula a partir de um algoritmo que ela tem que ter pequenos ganhos para que ela se mantenha dentro daquela plataforma jogando. Porque do ponto de vista neurobiológico, um pequeno ganho que a pessoa tem dentro de uma plataforma tem um efeito cerebral muito parecido com um grande ganho. Então a pessoa ela tem uma sensação de que ela está no controle, que ela está ganhando com aquilo, e quando ela coloca dentro de uma planilha ou vê depois de uma hora, duas horas de jogo, quanto que ela ganhou e perdeu, ela realmente perdeu. Então, e daí neste momento ela continua jogando de uma forma compulsiva. Por um lado, porque aqueles ganhos elas trouxeram prazer para ela, mas por outro lado, porque ela começa a correr atrás de um prejuízo do que ela teve. Aí, quando esse processo está desencadeado, é muito perigoso e a pessoa ela tende a ter impactos muito importantes dentro tanto da saúde mental quanto da saúde financeira.
12: O senhor falou saúde financeira, né? E a saúde mental, quais são os impactos mais comuns que a gente vê dentro da pessoa, para a vida familiar, no trabalho, como é que acontece?
13: Então, do ponto de vista da saúde mental especificamente, do ponto de vista epidemiológico, existe uma associação que não é uma associação só que é feita em estudos no Brasil, mas na literatura internacional, que eles apontam que existe uma incidência muito maior de transtornos de humor, como transtornos depressivos, transtornos de ansiedade, entre pessoas que jogam e principalmente aquelas que desenvolvem algum tipo de jogo patológico. Nós temos também várias outras dependências a álcool e outras drogas, que eles também estão associados ao jogo compulsivo. E existe, por exemplo, uma taxa de suicídio que ela é 5 vezes maior do que a população em geral entre pessoas que desenvolvem problemas com jogos e apostas.
19: Agora, qual deve ser

0: ter um impacto no cotidiano da pessoa, normalmente é difícil de mensurar, principalmente quando alguma coisa ela não é criminalizada. Então, ela tende a naturalizar aquela prática que ela desenvolve. Dentro de saúde mental, é muito importante que a pessoa ela ouça as pessoas que estão ao redor, que elas normalmente têm uma sensibilidade muito maior e muito mais apurada para identificar diferenças e mudanças no padrão do cotidiano. Então, se, por exemplo, a pessoa é casada e o cônjuge fala assim, olha, você está jogando demais, você está com um problema. Escute essa pessoa, porque muito provavelmente você está com um problema assim. E aí, o Sistema Único de Saúde, ele está passando por um processo de qualificação em relação a cuidado de pessoas com problemas com jogos e apostas, e é uma qualificação necessária, porque esse é um fenômeno novo e que, do ponto de vista epidemiológico, cresceu muito rápido ao longo dos últimos anos. E existe um desenvolvimento de uma plataforma de acesso a cuidado com um acesso digital através do meu SUS digital para pessoas que têm problemas com jogos e apostas e que funciona. Foi muito importante a gente desenvolver esse tipo de estratégia na medida em que as pessoas têm problemas com jogos e apostas, muito frequentemente elas estão dentro do cotidiano delas, num ambiente digital e que tem muito mais sentido para elas acessar o cuidado através de uma plataforma digital.
1: E nessa plataforma digital que existe, é possível ver se você tem problema, se você não tem. Se alguém falou, olha, eu acho que você está com problema. Aí você pode, nessa plataforma, dentro do meu SUS digital, para poder ver, identificar, né?
0: Sim, existe uma testagem que ela tem uma sensibilidade, uma especificidade acima de 90%. A partir dessa testagem, a pessoa ela é encaminhada para uma outra plataforma, com qual ela vai receber atendimento, e aí ela vai ter um processo de acolhimento, de avaliação e a partir daí é desenvolvendo um plano terapêutico para ela.
2: Agora, existe uma plataforma de autoexclusão para as pessoas que não querem mais jogar. Como é que funciona essa plataforma e para quem ela é direcionada?
0: Não, ela é fundamental. É fundamental porque, como se trata de um problema e que, uma vez instalado, a pessoa ela continua utilizando plataformas de uma forma compulsiva, a plataforma de autoexclusão é uma estratégia na qual ela para de receber propaganda, ela para de não tem acesso às plataformas de jogos através de um acesso que dá pelo GovBR e que ela se cadastra dentro dessa plataforma de autoexclusão. Dentro dessa plataforma de autoexclusão existe já orientações em relação a como ela procura cuidado na área de saúde mental. E nós temos identificado que mais de 30% das pessoas que se autoexcluem identificam que já apresentam algum tipo de problema de saúde mental relacionado a jogos e apostas.
1: Quando você se autoexclui, o que acontece?
0: Você não consegue acessar plataformas de jogos e você não recebe propagandas relacionadas a jogos e apostas a essas plataformas.
1: E só eu posso fazer? Um parente, alguém que vê que eu tenho problemas, pode fazer isso pela pessoa?
0: Sim, o acesso é através do CPF e através do SouGov.
1: Ah, então se eu ver que um familiar precisa disso, eu posso ir lá colocar o CPF dele e auto-excluí-lo dessas plataformas?
0: Sim, mas de qualquer forma, a intervenção da família é muito importante que ela se dê de uma forma pactuada junto com o usuário. Porque é muito importante que a família seja próxima no sentido de apoiar qualquer tipo de intervenção na área de saúde. E a plataforma de autoexclusão é bastante importante, mas quando ela está associada a um problema relacionado à saúde mental, é muito importante que a isso se some uma procura de cuidado.
2: Então, e uma vez feita essa autoexclusão, não tem como sair.
0: Existem algumas modalidades em que a pessoa é excluída por um mês, dois meses, seis meses ou por um tempo indeterminado. Então isso vai variar de acordo com a modalidade que a pessoa escolhe ela ser autoexcluída.
1: Então, só para destacar que esse vício é um problema, sim, de saúde mental. Para as pessoas estarem de olho, a família sabe, olha, não é uma brincadeira, é um vício, é um problema de saúde pública.
0: Não, e é um problema de saúde pública bastante importante. Ao longo desses últimos anos, a gente teve um aumento de procura na área da rede de atenção psicossocial de quase 150%, um aumento ao longo desses últimos anos, e com alguns meses, né, do desenvolvimento de ações de acesso digital ao cuidado, a gente teve uma procura gigantesca ao longo dos últimos meses. Então, de fato, é um problema de saúde pública, é um

0: problema que ele tem, teve um crescimento bastante importante durante os últimos anos. Ele se acentua muito durante o período da pandemia e se trata de fato de um fenômeno novo que ele tem que ter uma atenção no campo da saúde mental.
1: Tá certo, então. Nós conversamos com o Marcelo Chimatti, que é diretor de saúde mental, álcool e outras drogas do Ministério da Saúde. Marcelo, muito obrigado pela presença aqui na Voz do Brasil.
0: Muito obrigado, o convite, foi um prazer estar aqui.
2: Você que é usuário do gov.br, sabia que já pode aumentar os níveis da sua conta para ter mais segurança e acesso a serviços?
3: A conta gov.br possui os níveis bronze, prata e ouro. Cada um deles determina os tipos de serviços disponíveis e o grau de proteção.
2: E com alguns passos, você pode avançar para o nível ouro, o mais completo e seguro. Saiba como fazer na reportagem de Carlos Oliveira.
4: Aumentar o nível da conta GovBR amplia a segurança e a quantidade de serviços que podem ser acessados na plataforma. O nível mais completo é o ouro, o segundo é o prata e o bronze é o mais básico. Se sua conta GovBR for bronze ou prata, você pode subir para o nível ouro. Isso leva alguns minutos e deixa sua conta bem mais protegida contra fraudes e golpes. O diretor do Departamento de Identidade Digital da Secretaria de Governo Digital do Ministério da Gestão, Hudson Mesquita, detalha um dos caminhos para aumentar o nível de sua conta GovBR.
5: Uma das opções para fazer isso é pelo aplicativo GovBR. Para baixar, é só ir na sua loja de aplicativos, por exemplo, a Play Store ou App Store, fazer o download e instalar o aplicativo. Na verdade, com o app GovBR, a navegação na plataforma GovBR como um todo fica muito mais fácil.
4: Aí, logo na parte de cima do aplicativo GovBR, tem o botão Ver Nível. Quando você clicar nesse botão, vai aparecer o nível de sua conta e a opção Aumentar Nível da Conta. Se o seu nível não for ouro, você clica e vai seguindo o passo a passo. Uma das tarefas é o reconhecimento facial. Ao final do processo, você passa a ter a conta ouro. Um jeito ainda mais fácil é usar a carteira de identidade nacional, assim. Se você já tirou a sua, quando abrir o aplicativo GovBR para aumentar o nível, selecione a opção de fazer isso por meio da SIM. Você usa o aplicativo GovBR para ler o código QR que fica na sua carteira de identidade nacional. Depois, é só seguir o passo a passo até concluir tudo. Com o nível ouro, é possível habilitar a autenticação da sua conta GovBR em duas etapas. Isso deixa a sua conta ainda mais protegida. E para assinar os seus documentos no GovBR, só é possível se você tiver o nível prata ou ouro. Para saber mais sobre os níveis da conta GovBR, acesse o site gov.br/conta. Reportagem Carlos Oliveira.
3: O início do inverno, marcado por tempo seco na maior parte do país, contribuiu para o desenvolvimento da safra no Brasil.
2: Por outro lado, o excesso de chuvas que atinge o Rio Grande do Sul pode trazer prejuízos para as plantações. A análise é da Conab.
6: O clima favoreceu o desenvolvimento das lavouras e o avanço da colheita na maior parte do país em julho, mas o excesso de chuvas no sul e a falta de umidade em algumas áreas do Nordeste e do Centro-Oeste mostram que os efeitos sobre as plantações variam conforme a região e a cultura. É o que mostra o boletim divulgado pela Companhia Nacional de Abastecimento. A diretora de Política Agrícola e Informações da Conab, Nayara Andreoli Bittencourt, destaca os principais pontos do levantamento.
7: Entre 1º e 21 de julho, os maiores volumes de chuva ficaram concentrados em parte das regiões norte e sul e também no leste e no nordeste. Na maior parte do país predominou o tempo seco. Isso foi favorável, porque ajudou a maturação e a colheita do algodão e também do milho na segunda safra.
6: A diretora da Conab, Nayara Bittencourt, também explica que no sul, a umidade ajudou as lavouras de inverno. Mas as chuvas mais intensas trouxeram pontos de atenção no Rio Grande do Sul. Já no Nordeste, a falta de água no solo afetou áreas de feijão e de milho, cultivado na terceira safra.
7: No Rio Grande do Sul, as chuvas intensas do final do período podem ter causado danos localizados por enxurrada, alagamento e também lixiviação de nutrientes. A lixiviação é quando o excesso de água leva embora o nutriente do solo e reduz a fertilidade.
6: Já o algodão e o milho foram beneficiados pela falta de chuvas nas regiões Centro-Oeste e Sudeste, diferente do que ocorreu no Mato Grosso do Sul. O tempo firme prejudicou o desenvolvimento das lavouras de trigo. Para acompanhar essas mudanças, a Conab também analisa índices de vegetação obtidos por imagens de satélite. Eles ajudam a identificar o vigor das plantas e comparar o desenvolvimento das lavouras ao longo do tempo. Reportagem Pablo Mundim.
3: Pela primeira vez, pesquisadores da Amazônia sequenciaram o genoma do açaí, um dos frutos mais representativos da economia da região norte.
2: Essa técnica fornece um mapa genético do fruto, permitindo identificar os genes responsáveis por características como produtividade e resistência a doenças.
3: Isso contribui para o desenvolvimento de espécies mais adaptáveis, produtivas e resistentes.
2: Além de abrir novas oportunidades para a indústria e a pesquisa científica.
8: Todos os dias, em uma fábrica na Flórida, toneladas de polpa do açaí amazônico são transformadas em alimentos energéticos prontos para o consumo. A produção é resultado de um trabalho que começou há mais de 10 anos, quando Débora Saraiva e o marido resolveram levar o sabor original do Brasil para o mercado norte-americano. Segundo a empresária, o açaí é reconhecido lá fora como um superalimento.
9: Existe uma infinidade de possibilidades no uso do açaí, não só no mercado alimentício, mas também na parte cosmética. Então, cada vez mais eu percebo que as pessoas têm conhecimento do fruto. Sabem que é um fruto poderoso, um fruto rico em nutrientes.
8: O fruto da Amazônia ultrapassou as fronteiras geográficas e também da ciência. Pesquisadores sequenciaram pela primeira vez o genoma do açaí. O trabalho é resultado de uma parceria entre a Embrapa e pesquisadores da Universidade Federal do Pará. O professor Rafael Baraúna, do Instituto de Ciências Biológicas da UFPA, explica quais as contribuições que esse estudo vai trazer.
10: A gente passa a conhecer todo o funcionamento fisiológico daquela planta e aí entra, por exemplo, o melhoramento genético. Cada variante daquela do açaí podem ter características específicas, como, por exemplo, melhor produtividade, maior polpa do fruto, maior resistência à seca, maior resistência à praga, maior altura e, enfim, diversas outras possibilidades.
8: A coautora do estudo e pesquisadora da Embrapa Amazônia Oriental, Elisa Moura, avalia que o conhecimento do genoma é um importante ponto de partida para identificar os genes relacionados a características desejáveis da planta.
11: Tem várias aplicações agora que a gente vai poder utilizar com o genoma e poder avançar em pesquisas variadas. Eu vou poder, ainda na fase de muda, identificar plantas que produzem frutos menores, que produzem mais rápido.
8: O estudo reuniu uma equipe de 14 cientistas brasileiros e contou com financiamento da Fundação Amazônia de Amparo e Estudos e Pesquisas e do Conselho Nacional de Desenvolvimento Científico e Tecnológico. Reportagem Gabriela Noronha.
3: Instalação de sistemas de bombeamento, compra de ração, de motor para embarcação, gelo, combustível.
2: São muitos os gastos e investimentos necessários para viver da pesca no país.
3: Uma ferramenta de cálculo pode ajudar esses profissionais a encontrar crédito para negócio.
12: Por meio do preenchimento de algumas informações básicas, pescadores e aquicultores podem fazer simulações para encontrar linhas de crédito compatíveis com seu perfil. É para isso que foi criada a ferramenta de cálculo do crédito do Programa Nacional de Fortalecimento da Agricultura Familiar, PRONAF Azul. Significa mais renda para quem tira o sustento das águas e mais alimento de qualidade para os brasileiros, como destacou Clécio Nerbi, coordenador-geral de Infraestrutura e Fomento do Ministério da Pesca e Aquicultura.
13: Uma iniciativa que conecta pescadores artesanais e aquicultores familiares ao crédito rural.
12: Além de atender aos produtores, a ferramenta também pode ser utilizada por técnicos de assistência técnica, extensão rural e pesqueira, cooperativas, colônias de pescadores, associações e outras organizações que prestam orientação sobre o acesso ao crédito rural. São três linhas disponíveis, voltadas para diferentes objetivos e faixas de renda, como exemplificou Clécio Nerbi, do Ministério da Pesca e Aquicultura.
13: Ele funciona como uma ponte inteligente, direcionando o pescador ou aquicultor para a linha de crédito que melhor se encaixe na sua necessidade.
12: Vale lembrar que a simulação tem caráter informativo e não substitui a análise realizada pelas instituições financeiras, nem representa aprovação ou garantia de contratação do crédito. O endereço para acessar a ferramenta é simuladorpronaf.mda.gov.br. Reportagem Natália Cosli.
2: E essas foram as notícias do Governo Federal.
3: Uma realização da Secretaria de Comunicação Social da Presidência da República.
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3: Fique agora com as notícias do Poder Judiciário e do Congresso Nacional. Boa noite.
2: Boa noite para você e até amanhã.
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16: STF autoriza a plataforma Buser a operar fretamento de ônibus por aplicativo no Paraná. STJ nega seguimento a recurso que pretendia levar discussão sobre caso do ex-jogador Robinho ao Supremo. Empresa de call center é condenada por não impedir atos obscenos no ambiente de trabalho. Boa noite, eu sou Marcela Luiza. O Supremo Tribunal Federal liberou os serviços da Buser no Paraná. A decisão liminar do ministro Nunes Marques derruba a proibição imposta pela Justiça Federal no sul do país, até que o Supremo julgue o recurso do caso. Carolina Chaves.
17: No STF, a Buser alegou que é apenas uma plataforma digital que conecta passageiros a empresas autorizadas e que a proibição fere o entendimento do Supremo sobre o uso de tecnologia no mercado. Para o relator, proibir a atuação da plataforma prejudicaria usuários e empresas parceiras. A liminar concede a liberação imediata das atividades no Paraná, mas a decisão, que já está valendo, deve passar por referendo do plenário do STF.
16: Vice-presidente do STJ, ministro Luiz Felipe Salomão, nega seguimento a recurso extraordinário do ex-jogador Robinho. O objetivo era levar ao Supremo Tribunal Federal a discussão sobre a decisão que reconheceu a validade no Brasil da sentença italiana que condenou o atleta por estupro coletivo. Fátima Uchoa.
18: Segundo o ministro Salomão, os argumentos da defesa tratam da interpretação de leis federais e não da violação direta à Constituição, o que impede a análise do recurso pelo STF. Dessa decisão ainda cabe agravo interno que, se apresentado, será analisado pela Corte Especial do STJ. Se o colegiado mantiver o entendimento do vice-presidente, o recurso extraordinário não será remetido ao STF. Robinho está preso desde março de 2024, quando a Corte Especial, por maioria, homologou a sentença da justiça italiana que o condenou a 9 anos de prisão por estupro coletivo cometido naquele país em 2013 e aceitou a transferência da execução da pena ao Brasil com o cumprimento imediato.
16: Empresa de call center é condenada por não impedir atos obscenos no ambiente de trabalho. A vítima já havia formalizado 14 denúncias. Marla Lacerda.
19: A atendente de call center deve receber indenização de R$5.000 por assédio sexual. O TST manteve a decisão que havia condenado a empresa por entender que ficou comprovada a omissão diante das situações vividas pela trabalhadora. O relator do caso na terceira turma, o ministro Maurício Godinho Delgado, observou que apenas um episódio já é suficiente para caracterizar o assédio, quando ele gera constrangimento ou abalo psicológico à vítima.
16: De 3 a 9 de agosto, o TSE promove a Semana Nacional do Sistema Eletrônico de Votação. Juliana Cariri.
20: A semana vai ter eixos temáticos para aproximar a justiça eleitoral de cidadãs e cidadãos. O primeiro tema é o sistema eletrônico por dentro, com a abertura da urna eletrônica em uma escola de Brasília. 2 dias vão ser dedicados ao combate à desinformação, com o eixo Viralizou, fatos e boatos sobre a urna. Há ainda os eixos Avanço no Sistema Eletrônico de Votação, Caminho do Voto e Como Votar. Cada tema vai ter uma ação específica, como uma exposição no Senado Federal e visitas de estudantes ao Museu do Voto, na sede do TSE.
16: Justiça Federal recebe denúncia do MPF contra 4 acusados de garimpo ilegal em Parque Nacional no Amazonas. Vanessa Pereira.
21: Segundo a denúncia, a extração clandestina de cassiterita destruiu ao menos 39 hectares de floresta e atingiu 4.800 quilômetros de cursos d'água no Parque Nacional Mapinguari, em Lábrea, no Amazonas. A cassiterita é a principal fonte de estanho, metal usado na fabricação de latas de comida, telas de celular, peças de carro e ligas metálicas. Os réus vão responder pelos crimes de usurpação de bem da União, extração ilegal de recursos minerais e dano direto à unidade de conservação.
16: 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Uma boa noite e até amanhã.
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1: Está no ar o Jornal do Senado.
14: Eu sou Paula Groba.
22: E eu sou Ricardo Nakaoka.
14: E estes são os destaques de hoje do Jornal do Senado, que começa agora.
22: Fim da taxa das blusinhas divide parlamentares e depende de votação do Congresso.
14: Participação das mulheres na política mobiliza iniciativas no Senado.
22: Governo veta a inclusão de zootecnistas na lei do piso salarial.
14: Boa noite.
22: Boa noite.
14: A decisão do governo de acabar com a chamada taxa das blusinhas ainda precisa do aval do Congresso. A medida provisória que elimina o imposto de importação sobre compras internacionais de até 50 dólares deve ser votada até o dia 22 de setembro para continuar em vigor.
22: O texto, que ainda divide opiniões no Congresso, está entre as 32 medidas provisórias que aguardam a análise dos parlamentares. Os detalhes com a repórter Marcela Diniz.
23: Entre os parlamentares, a medida provisória que permite zerar o imposto de importação para compras internacionais de até 50 dólares divide opiniões. Com o argumento de que a MP cria concorrência desleal com a produção nacional, o senador Isalci Lucas, do PL do Distrito Federal, apresentou emenda para restabelecer a isonomia tributária. Para o líder da oposição no Congresso, o fim da taxa das blusinhas prejudica a geração de emprego e renda no Brasil.
24: É como se o Brasil estivesse financiando a produção e a geração de emprego em outros países, enquanto a nossa indústria, o nosso varejo, perde espaço.
23: O senador Fernando Dueire, do PSD de Pernambuco, também defende a manutenção da taxa das blusinhas. Ele apresentou emendas com esse objetivo e para definir prazo mínimo de 90 dias para entrada em vigor de mudanças nas alíquotas do imposto de importação em remessas internacionais. O objetivo, segundo ele, é dar tempo de adaptação aos setores da economia impactados por essas alterações.
25: Promove previsibilidade, segurança jurídica e estabilidade regulatória. Empresas, produtores, comerciantes, plataformas digitais e consumidores precisam de regras claras e tempo razoável para adaptação.
23: A chamada taxa das blusinhas foi criada pelo governo Lula e aprovada pelo Congresso em 2024. Na época, a tributação de 20% nas compras em sites internacionais foi defendida tanto para dar um up na arrecadação quanto para proteger o varejo nacional. O senador Jax Wagner, do PT da Bahia, que defende a medida provisória, diz que o governo reavaliou o cenário.
26: No caso das blusinhas, desde a criação dela, proposta na época pelo Ministério da Fazenda, houve uma controvérsia muito grande dentro do próprio governo. E aí se limitou até esses 50 dólares. Na minha opinião, pela avaliação que o governo fez, a arrecadação não foi tão significativa quanto se imaginava e prejuízo, principalmente para as famílias mais humildes do ponto de vista financeiro, ou seja, que não tem tanto poder aquisitivo, foi muito grande.
23: Além do fim da taxa das blusinhas, o Congresso tem em pauta outras 31 medidas provisórias, como a do novo Desenrola Brasil, programa de renegociação de dívidas populares, as que reforçam as ações de proteção aos setores da economia brasileira prejudicados pelo tarifaço imposto pelos Estados Unidos e as MPs editadas pelo governo para regular o mercado de combustíveis afetado por conflitos no Oriente Médio.
14: E o Brasil pode ganhar uma política nacional para fortalecer a indústria de motores.
22: A proposta, que está pronta para a votação final no Senado, prevê incentivos à fabricação no país, à inovação tecnológica, à qualificação de mão de obra e à instalação de fábricas em regiões menos industrializadas. Mais informações com o repórter Márcio Maturana.
27: Com o fim do recesso parlamentar, a Comissão de Infraestrutura pode votar a criação da Política Nacional de Incentivo à Fabricação de Motores. A análise do projeto foi iniciada antes do recesso, mas a energia elétrica caiu no momento em que o resultado ia ser revelado no painel eletrônico. O objetivo da proposta é estimular a inovação tecnológica, qualificar trabalhadores e incentivar a instalação de fábricas em regiões menos industrializadas. O texto foi elogiado pelo relator Laércio Oliveira, do PP de Sergipe.
0: O projeto acerta ao incentivar investimentos em pesquisa, desenvolvimento, inovação voltados a motores mais sustentáveis, especialmente aqueles compatíveis com biocombustíveis, hidrogênio e outras alternativas energéticas nas quais o Brasil possui vantagens comparativas relevantes.
27: Se for aprovado pela Comissão de Infraestrutura, o projeto segue direto para a Câmara dos Deputados.
14: O projeto que estendia o piso salarial aos zootecnistas foi vetado integralmente pela Presidência da República.
22: O governo alega que a proposta descumpre as regras da responsabilidade fiscal. Agora o veto será analisado pelo Congresso Nacional. Repórter Douglas Castilho.
4: O Poder Executivo justificou a decisão apontando que o texto criaria novas despesas obrigatórias para órgãos públicos federais, estaduais e municipais que empregam esses profissionais, sem apresentar os estudos de impacto financeiro exigidos por lei. Além disso, a Constituição Federal prevê que a criação de despesas obrigatórias não pode ser realizada sem a indicação da origem dos recursos para pagar os novos gastos. O autor do projeto, o senador Zequinha Marinho, do Podemos do Pará, falou da importância da iniciativa no momento de sua aprovação pela Comissão de Assuntos Sociais.
5: O zootecnista é responsável pela questão do manejo animal, pela questão da nutrição animal, pela questão ambiental. Então é uma profissão extremamente importante para um país como o Brasil, que tem um rebanho aí de mais ou menos de 234 milhões de cabeças de gado, sem falar em outras espécies que também não são pequenas.
4: Agora, o Congresso Nacional deverá avaliar a decisão do Executivo em sessão conjunta da Câmara dos Deputados e do Senado. Para um veto do presidente da República ser derrubado, é preciso o voto de, no mínimo, 257 deputados federais e 41 senadores.
14: Faltam pouco mais de 2 meses para as eleições e as mulheres continuam sendo a maioria do eleitorado brasileiro. Segundo o Tribunal Superior Eleitoral, elas representam 52,8% das pessoas aptas a votar nas eleições de outubro.
22: Mas embora sejam maioria nas urnas, as mulheres ainda ocupam poucos espaços nos cargos eletivos. Para mudar esse cenário, o Senado tem debatido e apresentado iniciativas para ampliar a participação feminina na política. Ouça mais na reportagem de Yasmin Rodrigues.
6: De acordo com o TSE, mais de 83 milhões de eleitoras estão aptas a irem às urnas em outubro deste ano, número que representa 52,8% do total de votantes. Apesar dessa predominância, elas ainda ocupam uma parcela reduzida dos cargos eletivos no país. No Senado, por exemplo, das 81 cadeiras, apenas 15 são ocupadas por mulheres. Para mudar essa realidade, nos últimos anos, o Senado tem discutido e aprovado medidas voltadas ao fortalecimento da participação política feminina e ao enfrentamento da violência política de gênero. Apesar das discussões, a senadora Leila Barros, do PDT do Distrito Federal, destaca que a presença das mulheres nos espaços de decisão ainda precisa avançar.
7: Você começa a entender que muitas vezes esse espaço muitas vezes é negado pelo próprio corporativismo do ambiente. Então, assim, nós sabemos que esses desafios eles não serão superados numa legislatura ou em 2 ou 3 legislaturas. É um trabalho diário.
6: Na avaliação da senadora Zenaide Maia, do PSD do Rio Grande do Norte, ampliar a participação feminina nos mandatos eletivos é um passo importante.
9: Por isso que precisamos de mais mulheres, para poder estarmos presentes em todas essas comissões. Porque eu digo sempre para as mulheres, por que vir para a política? Porque se faz necessário, que porque é nesse Congresso Nacional que é quem decide o seu salário. Aqui decide com quantas horas homens e mulheres desse país vão trabalhar.
6: No Senado, o tema tem recebido atenção por meio da atuação da Procuradoria Especial da Mulher, de sessões temáticas e da análise de propostas voltadas ao aumento da representação feminina. Entre as iniciativas debatidas estão medidas para ampliar a participação das mulheres nos espaços de liderança do parlamento, fortalecer o financiamento de campanhas e combater a violência política de gênero, considerado um dos principais obstáculos para a permanência das mulheres na vida pública.
14: E a tecnologia também tem ajudado os eleitores. O e-Título, aplicativo gratuito da Justiça Eleitoral, permite consultar o local de votação, emitir certidões, justificar a ausência às urnas e para quem tem biometria cadastrada, substitui o documento de identificação no momento do voto.
22: Além do e-título, são aceitos para votar nas eleições gerais de 2026 documentos com foto, como carteira de identidade ou identidade social, carteira nacional de habilitação, passaporte, carteira de trabalho, certificado de reservista e carteira de categoria profissional reconhecida por lei. Com edição de Paula Groba e trabalhos técnicos de Eliseu Caires, o Jornal do Senado fica por aqui. Acompanhe agora as notícias da Câmara dos Deputados. Boa noite.
14: Boa noite e até amanhã.
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3: Comissão aprova mudanças na Política Nacional de Mobilidade Urbana.
8: Proposta em discussão amplia a autonomia de paciente em fase terminal.
3: Avança projeto que protege idoso contra crimes de natureza financeira.
8: Boa noite. Comissão aprova medidas para a proteção de idosos contra fraudes financeiras. A repórter Maria Neves explica quais são as novas medidas.
10: A Comissão de Defesa dos Direitos da Pessoa Idosa da Câmara dos Deputados aprovou proposta com medidas para combater a violência financeira contra idosos. O projeto determina expressamente que o Fundo da Pessoa Idosa deverá financiar ações, campanhas e outras iniciativas voltadas à prevenção, combate, responsabilização e reparação de danos decorrentes de práticas lesivas ao patrimônio de maiores de 60 anos. Atualmente, a lei que criou o fundo diz apenas que o Conselho Nacional dos Direitos da Pessoa Idosa deve dar prioridade ao projeto, que, entre outras medidas, promovam a educação financeira de pessoas idosas. O texto aprovado também prevê penas para quem cometer crimes financeiros contra idosos. Pela proposta, o infrator ficará sujeito à reclusão de 4 a 8 anos e multa. Se quem cometeu a fraude tiver com o idoso relação contratual, familiar ou profissional que envolva confiança, a punição será maior. Sobe para a reclusão de 5 a 10 anos mais multa. Na opinião da relatora, a deputada Flávia Moraes, do PDT de Goiás, prever punição severa é mais uma forma de proteger o idoso que muitas vezes é vítima da própria família.
11: Quando você fala do endividamento geral da população, a gente sabe que essa ocorrência ela vai estourar muitas vezes ali, é na aposentadoria do idoso da família, é ali que vai muitas vezes ser buscado ali o pagamento dessas dívidas da família, né? Então é preciso preservar isso, trazer aí uma proteção do Estado para que esse nosso idoso possa garantir a sua alimentação, a sua dignidade, seus medicamentos, para que ele não possa passar privações.
10: Ao apresentar o projeto original, o deputado Marcos Tavares, do PDT do Rio de Janeiro, ressaltou que a violência patrimonial e financeira está entre as três formas mais comuns de agressões contra idosos. O Serviço Nacional de Denúncias de Violações de Direitos Humanos, o Disque 100, registrou em 2024 mais de 72 mil fraudes financeiras contra pessoas acima de 60 anos. Pela proposta aprovada, todas as instituições financeiras ficam proibidas de conceder empréstimos a idosos somente por meio virtual. Maiores de 60 anos só poderão contrair financiamento com assinatura de contrato em papel. A deputada Flávia Moraes explica que o Estatuto da Pessoa Idosa prevê que pessoa acima de 60 anos pode comprometer, no máximo, 30% da renda com dívidas. No entanto, segundo ressalta, as instituições financeiras não respeitam esse limite com a concessão de empréstimos e mais empréstimos que deixam o idoso sem recursos sequer para subsistência. O texto determina também que o Fundo Nacional da Pessoa Idosa deve financiar o desenvolvimento de tecnologias assistidas voltadas a pessoas idosas. Na opinião de Flávia Moraes, essa medida é importante porque hoje as plataformas podem identificar as fraudes e alertar as pessoas idosas, que, com conhecimento adequado das tecnologias, são capazes de se defender dos golpes. O projeto será votado pelo plenário, mas antes precisa passar pela análise das comissões de Finanças e Tributação e de Constituição e Justiça. Da Rádio Câmara de Brasília, Maria Neves.
12: Segurança Pública.
13: Baleia Rossi, do MDB de São Paulo, apresentou o projeto que aumenta as penas para crimes contra a paz pública, como incitação ao crime, apologia ao crime e associação criminosa quando forem cometidos pela internet.
8: A proposta também prevê punições mais severas quando os crimes tiverem como alvo mulheres. De acordo com o deputado, o objetivo é adequar a legislação ao ambiente digital e reforçar o combate à violência de gênero.
12: Relações Exteriores.
13: A Comissão de Educação da Câmara aprovou a criação do Dia Nacional da Retratação aos Imigrantes Japoneses, devido à perseguição e discriminação ocorrida no Brasil durante e após a Segunda Guerra Mundial. O repórter Luiz Cláudio Canuto explica o contexto da proposta.
16: A Comissão de Educação da Câmara aprovou o projeto que institui o Dia Nacional da Retratação aos Imigrantes Japoneses. Os deputados seguiram a recomendação do relator, deputado Ismael, do PL de Santa Catarina, e aprovou o projeto do deputado Luiz Nishimori, do PSD do Paraná. O Dia da Retratação deve ser celebrado anualmente em 25 de julho. A proposta também inclui a data no calendário escolar brasileiro para que haja atividades educativas com reflexão sobre a xenofobia e a valorização da cultura japonesa. Segundo Nishimori, além do reconhecimento histórico, a proposta representa um passo relevante na promoção de uma educação que valorize a diversidade cultural.
17: Além disso, fortalece a educação ao incluir o tema no calendário escolar, incentivando a reflexão, a memória histórica e a formação de cidadãos mais conscientes e respeitosos com a diversidade. Durante e após a Segunda Guerra Mundial, houve forte perseguição, discriminação e violação dos direitos. A criação da data tem justamente o objetivo de combater preconceitos e estereótipos ainda existentes, reforçando a importância da conscientização.
16: A imigração japonesa no Brasil teve início em 1908, quando famílias chegaram ao país em busca de prosperidade nas lavouras de café em São Paulo e no Paraná. Atualmente, cerca de 2,5 milhões de japoneses e descendentes vivem no Brasil e compõe a maior população de origem japonesa fora do Japão. O projeto que cria o Dia Nacional da Retratação aos Imigrantes Japoneses está na Comissão de Direitos Humanos e precisa passar também pela Comissão de Constituição e Justiça antes de seguir para o Senado Federal. Da Rádio Câmara de Brasília, Luiz Cláudio Canuto.
12: Esporte.
8: Rodrigo Gambale, do Podemos de São Paulo, apresentou o projeto que cria o programa Atleta Nota 10 para ampliar o acesso de estudantes atletas da rede pública ao ensino superior privado. A proposta prevê bolsas de estudo em instituições que aderirem à iniciativa.
13: O texto de Rodrigo Gambale exige bom desempenho acadêmico, frequência escolar e participação em competições para a concessão e manutenção do benefício. A proposta também cria um selo de reconhecimento para as universidades que incentivarem o esporte.
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2: Eleições.
8: Seminário na Câmara defende reserva de cadeiras para consolidar presença feminina na política brasileira. A repórter Noelle Nobre acompanhou o debate.
1: A Secretaria da Mulher da Câmara dos Deputados realizou um seminário para debater os 30 anos da Lei de Cotas de Gênero na política no Brasil, marco da primeira eleição com reserva de gênero em 1996. O consenso entre as participantes foi de que, embora a legislação atual de pelo menos 30% para candidaturas femininas tenha sido um avanço, o país precisa transitar para um modelo de reserva de cadeiras para garantir que as mulheres deixem de ser apenas convidadas nos espaços de poder. A deputada Isa Arruda, do MDB de Pernambuco, do Observatório Nacional da Mulher na Política, destacou que a legislação atual é apenas o começo.
15: As cotas foram os nossos primeiros passos, mas ela não pode ser o nosso teto. Ela precisa ser o nosso piso para continuarmos avançando.
1: Reforçando a visão, a deputada Laura Carneiro, do PSD do Rio de Janeiro, uma das coordenadoras da bancada feminina na Câmara, defendeu que o Brasil siga exemplos como o do México, que adota a paridade como regra.
19: Não queremos estar na foto apenas. Queremos estar na mesa de decisão.
1: Laura Carneiro lembrou que a dificuldade de captação de recursos e a ausência de reserva de assentos impedem que os 30% de candidaturas se convertam em 30% de eleitas. Hoje, as mulheres ocupam apenas 18% da Câmara. A deputada Érica Hilton, do PSOL de São Paulo, presidente da Comissão de Defesa dos Direitos da Mulher, classificou a atual política de cotas como insuficiente diante dos desafios. Ela denunciou o uso de mulheres como candidaturas laranja para desvio de recursos e criticou as anistias dadas a partidos que descumprem a lei.
20: Isso é um escárnio, isso é um deboche. O que eles estão dizendo é que não existe legislação que dará conta de tapar o buraco da exclusão.
1: A conclusão das palestrantes é que o fortalecimento da democracia brasileira depende de mecanismos que garantam não apenas o direito de disputar, mas o direito de exercer o poder com segurança e autonomia. Da Rádio Câmara de Brasília, Noelle Nobre.
2: Consumidor.
21: Felipe Francischini, do Podemos do Paraná, defende a uniformização da atuação dos PROCONs em todo o país. De acordo com o deputado, a ideia é determinar diretrizes nacionais para padronizar procedimentos e estabelecer prazos comuns de atendimento.
8: Felipe Francischini argumenta que a medida busca reduzir diferenças entre os órgãos de defesa do consumidor nos estados e municípios. O objetivo, segundo ele, é garantir mais previsibilidade, eficiência e tratamento igualitário para consumidores e fornecedores.
2: Desenvolvimento regional.
21: Comissão aprova projeto que altera a Política Nacional de Mobilidade Urbana.
8: A repórter Júlia Lopes nos conta quais as novas medidas propostas.
24: A Comissão de Desenvolvimento Urbano da Câmara dos Deputados aprovou um projeto de lei que altera a Política Nacional de Mobilidade Urbana. A proposta tem como objetivo incentivar os municípios a elaborarem seus planos de mobilidade. A Política Nacional, criada em 2012, estabelece diretrizes para o planejamento e a gestão do transporte nas cidades brasileiras. Pela lei, municípios com mais de 20 mil habitantes devem elaborar seus planos com prioridade para o transporte público e os meios não motorizados. Segundo o autor do projeto, o deputado Rafael Brito, do MDB de Alagoas, apenas 20% das cidades que têm essa obrigação já concluiu o plano de mobilidade, apesar da exigência legal. A proposta prevê medidas como assistência financeira da União para a elaboração dos planos, possibilidade de contrapartida administrativa dos municípios e alinhamento com o Plano Nacional de Redução de Mortes e Lesões no Trânsito. O texto também determina que o repasse de recursos federais fique condicionado à análise dos planos pela Secretaria Nacional de Mobilidade Urbana e à verificação do cumprimento dos requisitos legais. Para o relator da proposta, deputado Hildo Rocha, do MDB do Maranhão, é fundamental a elaboração de planos de mobilidade para o funcionamento das cidades, mas que essa elaboração pode custar caro para muitos municípios.
0: Grande parte das cidades brasileiras que já deveriam ter seu plano municipal de mobilidade não tem. E isso ocasiona engarrafamento, a falta de um plano de mobilidade, ocasiona muitos acidentes, muitos desastres, muitas mortes. E esse plano municipal, ele não é barato. É um plano que custa uma certa quantia, em que muitas das vezes o município não tem, porque o município está endividado, o município tem dificuldade e não tem como fazer. O que nós estamos aqui é de que a União priorize o investimento, pagamento desses planos através de recursos federais e leva-se em consideração vários fatores.
24: Além disso, ele também ressaltou que os planos precisam ser atualizados com frequência. As cidades estão em constante mudança e, por isso, o planejamento também deve acompanhar essa evolução. Há casos de municípios grandes com planos de mobilidade defasados há mais de 30 anos. A proposta também autoriza o governo federal a credenciar profissionais e empresas para elaborar os planos de mobilidade urbana desde que cumpram as exigências previstas em lei. O projeto que altera a Política Nacional de Mobilidade Urbana, incluindo novas medidas para auxiliar em planos municipais de mobilidade, segue em análise na Comissão de Constituição e Justiça. Da Rádio Câmara de Brasília, Júlia Lopes.
4: Saúde.
21: Projeto de Luiz Erundina, do PSOL de São Paulo, institui o Dia Nacional de Conscientização sobre o vírus linfotrópico de células T humanas, o HTLV. A proposta prevê campanhas públicas para alertar a população sobre as formas de transmissão, prevenção e a importância do tratamento.
8: O texto de Luiz Erundina também incentiva o combate ao estigma social e a divulgação de centros de atendimento especializado no SUS. A deputada considera que a medida é urgente para enfrentar a desinformação sobre o vírus.
4: Direitos humanos.
21: Projeto que garante mais autonomia a pacientes em fase terminal avança na Câmara. Os detalhes com a repórter Sofia Peçanha.
5: A Comissão de Saúde da Câmara dos Deputados aprovou o projeto que estabelece os direitos de pessoas com doenças graves e em fase final de vida. O texto aprovado cria regras para garantir que esses pacientes possam escolher como querem ser tratados e evitar sofrimento desnecessário com o apoio à família. A proposta garante que pacientes com doenças incuráveis em estágio avançado, com expectativa de vida reduzida, tenham mais autonomia sobre o próprio tratamento. Entre os pontos previstos estão o direito à informação clara sobre a condição de saúde, a participação nas decisões médicas e a possibilidade de recusar procedimentos que apenas prolonguem o sofrimento. O projeto também reforça o acesso aos cuidados paliativos, com foco no alívio da dor, no conforto físico e emocional e no respeito à vontade do paciente, seja no hospital ou em casa. A relatora da proposta na Comissão de Saúde, a deputada Flávia Moraes, destacou que o objetivo é assegurar a dignidade e o princípio da autonomia da vontade.
7: Permite que as pessoas vivam o período final de suas vidas com conforto e autonomia, evitando obstinação terapêutica e promovendo cuidado integral em ambiente hospitalar ou domiciliar, conforme a vontade do paciente.
5: A medida também trata da segurança jurídica para médicos, pacientes e familiares na tomada de decisões delicadas no fim da vida, como a limitação de tratamentos desproporcionais e o uso de sedação paliativa em caso de sofrimento intenso. Segundo a relatora, a proposta pode reduzir conflitos e trazer mais clareza nesses casos.
7: Contribuirá para garantir segurança jurídica aos pacientes, famílias e profissionais de saúde. Reduzirá conflitos éticos e emocionais no final da vida e fortalecerá uma cultura de cuidado centrada na pessoa e no respeito às suas escolhas.
5: O texto deixa claro que a prática da eutanásia, que é o ato de abreviar a vida de alguém para aliviar sofrimento, continua proibida no Brasil. A proposta permite que o paciente recuse tratamentos e garante o uso de cuidados paliativos, mas sem provocar a morte de forma intencional. O projeto que estabelece os direitos das pessoas em estágio de doença avançada será analisado a seguir pela Comissão de Finanças e Tributação. Da Rádio Câmara de Brasília, Sofia Peçanha.
6: Ciência e tecnologia.
8: Mário Frias, do PL de São Paulo, propõe mudanças no Estatuto Digital da Criança e do Adolescente para proibir mecanismos de censura prévia e garantir a liberdade de expressão. O texto também estabelece que conteúdos considerados lícitos só poderão ser removidos por decisão judicial.
21: Para Mário Frias, o projeto preserva a proteção de crianças e adolescentes contra a exploração sexual e pornografia infantil. Ele disse que a proposta também mantém as regras de combate a crimes na internet e busca garantir mais segurança jurídica para usuários e plataformas digitais.
8: Termina agora o Jornal Câmara dos Deputados, produzido pela Rádio Câmara, com trabalhos técnicos de Wellington Teles e apresentação de Val Monteiro e Márcio Aquilissardi. Uma boa noite para você.
21: A Voz do Brasil volta amanhã. Boa noite.
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1: Wilson Neto e Ana Castela.
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1: irmão? 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
1: Gracinha.

0: Opa!
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2: 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Hã? Tomou umas de novo, né? Não é possível.

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1: Emerson Jean, Diego de Toro, no 12.

0: muito prazer, isso é Diego e Vitor Hugo e Emerson Gerard.
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0: 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Quem sabe canta com a gente, assim, ó.
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3: Rafa Júnior. 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

0: tchau, viu? E vai com Deus.
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1: Kiko Chicabana e Wesley Safadão.
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1: Jefferson Moraes, Cleiton Romário.
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1: Jorge Mateus, Paulo Natan.

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2: E Murilo Russo?
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1: Diego e Vitor Hugo e João Bosco e Vinícius. Tá lindo demais. Joga a mãozinha em cima assim, vamos jogar a mãozinha em cima assim. Ó. Tá lindo. Pode continuar, vai.

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2: Xande Avião,
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0: Matos. Olá, com licença, posso entrar em sua residência? Muito bom dia a você que com certeza já estava aguardando a chegada de Jeizinho aqui na 100.3 FM, a rádio das pessoas que amam Roraima. Bom dia, amigos e amigas de Alto Alegre, Majari, Bonfim, Caracaraí, Cantácara, Ibiracema, Normandia, Bucajaí, São João da Baliza, São Luís da Noá, Rolainópolis, Pacaraí, Muiramutã e Capital Boa Vista. Amigos e amigas do estado vizinho no Amazonas, o presidente Figueiredo, aos amigos dos países vizinhos, República Bolivariana da Venezuela, República Cooperativa da Guiana. Você que nos ouve também através dos nossos aplicativos, Rádio Folha BV, Rádios Net, no nosso site radiofolha.fm, Estados Unidos, Japão, Portugal, França, Cuba, Argentina, Itália. Bom dia, Brasil! Bom dia, mundo! Você está sintonizado na 100.3, na retransmissão do Manhã Sertaneja, na 94.7 Folha FM. Bom fim, nossa co-irmão, um forte abraço, já estamos conectados em rede. Na direção, produção e recuperação do Manhã Sertaneja, sua amiga Geisa Matos, muito prazer, a partir de agora vamos juntos. Até as 7 horas da matina, com muita música sertaneja raiz no seu rádio, dados históricos da previsão do tempo, a hora do trovador, as manchetes direto do portal folhabv.com.br, dia de hoje na história, momento pronto, falei, claro. A hora do bolo e o momento da seresta para você aniversariante desta quarta-feira, 29 de julho de 2026. 5h04 na capital, trabalhamos no oferecimento de Grupo Folha BV de Comunicação, 42 anos trabalhando com credibilidade. 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Bom dia, Vânia, Neto, Felipe, Miguel, Graça e toda a equipe PH. Café da Morena aqui em Rorainópolis. Alô, Morena, um abraço para você, querida. Obrigada pela audiência e pela parceria aqui conosco no nosso Manhã Sertaneja. 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Prefeitura de Caracaraí, um abraço para a prefeita Diane. Prefeitura de Alto Alegre, bom dia, Wagner Nunes. 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Vamos dar boas-vindas, sabe quem? De volta aqui no nosso Manhã Sertaneja. Você tá com sede? Bebe água, água boa! Um abraço para Sulamis, doutor Robério. Estamos de volta aqui, né, apoiando o nosso Manhã Sertaneja. Sejam muito bem-vindos, tá bom, Sulamires? Água boa tá de volta conosco, hein, gente? Que maravilha! Temos mensagens? Bom dia, Geisa. Estou na paquera... Perdão, na paquera do Manhã Sertaneja. Gostaria de ouvir Dia a Dia do Sertanejo, um Heitor Projeto Raizado. Nossa, mandou aqui o link, inclusive, viu? Bom dia, Lourão, minha companhia diária. Gostaria de ouvir Meu Primeiro Amor com Perla. Nosso amigo Caio disse que não tá apaixonado, não. Tá todo. Bom dia, Lourão. Estou na sintonia do Manhã Sertaneja. Gostaria de ouvir uma música bem bonita com o Milionário Zé Rico. Somente para curtir. Já preparando aqui o meu segura-peito. Você sabe o que é? Ou eu não sei o que você vai comer de segura-peito aí, mas segura-peito, né? Quem é da roça sabe que segura-peito é aquela comida bem reforçada, né? Aquele ovinho frito com, né, com aquela paçoca, né? E também, ó, o cuscuz, coalhada, com leite. Você também pode estar com a tapioquinha aí recheada com carne de sol, aquele mungunzá, aquele mingauzinho de milho. Eita, rapaz!
1: Me dê, papai!
0: É uma delícia, realmente. Já já, previsão do tempo.
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0: Madame Bonso. 5 horas e 19 minutos da capital. Vamos trazer para você a previsão do tempo.
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0: 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Vamos começar aqui. O programa é ao vivo, viu? Capital do Extremo Norte, Boa Vista. Previsão para hoje, nesta quarta. Olha, deve chover 3,3 milímetros, né? Uma chance aí de chuva para você de 76%. O vento está a 6 km por hora. Umidade relativa do ar 61 para 94. E o sol brilha às 6:01. Bom dia. Alto Alegre, cidade oeste do estado. Sol com algumas nuvens. Chove rápido durante o dia e a noite. A mínima de 23, a máxima de 31. O vento está bem calminho, a 4 km por hora. A umidade relativa do ar está de 70 para 99, sol brilha às 6:04. Bom dia. Pacaraima, região norte do estado, sol com algumas nuvens, pancadas de chuva à tarde e à noite, a mínima de 20, a máxima de 27. Olha só, Pacaraima vai ser quente hoje, viu, gente? O vento está a 7 km por hora e umidade relativa do ar 72 para 98, sol brilha às 6:01. Bom dia. Sul do estado, São João da Baliza, sol com aumento de nuvens e pancadas de chuva à tarde e à noite, a mínima de 23, a máxima de 32. O vento

está a 5 km por hora, umidade relativa do ar 58 para 95, o sol brilha às 6h03. Finalizando na cidade leste Bonfim, nesta quarta-feira, meio da semana, sol com algumas nuvens, chove rápido no dia e à noite, a mínima de 23, a máxima de 31. O vento está a 17 km por hora, o vento está bom por aí, enfim. Umidade relativa do ar 67 para 94, tá bom de respirar e o sol brilha às 5h57. 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Vamos saber quem está conosco aqui no 91 15 21 55. Oi, Geizinha, bom dia. Tô ligado no Manhã Sertanejo, o melhor programa da Rádio Folha. Opa! É Cílio! Gostaria de ouvir as Andorinhas com Trio Parada Dura. Toco já. Bom dia, Lourão. Tô na paquera do programa. Um abraço pra você, pro Araújo e toda a produção. Quero ouvir Tudo em Você Me Atrai. Na sintonia, seu amigo Carlos, aqui do 13. Também na paquera do Manhã Sertaneja está o nosso amigo Merion. Geisa Matos, quero ouvir Neto Andrade, Casinha Velha. Ah, quero oferecer pra minha mãe querida, Luzanira, meu pai Zídio, aqui na Vicinal 10, Sítio Nova Vida Cantar. Beijo, linda. Beijo, meu lindo amigo. Obrigada por seu carinho, por sua audiência e por sua amizade também, tá bom? O Edinho de Mucajaí pediu a Banda Pareia, Vaqueiro Velho. Opa! Quem gosta muito da Banda Pareia é nosso amigo Carlos, que está, já está participando hoje. Já já vai chegar a vez dele aqui. Vamos ver se ele... Olha aí. É o Paulo Sérgio. O Paulo Sérgio também está aqui conosco, está dizendo bom dia, Geisa Matos. Sou eu, Paulo Sérgio, já na sintonia, fazendo aquele café. Se possível, toca pra gente o Colono Música de Teixeirinha. Ofereço especialmente pra você. Um abraço, linda. Ótimo programa. Adoro. Obrigada, Paulinho, por sua participação conosco aqui no nosso Manhã Sertaneja. Quem mais aqui? Oi, Geisa. Estou na sintonia do Manhã Sertaneja, da minha... Ah, é? A minha amiga linda, maravilhosa, que trata todos com muita igualdade. Opa, que maravilha, é verdade. Todo mundo é igual pra mim, porque, né, como a Paulinha diz, a gente vê gente, a gente vê gente, né? 5h23 na capital, segura aí.

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2: 5 horas e 30 minutos.
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5: Muito bem, estamos de volta aqui na 100.3 FM, a rádio das pessoas, que amo Roraima. A hora certa para você, 5 horas 37 minutos. Já já vamos ter para você a hora do trovador. 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Dá um abraço a Sulamires, Dr. Robério, que são na nossa audiência, são os nossos parceiros aqui no Manhã Sertaneja. Sejam muito bem-vindos. Fiquei devendo? Foi, produção? Fico devendo, mas eu pago, viu? Ó, já já vou tocar a tua música. Oi, Jezinha, tô na paquera do Manhã Sertaneja. Seu amigo Maico, valeu, Maico. Um abraço. Obrigado, Geisa, por ter tocado a minha música. Ô, estamos por cá, viu? Oi, Lourão, tô te dando carona. Já desde cedo, tô indo pro cantar. Resolver lá um assunto importante. Ô, boa sorte, tá, meu bem? Beijo, beijo no coração. Bom dia, Jaizinha. Aqui estamos. Quero entrar no teu grupo do Manhã Sertaneja. Pode ser? Pode sim, querido. Vou te mandar o link já já, tá bom? O Eleilson também tá conosco. Bom dia.
6: Bom dia, minha amiga Geisa Matos. Eleilson, aqui de Mucajaí. Só alegria. Tô na área. Derrubar é pênalti. Queria pedir uma música hoje aí. Com Chitãozinho e Chororó. Uma nuvem de lágrima. A oferecer aí pra todo mundo aí. Tá ligado Manhã Sertaneja, especialmente para aqueles pessoal que estão fazendo caminhada lá no calçadão da Beira Rio, de manhãzinha, à tarde.
5: Uhum.
6: 100.3, a raiz das pessoas que amam Roraima. Até mais e um abraço.
5: Abraço, obrigada por sua participação. Venha sempre para cá, pro nosso Manhã Sertaneja, tá bom? E você que tá aí do outro lado do rádio, quer ajudar o nosso Manhã Sertaneja a continuar no ar? Vem fazer parte, venha divulgar seus produtos e serviços conosco aqui no nosso Manhã Sertaneja. É só você ligar, tá? Olha, comercial, tá, gente? Se você for pedir música nesse número, não tem como, tá? Vou te dar já já o contato. 9111-1794 é o nosso contato. 9111-1794 para você divulgar seus produtos e serviços e vir brilhar aqui no nosso Manhã Sertaneja. Bom dia, Jaizinha, João Eudes Nogueira, valeu, João. Cláudio Onô também tá conosco. Dona Ivone, um beijo, Dona Ivone. Tá mandando um beijo aí pra Sueli, pro Onei, pro tio Bill e também a Dona Francisca, a avó Francisca, ó. Um beijo, tamo na cidade de Roraima. Qualquer dia desse vou aí, viu, Sueli, tomar aquele café. Pensar que não, eu empresto aqui o helicóptero do Natanael. E dá uma chegadinha por aí, viu? Saudade dessa turma. Oi, Geisa, toca pra gente uma música sua. Tem áudio aqui, é? Oiê, bom dia. O pessoal que pediu uma música minha não assinou.
7: Bom dia, bom dia, bom dia, Geisa Matos.
5: João Cabeça Branca.
7: Eu gostaria de ouvir uma música, aquela que eu pedi ontem, de Zezé de Camargo e Luciano. Ofereço pra minha esposa Ivoneide, aqui no Pialta Raia. Bom dia, que Deus te abençoe. Vamos começar o trabalho.
5: Bora! Você nasceu, foi lindo, não foi rico não, meu bem, tá? Então vamos trabalhar. Totô, bom dia.
8: Oi, Geisa Matos, meu querido.
5: Bora, Totô.
8: Eu gostaria de ouvir uma música do Zanete Cristiano. Ah. Qualquer um deles, se botar, tá de boa, tá?
5: Tá bom.
8: É a mesma coisa, pro Goiano, pro Vista pra caralho, pro Edson, pro Granadinha, pro Cleito. Essa turma é bacana aí. E também pro Índio, Tiririca, de família, aí do, nessa tela.
5: Uhum.
8: Zé Antônio e família, do Cruviano, e o Padre Antônio Teixeira Amarelo, e o Valmir, e o Borracha, e o Rossi, e o Alex, na Farinha Canadá do Sul. Muito toda essa turma é bacana.
5: Uhum.
8: Pra você, Gilberto, um abraço, tá?
5: Um abraço, querido.
8: E pro Leonel.
5: Opa, pro Leonel enaltece, né? Falou, Leonel, tem que falar na Natécia. Mesma coisa que falar em Geisa Matos, tem que falar no Edberto Pereira. E aí, né? É unha e cutícula. Bom dia, Geizinha. Tô na paquera do Manhã Sertaneja. Eita, programa bom, sou. É bom mesmo, né? Porque você que faz aqui o roteiro musical, tá bom? Você é ouvinte. Eu deixo à vontade pra você pedir sua música. Já já vamos trazer pra você A Hora do Trovador. O telefone estava tocando aqui, mas já, né? Dá um beijo pro meu príncipe, Sargento Araújo, na sintonia do Manhã Sertaneja. Obrigada, príncipe. É o príncipe e a Joaquina, também quem está na paquera do programa. Meu amigo lindo, maravilhoso, que eu chamo de tio Didi Rebouças. Eita! Bom dia, Geisa. Tô na paquera do programa. É, e também Emília Matos. Pode ser, né? Pode ser. Ele perguntou aqui, é tua parenta? Pode ser. Acabou de chegar o link aqui da Hora do Trovador. Mandar um beijão aqui para Sérgio na Mota, na sintonia. Meu amigo Aníbal, um Dimo Cajaí, porque chegou a Hora do Trovador.
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5: 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Agora 5 horas e 43 minutos. Moacir Laurentino e Sebastião da Silva, quando volto.

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1: 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Hoje foi Moacir Laurentino e Sebastião da Silva. 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Telefone tocou, já te atendo aí, tá bom? Bom dia, Geisa Matos. Tô na paquera desse programa, gostoso demais de ouvir. Meu amigo Ramos Cardoso mandou mensagem pra gente. Bom dia, Geisa Matos. Bom dia a todos os ouvintes. Abraço para todos. É a fé que cura o excesso do medo, é a paciência que sossega os corações aflitos, é o sorriso que continua sendo antídoto para todo humor. É no agir que a gente se transforma. Bom dia! Opa! Bom dia, meu lindo. Um abraço. Obrigada pela mensagem de todos os dias que ele manda aqui para gente. Wagner Bacana também está conosco. Vamos para a labuta, amiga. Desejo um ótimo dia. Vamos vender, né, Wagner? Bom dia, Geizinha. Ótima quarta-feira para você. Fica com Deus. Que Deus abençoe cada passo do seu dia. Te dê forças para vencer cada desafio. E enche o seu coração de paz, fé e alegria. Que assim seja. Amém. Assina SD Lopes. Bacana. Cláudio Santos, bom dia, Geisa Matos. Manda um alô pra mim aqui no Nova Cidade. Já estou ligado no seu programa. Cláudio Araújo, toca aí Folha Seca com Amado Batista. Toco já. 5 horas e 50 minutos na capital. Pra você, Banda Pareia.

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0: 5.3 FM, Rádio das Pessoas, que é uma Roraima, 5 horas 59 minutos na capital. Nós vamos sair para um breve intervalo comercial e na volta você já sabe as manchetes do portal folhabv.com.br. E ó, e você já sabe, né? Participa aqui, peça sua música, parabeniza e ajuda a fazer o nosso Manhã Sertaneja. Volto já.
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3: 6 horas.
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0: Muito bem, estamos de volta. 6:07 da capital. Cadê Paulo Henrique? Já acordou, amã? Paulo Henrique, rapaz, cadê você? Já mandou mensagem aqui? Deixa eu ver se Paulo Henrique já mandou aqui. Vamos atualizar o WhatsApp. Francisco Clotilde, bom dia, Geisa Matos. Clô, cadê? Manda aí uns 15 pra gente, tá? 15 kibe. Então manda uns 22, né? Ou 23, ou 30.
1: Eita, mano!
0: Rapaz, ela postou aqui, sabe o quê, dona Nazaré? Foto de kibe, dona Nazaré. A Clotilde, ela tá fazendo uns kibes gostosos e postando aqui pra gente. Ela disse que gosta de ouvir Marília Mendonça, Estrelinha, somente para curtir. Vamos tomar um café gostoso com kibe quentinho? Manda pra cá, viu? Manda pra cá. Manda pra cá que chega, viu? 6:08 na capital, Luiz. Bom dia, meu amigo. Como é que você tá?
2: Bom dia, Geisa Matos. Aqui é Luizão da Piauí. Pressamos minha esposa Toinha. Dá um alô pro Rio na Fazendinha. Seu Nilo no Mucajaí. E a música com o nome dele, Marciano. Chamou de tudo. Bom dia.
0: Ok, um abraço pra você. Obrigada por sua participação conosco aqui no nosso Manhã Sertaneja. Quem mais está por cá? Antônio Lima, bom dia. Raimundo Silva, bom dia, Raimundo.
3: Bom dia, Geizinha. Geizinha, ontem eu passei a mensagem para ti, rapaz, já estava ligado na rádio, na liga. Mas hoje eu estou passando certinho.
0: Pois é, tá traindo também que nem
3: o... Um alôzinho aqui pro Luiz, lá na Unduapiaú, Dona Antônia, a esposa dele, Caçula, Valdinei, Roberto, lá do Serra Dourada. Toda a turma do Serra Dourada, Negão... Pois é, e aqui o mundo do Roxinho, Paraíba, lá no Roxinho, Luiz aqui na Charqueira do Cunha, Lobato na Pedreira do Maranhão, tudo é meu amigo. Pois é, quer te pedir uma música, Milionário José Rico, Estrada Longa da Vida.
0: Deixa comigo, deixa comigo. Pois é, viu, se me trair eu descubro, que nem diz a minha amiga Marília Tavares, viu? Quem mais tá por cá? Bom dia, Lourão. Tô na paquera do Manhã Sertaneja. Eita, programa gostoso de ouvir, hein, Geisa? Quero ouvir o Colono. Olha também quem pediu o Colono aqui. Já já a gente vai tocar. Foi o meu amigo, né? O Paulinho. O Paulo Sérgio, ele pediu o Colono também, viu? O Fátima, um beijo pra você. Tá por onde? Geisa, aqui em Portugal tá muito quente. É mesmo, né, Cleide? Nossa Senhora. Ele disse que tá muito quente por lá. Ah, tá. Vou falar assim, tá bom, Cleide? Já, já a gente fala, então, tá? Beijo. Beijo pra Camila, com Kai e todos aí, tá bom? Bom dia, Geisa. Bora tomar café? Esse seu programa é nota mil. Parabéns, Geisa. Quero mandar um alô pra todos que estão ligados nesse maravilhoso programa. Mando um alô pro Raimundo Carlos, pro Charles, Reginaldo, Nelson, Ademir... Pra Wanda, Joyce, Edivânia, Verônica, Beth, Gabriela, Rosilene, todos que estão ligados na comunidade Nova Esperança. Quero que você continue aí nesse maravilhoso programa. Quero fazer um convite para todos que estão ligados no seu programa para o dia 28 e 29 do mês de agosto. Você é minha convidada especial, assina Moisés. Ok. É festa, é, Moisés? Tô dentro, viu?
1: Eita, mano!
0: Eu sou daquelas de, ó, vamos ali, tem uma festa, bora! Eu tô dentro do carro, onde é o lugar? Vamos às notícias do portal folhabv.com.br.
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0: 6h12 na capital, as notícias do portal folhabv.com.br para você. Tancredo Neves, dupla se esconde em vila de apartamentos para fugir da PM e acaba preso com crack. Suspeitos fugiram de uma abordagem na Praça Mané Garrincha, mas foram denunciados por moradores após invadir o imóvel. Combate à violência. Condenados ficam proibidos de ocupar cargos comissionados e funções de confiança no TJ Roraima. Direitos do trabalhador. FGTS vai distribuir 13 bilhões em lucros. Saiba quem tem direito ao depósito. É só você abrir o portal folhabv.com.br para você ficar muito bem informado. E, claro, você vai ficar sabendo quem tem direito, quanto pode sacar, tudo isso e muito mais aqui no portal folhabv.com.br. No esporte, campeonato Roraimense Sub-20 começa nesta quarta-feira, hoje, com rodada dupla no Canarinho. E mais, você pode conferir também aqui no portal folhabv.com.br. Educação, pais denunciam transtornos no transporte escolar irregular e salas de aula sem ventilação em Alto Alegre. Pais denunciam suspensão da rota no período da tarde e condições precárias em escolas municipais que atende crianças de 8 a 12 anos. Saneamento. Vazamento de esgoto em condomínios gera transtornos e revolta moradores na cidade satélite. Arte marcial. Lutadora roraimense conquista primeiro cinturão da carreira em competição de Grampy. Vitrine Nacional Roraima aposta na Fish Show Brasil 2026 para impulsionar turismo de pesca esportiva. Matéria completa você confere aqui no portal folhabv.com.br. Leia as nossas colunas falando de agro, política, editais, polícia, educação, esporte, cotidiano, meio ambiente, concurso, emprego, saúde, comportamento e, claro, não deixe de dar uma passada na parabólica de hoje que está imperdível. Agora 6h14 na capital. Bom dia.
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0: 100.3 FM, Rádio das Pessoas, que é Roraima, 6:18 na capital, dia de hoje na história.
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0: Vamos registrar esse dia importante para todos nós. Quarta-feira, 29 de julho de 2026. Hoje é Dia Internacional do Tigre. Do tigre animal, tá, gente? Também hoje, né, Dia Mundial da Lasanha. Tá aí, é um prato que eu adoro fazer e também adoro degustar, viu? Da religião, para você que é católico, hoje é dia de Santa Marta. Nossa Santa Martinha, junto com os seus irmãos Maria e Lázaro, eles moravam em Betânia e eram grandes amigos de Jesus. Tá? Para você fazer uma reflexão, e a igreja, ela celebra o dia de Santa Marta. Agora 6:19 na capital. Tem notícia aí, você costuma jogar na Mega Sena? Hã? Pois é, eu nem jogo na Mega Sena, né? Às vezes que eu fico animada pra jogar na Mega Sena assim, mas eu fico... não gosto muito de jogar, não. Eu fico, né, aquela vontade de não jogar, né? Então, a Mega Sena para hoje, no concurso, você que jogou aí no concurso 3037 da Mega Sena, o sorteio foi ontem, tá? Em São Paulo. E os premiados, olha, ninguém ganhou, tá, gente? Ninguém acertou a Mega Sena na cabeça, Mega Sena mesmo, né? Teve aí a quadra, né? A quadra. Vamos primeiro dizer aqui os números das dezenas sorteadas: 02, 11, 22, 30, 51 e 54, tá? 02, 11, 22, 30, 51 e 54. Em todo o país, 38 apostas acertaram 5 dezenas e vão receber 63.121,17, tá? E cada, e já 3.447 apostas fizeram a quadra e ganharam R$ 1.149,01, no mínimo, aí para você. E nenhuma aposta acertou as 6 dezenas. Com isso, o prêmio principal acumulou e está estimado em 86 milhões para o próximo sorteio na quinta-feira 30, ou seja, amanhã. Então, boa sorte para você que está aí, de repente, né, almejando ser milionário. 6:21.

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0: 6h31 na capital, nós vamos sair para um breve intervalo comercial, mas antes mandar um beijo aqui para minha amiga Sueli Siqueira, na sintonia. Nossa amiga Ivone também tá com ela, sabe aonde? Lá no Sítio Três Irmãos, no Taiano, meu amigo Ney, tio Bill, dona Francisca, todo mundo e seu Raimundo por lá, hein? Que maravilha! Oi, Geisa, tô na paquera do programa, sua madrinha Rosimar, olha só, dona Rosimar, Rosângela, doutora Rejane, que maravilha! Obrigada pelo carinho, por sua audiência conosco aqui no nosso Manhã Sertaneja. Beijo grande, tá bom? Os meninos aqui do grupo Manhã Sertaneja já já tem alô, tá? Volto já.
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4: 6h32.
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5: Muito bem, estamos de volta. Olha quem está conosco, Didi Rebouças. Acabei de falar com ele. Ai, que chique. Beijo, beijo. Mandar um beijo para minha patroa, linda demais, Dona Nazaré Cruz, Dr. Getúlio. São os nossos diretores presidentes aqui do Grupo Folha BV de Comunicação. Estão ligados conosco. A gente agradece o carinho, a audiência e a oportunidade que vocês nos dão para apresentar o nosso Manhã Sertaneja todas as madrugadas e manhãs aqui na nossa 100.3. Tá bom, amores? Beijo, beijo. Meu amigo Carlos de São Bento também está conosco. Bom dia, Geisa. Gostaria de ouvir Zezé de Camargo e Luciano, Saudade Bandida. Rapaz, eu acho que a Carlinha tá um pouquinho chonada, hein? Toco já já, tá, Carlinhos? Rocinete. Ficamos sem internet. Obrigada pelo vídeo, obrigada pelos parabéns. Nós estamos te dando carona, ouvindo o melhor programa. Toca pra gente, Majestade Sabiaça, Rocinete, Francisco Cesar, do Sítio Nova Vida, em Mucajaí. Obrigada pela carona, hein, casal? João Edson Nogueira tá aplaudindo. Bom dia, Geisa. Você é pré-candidata? Sou, não. Não sou, já todo mundo já sabe que eu não sou pré-candidata, né? Aham. Uhum. Oi, Geisa, eu quero falar com você, fora do ar. Ok, é só ligar. Quando estiver tocando música, aperta o play aí e liga pra mim, tá bom? Oi, Geizinha, bom dia. Tô ligado no Manhã Sertaneja, desde cedo. Ok. Já já tem bolo aqui no Manhã Sertaneja, hein? Nosso amigo Cabeça Branca na sintonia. O nome da música é Coração Está em Pedaços.

0: 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Felicidades mil para você que tá aí do outro lado do rádio, completando mais um ano de vida, porque hoje não é um dia qualquer, hoje é o dia do seu nível.
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0: Abrilhantando o calendário do Manhã Sertaneja, hoje está a minha amiga Maria Farias. Parabéns, Maria. Rosenberg Prado e Raimundo Maia. Parabéns, doutor Maia.
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0: Em nome do Rosenberg, da Maria e do Maia, eu quero apresentar os nossos carinhos para você. Olha, parabéns a você que tá aí do outro lado do rádio, comemorando mais um ano de vida. O que é melhor, né? Ao lado de quem você gosta, ao lado de quem você ama. Chuva de bênçãos para você, já já, o momento da seresta.

0: 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Opa, que barulho foi esse aí? Ah, tá, é? 6:50 na capital. Alô, pessoal do Grupo Manhã Sertaneja. Tem muita gente bonita já aqui, com certeza, na paquera do manhã. É? Vamos saber aqui quem está. Olha, o Amor mandou um beijo pra mim, obrigada. Carma Oliveira e família, beijo, Carminha. Obrigado pelo seu carinho, por sua audiência. Também aqui, paquerando Manhã Sertaneja, está o Paulinho. Obrigada, Paulo, por você estar aqui fazendo parte do nosso Manhã Sertaneja. Aqui você me encontra, viu, Paulo? Tô também por cá. De boa? Olha, Paulo Sérgio, gente. Ah, quem mais está aqui? Carmo Oliveira, já falei. Ah, João Eudes Nogueira. Regina Todescato. Ah, bom dia, Geisa. Alguém sabe me dizer o nome dessa música que está tocando agora? Qual é essa que está tocando agora? Agora você me pegou, viu? É, a hora que ele perguntou, já tinha passado. Vou ver o horário que foi tocada a música e te falo, tá bom? Antônio Mourão, comandante de policiamento de Alto Alegre. Valde Matheus, no Samaúma. Nosso amigo Antônio Braz também está conosco. É, deixa eu ver. O Alberto Leal, bom dia. Antônio Ivone, também conosco. Didi e Emília, um beijo no coração. Tio Jaci, tia Sueli, também aqui conosco está a Sandrinha. O Lino Carvalho está conosco, Ismael, deixa eu ver quem mais, o Eduardo Cabral e Dona Morena, e Célia e Ademar Rentes. Um beijo, excelente quarta-feira para essa turma toda aí, curtindo aí o nosso Manhã Sertanejo. É o pessoal do grupo aqui, viu? Que maravilha! Seis horas e 52 minutos na capital. Se você marcou para as 7... vai logo, porque é melhor você ir do que você ficar aí pensando na vida. Ai, por que não fui, hein?
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0: Alô, Charlinho, bom dia. Tá curtindo a folga, hein?

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0: 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Momento dessa aresta volta amanhã aqui dentro do nosso programa Manhã Sertaneja, no oferecimento de Café da Morena. Eita, hoje foi com ele, hein? O rei que arrebenta os corações chonados. Billy Farias, nosso saudoso Abílio, cantava demais, né? Deixou esse legado aí pra gente. Super massa, hein? Nossa Senhora. Acabou o milho, acabou a pipoca, produção.
1: Tava
0: tão bom. Alô, Brás Gomes, um abraço pra você. Ivone Anderson, Antônio Santos Júnior, tá na escuta, ligado, Ismael Magalhães. Um beijo grande, obrigada pelo carinho, Jessé Taxista. Todo mundo, seu Raimundo aí, né, ligado. Tá todo mundo convidado pra amanhã mandar um beijo aqui já no final do programa. Pra minha amiga linda, maravilhosa, dona Leonice Mota, no centro da capital. Curtindo aí o nosso Manhã Sertaneja, minha amiga Sulamires, doutor Roberto também, que estão na audiência, e Roberinho. Agradecendo ao Grupo Folha BV de Comunicação, 42 anos trabalhando com credibilidade, supermercados PH Frios, com 3 lojas aqui, município de Alto Alegre, Avenida 1º de Julho, no centro, Getúlio Vargas. Um abraço para Vânia, para o Neto, Felipe Miguel Graça, e ótima quarta-feira para essa turma aí, hein? Os meninos aí do açougue, todo mundo aí já sintonizados conosco. Um beijo. 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Na sequência da nossa programação, você vai ficar com o Jornal Primeira Hora, direto em cadeia com a Rádio Bandeirantes. Um beijo grande, ótima quarta-feira para você e para toda a sua família. Mandar um beijão aqui para Natanael Vieira, que está nos dando carona nesse horário. Continue ouvindo a nossa programação. Beijo e até amanhã, se Deus quiser. Tchau, tchau.
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3: Hora Oficial do Brasil, 7 horas.
4: Quarta-feira, 29 de julho de 2026.
3: Defesa de Jair Bolsonaro deve se manifestar nos próximos dias se autorizou o uso de vídeo feito por IA em convenção do PL.
4: Para Alexandre de Moraes, material com ex-presidente pode ter violado medida cautelar ou legislação eleitoral.
3: Em resposta ao TSE, Flávio Bolsonaro nega irregularidade, cita uso da imagem de Lula em 2018.
4: Crise com a Argentina. Geraldo Alckmin chama falas de Javier Milei de lamentáveis e desserviço.
3: Do outro lado, o porta-voz do governo argentino diz que insultos sempre existiram, mas que país não leva diferenças para a diplomacia.
4: Tornado atinge cidade no Rio Grande do Sul e deixa ferido.
3: Santos vence o UCV da Venezuela e avança na Sul-Americana.
4: Brasileirão, Inter recebe o Flamengo e o Palmeiras encara o Vitória.
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5: O destaque desta quarta-feira começa pelo sul do Brasil. Após o evento extremo com tornado registrado no Rio Grande do Sul, novos alertas continuam em vigor para temporais, granizo e rajadas de vento intensas, agora entre o Rio Grande do Sul, Santa Catarina e o oeste do Paraná. Em Brasília, o destaque continua sendo tempo seco, com baixa umidade do ar durante a tarde. Já em São Paulo, a aproximação da frente fria aumenta a nebulosidade e favorece chuva isolada no oeste do estado, enquanto a capital deve sentir apenas a virada do tempo no fim do dia, com aumento de rajadas de vento entre a noite e a madrugada da quinta-feira.
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3: A defesa de Jair Bolsonaro deve se manifestar nos próximos dias sobre o uso de um vídeo feito com inteligência artificial na convenção do PL, que lançou a candidatura de Flávio à presidência.
4: Vamos à capital federal da Bandeirantes Brasília, Rodrigo Vilela. Bom dia.
1: Excelente dia para você, Ana, Nelson, todo mundo que está acompanhando o Primeira Hora. A defesa do ex-presidente Jair Bolsonaro tem até amanhã para explicar o uso desse vídeo na convenção do PL no último sábado, que oficializou o nome de Flávio Bolsonaro como o candidato do partido para disputar as eleições deste ano. Essa determinação é assinada pelo ministro do Supremo Tribunal Federal, Alexandre de Moraes. Moraes, que quer saber se o ex-presidente Jair Bolsonaro tinha ciência e autorizou o uso desse vídeo feito por inteligência artificial, e se isso tiver acontecido, ele descumpriu as determinações impostas a ele, que cumpre prisão domiciliar, ou se ele não teve ciência disso e o partido e a campanha de Flávio Bolsonaro incorreram, então, na situação, no crime de deepfake, o que é vedado pela legislação eleitoral. Em manifestação, a defesa de Flávio Bolsonaro já negou qualquer irregularidade envolvendo esse vídeo, disse que desde o início foi identificado o uso da ferramenta de inteligência artificial. Volto com vocês.
4: Obrigada, Vilela, pelas informações. Bandeirante 74.
3: O PL ainda tenta fechar apoios à candidatura de Flávio Bolsonaro à presidência da República.
4: Ontem, o senador recebeu um ultimato do Republicanos, que avisou que vai esperar até a semana que vem um eventual convite para a vaga de vice na chapa.
3: O partido, que tem nos quadros o governador de São Paulo, Tarcísio de Freitas, avalia a neutralidade.
4: Flávio Bolsonaro trabalha para ter uma mulher de alguma bancada do Centrão como vice, mas tem encontrado dificuldades.
3: Por isso, o senador pode vir a recorrer a uma chapa puro sangue, sem integrantes de outras legendas. O prazo máximo da definição é 5 de agosto.
4: Já Lula viajou ao Rio, terceiro maior colégio eleitoral do país, definido como estratégico pelo petista, que quer estabelecer uma margem maior de votos no Sudeste.
3: Ele esteve na carreta de saúde da mulher no centro de radioterapia do Hospital do Andaraí e participou de um encontro com a comunidade científica em Niterói.
4: Diante do diretor da Organização Mundial da Saúde, Lula pediu que Tedros Adhanom levasse um recado ao presidente dos Estados Unidos sobre o SUS.
6: Quando você puder conversar com o presidente Trump, ele que anunciou que ia cortar a verba da Organização Mundial da Saúde, você diga para ele como é que um presidente de um país que não é rico como os Estados Unidos consegue garantir a cada cidadão brasileiro o mesmo tratamento de saúde que terá o presidente da República.
3: Hoje o PSB vai oficializar Geraldo Alckmin na chapa de Lula à reeleição.
4: Luiz Felipe Nunes tem as informações. Bom dia.
7: Muito bom dia, Ana Paula, Nelson. Bom dia para você que nos acompanha na Bandeirantes, um evento que acontece no Distrito Federal, formalizando este apoio, reeditando a chapa que venceu as últimas eleições em 2022, com Geraldo Alckmin, do PSB, como candidato à vice-presidência da República. Luiz Inácio Lula da Silva ainda é pré-candidato. A reeleição terá esta candidatura formalizada apenas no domingo em um evento na cidade de São Paulo, mas também irá comparecer à Convenção Nacional do Partido Socialista Brasileiro. Uma convenção que contará também com outras presenças da esquerda do país para formalizar os apoios ao PT nesta tentativa de reeleição. O Partido dos Trabalhadores já recebeu formalmente o apoio do PDT, mas também terá a confirmação da coligação com Rede e PSOL, que também estão na chapa do atual presidente da República e pré-candidato à reeleição, Nelson e Ana Paula.
3: Obrigado, Luiz. Bandeirante 77.
4: Bom, outros candidatos também tiveram agenda ontem.
3: Ronaldo Caiado, do PSD, viajou para Brasília e para cidades de Minas Gerais.
4: Ele criticou a polêmica entre Javier Milei e Lula e disse que a crise entre os dois presidentes desvia a atenção dos problemas reais do Brasil.
8: Isto tem um objetivo, tá certo? Eles brigam pelo mesmo interesse, que é de não discutir os assuntos do Brasil, que é desviar o assunto, criar uma crise internacional em cima de uma eleição. Todos estão brigando pelo mesmo interesse da vaidade e do cargo. Ninguém está brigando pelo interesse do brasileiro.
3: Romeu Zema, do Novo, esteve no interior de São Paulo e na capital para encontros com aliados políticos e empresários.
4: Renan Santos, candidato do Missão, não teve compromissos públicos.
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6: O governo brasileiro avalia a possibilidade de não enviar de volta para a Argentina o embaixador do país em Buenos Aires.
5: Julio Bitelli está em Brasília desde segunda-feira, após ser chamado de volta em sinal de protesto.
6: A crise tomou forma após o presidente do país vizinho xingar Lula e o ministro do Supremo, Alexandre de Moraes, durante a convenção do PL em São Paulo.
5: Javier Milei participou do evento que lançou a candidatura de Flávio Bolsonaro ao Palácio do Planalto.
6: Ontem, ele e o ministro das Relações Exteriores do Brasil, Mauro Vieira, estiveram em Lima, no Peru.
5: Os dois prestigiaram a posse da nova presidente Keiko Fujimori, mas não se falaram.
6: Nas últimas horas, Javier Milei voltou a provocar nas redes sociais, compartilhando postagens que ironizam a reação brasileira.
5: As últimas críticas partiram do vice Geraldo Alckmin durante um evento empresarial.
7: É lamentável, né, que presidente de um país vizinho, amigo, né, que compõe até o Mercosul, preste um desserviço ao seu país, porque vem no Brasil numa eleição, não deve presidente se envolver em eleição de outro país, ainda além de ver intromissão em assuntos internos do Brasil, fazê-lo de maneira grosseira, né, absolutamente grosseira.
5: Um aceno foi dado pelo porta-voz da presidência da Argentina.
6: Adrián Javier classificou as ofensas como diferenças ideológicas que não invadem o campo diplomático.
8: Está claro que sempre
9: houve insultos dos dois lados. São diferenças ideológicas, políticas, mas pelo menos a Argentina nunca levou essas diferenças para o âmbito diplomático.
5: A Argentina é o terceiro maior parceiro comercial do Brasil. Uma troca que gerou mais de 30 bilhões de dólares no ano passado.
6: Já o Brasil segue como principal destino das exportações argentinas.
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11: A visão positiva da participação do presidente argentino na convenção de Flávio Bolsonaro, fortalecendo sua candidatura, está longe de ser unanimidade no partido, o PL, e também no comando da campanha. Muitos ali não veem vantagens eleitorais para Flávio naquela enxurrada verbal com ofensas ao presidente Lula, entre outras, de costas para qualquer vestígio de diplomacia. Já a campanha lulista se mexe para tirar vantagem disso, acionando a tecla da soberania que tem dado resultados nas pesquisas, denunciando interferências, tendo do outro lado Javier Milei, agora militante ostensivo, e o presidente Trump, além da figura de Netanyahu. Com tudo isso junto, na expectativa das próximas pesquisas, a campanha de Lula trabalha para reduzir suas perdas no Nordeste e garantir os ganhos no Sudeste, enquanto Flávia investe no voto feminino, depois do acordo com Michele Bolsonaro.
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0: Ótimo dia, Pedro. Até amanhã.
1: 7h18.
2: O presidente dos Estados Unidos renova por mais um ano a ordem executiva que classifica o Brasil como uma ameaça ao país.
3: O chamado estado de emergência está em um documento previsto na lei que amplia os poderes de Donald Trump e cria mecanismos rápidos de resposta para Washington.
2: Quando editou a medida em 2025, Trump afirmou que políticas, práticas e ações do governo do Brasil ameaçam a segurança, a política externa e a economia americana.
3: Foi com base nessa ordem executiva que Trump aplicou tarifas de 40% contra produtos brasileiros no ano passado.
2: Mas, como essas taxas foram derrubadas pela Suprema Corte em fevereiro, a renovação do decreto tem pouco efeito prático.
3: Assim, não haverá novas sanções, nem a retomada de taxas aplicadas anteriormente.
2: O efeito é político e amplia o distanciamento entre Brasil e Estados Unidos em meio ao tarifaço sobre itens brasileiros, que chega a 37,5% para alguns setores.
3: No embate sobre as tarifas, o governo brasileiro deveria adotar uma retaliação inteligente em vez de pensar em ganhar votos na eleição.
2: É o que afirma o advogado especializado em direito empresarial, Emanuel Pessoa, colunista do jornal Gente.
3: Segundo ele, na discussão com os americanos e no episódio envolvendo o presidente da Argentina, Javier Milei, a política externa brasileira é desorientada.
4: Nós somos o lado pobre nessa história. Ah, você vai dobrar a cabeça para os americanos? Não, vamos ser inteligentes. Brinca ali com terra rara, coloca um impostinho de exportação, né, em cima da terra rara, faz a retaliação de forma inteligente, que inclusive ajudaria a trazer indústrias para refinar e processar no Brasil. Mas o governo federal não está interessado em resolver a questão para o brasileiro. Está interessado em resolver a questão para criar a ideia de que defende soberania, para passar isso na campanha eleitoral e depois se vira com os problemas que isso causa. Então, o governo brasileiro, ele faz política de sarau de federal, e não é nem aquela coisa poética, bacana do começo, é mesmo 2 horas da manhã, com todo mundo já embriagado e a turminha da maconha, porque fica completamente desorientado. É uma política externa desorientada. Você imagina o seguinte, estão reclamando agora que o Milei se meteu no assunto brasileiro. E o que que o Lula fez da campanha presidencial americana, que ele disse que a volta do Trump era vitória, seria a vitória do nazifascismo, e declarou apoio a Kamala Harris? Na minha terra, pau que bate em Chico, bate em Francisco. Então, eu acho, mais uma vez, né, um achismo, que o governo brasileiro precisa ser um pouco mais profissional nas suas relações, porque se preocupa demais com a eleição e pouco com o povo.
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5: Bom dia, ouvinte do Primeira Hora. Trânsito em São Paulo na manhã da quarta-feira. Destaque inicial do trânsito é da Marginal Pinheiros. Para Interlagos, tem lentidão a partir do Cebolão direto até a ponte da Cidade Universitária. Aí melhora, volta a ficar ruim ali na altura do Jockey Clube por causa de uma batida de carro e moto. Depois dali a condição melhora e para Castelo Branco, nesse mesmo trecho, o caminho é bom. 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
2: Bom, vamos a Porto Alegre. A Laura Tedesco traz agora informações sobre um ciclone que atingiu o Rio Grande do Sul. Laura, muito bom dia.
1: Bom dia.
3: Bom dia, Nelson, Ana e a todos que nos acompanham aqui no Primeira Hora. A Defesa Civil Gaúcha confirma que o fenômeno que atingiu os municípios de Giruá, 7 de setembro, e Senador Salgado Filho, trata-se de um tornado. Esse evento foi registrado ontem no fim da tarde, por volta das 6h30, e foi associado a uma supercélula, fenômeno que causa granizo de grandes proporções, além de fortes rajadas de vento. O amanhecer é de levantamento de danos e também de atendimento às famílias atingidas. Além disso, o volume de chuva preocupa também o volume dos rios. Nesta madrugada, o rio Taquari voltou a superar a cota de inundação e já passa de 21 metros em Lajeado. O rio Taquari se junta aos rios Uruguai, Caí, Jacuí, Sinos e Gravataí, entre os 6 rios que já superam a cota de inundação e que seguem com volumes elevados. Conforme o último balanço da Defesa Civil, são 43 municípios que registraram algum tipo de dano em função do temporal que atinge o Rio Grande do Sul desde segunda-feira. A previsão é de instabilidades ainda nesta quarta-feira e o tempo deve começar a melhorar a partir do fim do dia hoje, mas novas instabilidades devem retornar ao estado a partir de sexta-feira.
2: Obrigado, Laura. 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
1: Agora a gente vai para o Rio de Janeiro, um intenso tiroteio nesta manhã por lá. Luana Bernardes tem as informações.
4: Uma perseguição policial na Avenida Brasil, uma das principais vias expressas do Rio, termina com 5 mortos, sendo 1 policial militar e 4 bandidos. Um PM também ficou ferido e foi levado em estado grave para o Hospital Estadual Getúlio Vargas, na Penha, na zona norte do Rio. Os agentes abordaram um veículo suspeito por volta das 11 horas da noite de ontem, no trecho de Guadalupe, também na zona norte. Segundo a PM, os criminosos estavam fortemente armados. Os ocupantes não obedeceram à ordem de parada e a perseguição foi até Bom Sucesso, onde houve o tiroteio. Ao todo, 6 criminosos estavam no veículo. Desses, 4 morreram e outros 2 foram baleados. Os bandidos feridos foram levados para o Hospital Federal de Bom Sucesso.
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2: Hora oficial do Brasil, 7h30.
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0: 7:39. Bom dia Boa Vista, bom dia Roraima, bom dia Brasil, bom dia mundo.
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0: Estamos no ar, aqui pela sua Folha FM com o Bom Dia 100.3, até às 9:30 da manhã. Muita informação e prestação de serviço a partir de agora. Lembrando que você pode participar aqui pelo 991-15-2155, que é o canal da denúncia, o canal da opinião do ouvinte. Tem alguma denúncia a fazer? Alguma reivindicação? Uma reclamação aí da sua rua, do seu bairro, da sua comunidade? Manda para cá então, para o nosso WhatsApp. Vamos cobrar juntos aqui das autoridades competentes a solução para os problemas da cidade, a solução para os problemas aqui desse estado. Os problemas que afetam direto ou indiretamente a população. Pelo mesmo canal, pode manifestar a sua opinião sobre o assunto que você quiser, sobre os assuntos que vamos levar até você nesta manhã de quarta-feira, ou sobre aqueles assuntos que estão também movimentando, né, movimentando aí a imprensa local, a imprensa nacional. Fica à vontade para participar conosco. Hoje, quarta-feira, dia 29 de julho, seja bem-vinda, bem-vindo. Você ligando o rádio agora, você já acompanhando a nossa programação desde cedo. Vamos aos nossos principais destaques desta manhã.
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0: Olha, alerta aí nas contas do governo. O Ministério Público de Contas aponta passivo bilionário que ameaça o orçamento do estado. Vamos falar também de pistolagem e apoio ao garimpo envolvendo sargentos da Polícia Militar aqui em Roraima. A gente vai trazer os bastidores da nossa política, os bastidores da política local, da política nacional. Tem também em Alto Alegre pais denunciando transporte escolar irregular e salas de aula sem ventilação. Pais denunciam suspensão de rota no período da tarde e condições precárias em escola municipal que atende crianças de 8 a 12 anos. Tenho aqui a resposta da Prefeitura de Alto Alegre sobre essa denúncia. A gente vai trazer já já para você também a matéria e o posicionamento da Prefeitura de Alto Alegre. Vazamento de esgoto em condomínio gera transtornos e revolta moradores no Cidade Satélite. É um problema aqui crônico esse que a gente já vem abordando aqui há vários dias. Dias não, meses, anos, né? Mas, meu amigo, o que tem aí de esgoto extravasando, vazando por essa cidade, não é brincadeira não, viu? Não é brincadeira. Tem todo o canto da cidade. Tem um pessoal lá do Cidade Satélite reclamando do vazamento de esgoto. E lá o bairro sofre muito com isso, ali no condomínio, né, no Vila Jardim também, lá no condomínio Macunaíma. E em vários pontos aqui da cidade há esgotos aí extravasando, causando transtornos, podendo inclusive causar doenças aí às pessoas que são ali diretamente afetadas. Temos o ministro do STF, Alexandre de Moraes, dando 48 horas para Bolsonaro informar se autorizou o vídeo com IA. Aquele vídeo apresentado lá durante a convenção do PL Nacional, a convenção do PL em São Paulo, que oficializou a candidatura à presidência da República do senador Flávio Bolsonaro. Foi apresentado no sábado passado essa produção lá durante a convenção do Partido Liberal. Moraes está pedindo explicações agora. Meu Deus do céu, rapaz. Vamos falar do FGTS. Tem 138 milhões aí de trabalhadores que vão receber 13 bilhões de reais de lucros. Tem lucro, será lá no FGTS, ô Herrera? Consumidores podem renegociar dívidas bancárias até 31 de agosto. Entre outros assuntos também que a gente vai trazer, os Estados Unidos trazendo um destaque internacional, os Estados Unidos prorrogam ordem de emergência nacional contra o Brasil. O documento classifica o Brasil como ameaça incomum e extraordinária. que fazem do Brasil lá fora. Tudo isso e muito mais a partir de agora, aqui no meu, no seu, no nosso Bom Dia 100.3.
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0: Eu começo esta edição aqui do Bom Dia 100.3 trazendo essa notícia. Inclusive, ontem mesmo nós recebemos aqui reclamações de pais de alunos, né, lá do município de Alto Alegre, de algumas localidades lá, reclamando do transporte escolar. As aulas começaram, transporte escolar nada, vai um dia, quebra no outro. E tem matéria também aqui. A Folha foi procurada também por moradores, por pais de alunos que estão preocupados com essa situação. São moradores lá da Vila São Silvestre, mais precisamente, né, lá no município de Alto Alegre, que estão denunciando esses problemas recorrentes no transporte escolar e também na infraestrutura da Escola Municipal Carlos de Matos Lemos, lá em São Silvestre, no Polo São Silvestre, em Alto Alegre. Segundo os pais, a rota de transporte no período da tarde foi suspensa mais uma vez por suposta falta de pagamento por parte da prefeitura, prejudicando diretamente o acesso aí dos alunos às aulas. De acordo com uma mãe, que preferiu não se identificar, as aulas haviam sido retomadas recentemente, mas a interrupção do transporte voltou a ocorrer poucos dias depois. Ou seja, as aulas começaram na segunda, mas hoje, que foi ontem, já não teve rota à tarde. De manhã está funcionando normal, mas à tarde não, segundo os relatos. A escola atende alunos do terceiro ao sétimo ano, com idades entre 8 e 12 anos. Para muitas famílias lá da região, o transporte escolar é essencial para garantir a frequência das crianças, especialmente em áreas mais afastadas. E além do problema logístico, né, os pais também apontam dificuldades estruturais aí na unidade de ensino. Ou seja, a escola está há quase 3 anos, desde sua inauguração, sem sistema de climatização. Os alunos estão estudando sem as centrais de ar lá funcionando, nem ventiladores têm, segundo os relatos aí dos pais, lá nas salas de aula. Estamos mostrando aí imagens, né, das salas lá. Tem uma sala que tem um ventiladorzinho lá, né, de mesa, para dar conta, né, para dar conta aí de aliviar um pouco a temperatura, a quentura, para saber lá quantos alunos, né, que ficam lá numa sala. Esse vídeo foi enviado para cá, para a nossa redação. A situação se agrava diante das altas temperaturas, né, da região, tornando o ambiente escolar desconfortável e, em alguns casos, prejudicial ao aprendizado. Ainda segundo os pais, há estudantes com necessidades especiais que também são afetados pelas condições inadequadas. A comunidade afirma que buscou respostas junto à Secretaria Municipal de Educação e à Prefeitura, mas não houve posicionamento oficial ou solução para os problemas apresentados lá. Os moradores cobram providências, né, urgentes aí das autoridades para garantir o transporte regular dos alunos e melhores condições de ensino lá na unidade. Há pouco eu recebi aqui uma nota da prefeitura lá do município de Alto Alegre, tá? Sobre essa situação aí. Enquanto você vai assistindo o vídeo, eu vou ler a nota de esclarecimento enviada pela prefeitura de Alto Alegre sobre essa denúncia do transporte escolar irregular, que não estaria atendendo alunos da parte da tarde lá dessa escola do Polo São Silvestre, e também a questão da infraestrutura. Escola sem ventilador, sem centrais de ar, ou seja, sem o sistema ali de ventilação. Ou seja, os alunos estariam estudando no calor, essa é a verdade. Então vamos lá para a nota de esclarecimento que eu recebi há pouco lá da prefeitura, informando o seguinte: a Secretaria Municipal de Educação informa a população que está adotando todas as providências necessárias para assegurar a regularização e a continuidade da prestação do serviço de transporte escolar no município. A contratação dos prestadores aí de serviços está sendo realizada por meio do processo de credenciamento, instrumento administrativo que possibilita a habilitação de todos os interessados que atendam às exigências estabelecidas no edital, garantindo a legalidade, a transparência dos atos públicos e o direito à educação dos nossos estudantes, diz a nota da Prefeitura lá de Alto Alegre, por meio da Secretaria Municipal de Educação, que esclarece ainda que esse procedimento exige aí o cumprimento de etapas obrigatórias, como análise documental, a habilitação dos interessados e os demais atos administrativos indispensáveis para a formalização das contratações. Por essa razão, a administração municipal está envidando aí todos os esforços para concluir o processo com a maior celeridade possível, sempre em conformidade com a legislação vigente. Em relação à climatização lá das unidades escolares, a Prefeitura de Alto Alegre informa o seguinte, que o processo administrativo para a aquisição de centrais de ar se encontra em andamento, na fase de licitação, com o objetivo de atender as escolas da zona rural do município, proporcionando melhores condições de ensino e aprendizagem. A Secretaria Municipal de Educação de Alto Alegre reafirma seu compromisso com a garantia do direito à educação, com a oferta de um transporte escolar seguro e de qualidade, com melhores condições de conforto para os alunos, bem como com a observância dos princípios da legalidade, da transparência e do interesse público. É a nota da Secretaria Municipal de Educação, lá de Alto Alegre, sobre essa denúncia que a gente acabou de trazer aqui, que saiu, inclusive, no nosso site folhabv.com.br e que também foi trazida ontem por moradores, por pais de alunos, aqui mesmo, no Bom Dia 100.3. Recebemos mensagem de alunos, de pais de alunos lá de Alto Alegre, ontem, reclamando dessa questão do transporte. Principalmente lá no Polo São Silvestre, né, que além do transporte escolar, que não está regular, principalmente no período da tarde, há essa questão também da estrutura ali da unidade de ensino, de estrutura lá da escola São Silvestre, que não tem ali o sistema de climatização, não tem centrais de ar ainda funcionando, processo que está em licitação aí, segundo a Secretaria Municipal de Educação. Então trouxemos aqui, claro, né, a denúncia, a reclamação dos pais, de alunos e também o posicionamento da Prefeitura de Alto Alegre por meio da sua Secretaria Municipal de Educação, esclarecendo esses pontos aqui que foram denunciados por pais de alunos lá da escola da Vila São Silvestre. Não só de lá, como de outras localidades que estão passando também pelo mesmo problema, né, pela mesma problemática, principalmente em relação ao transporte. Agora 7 horas e 52 minutos. 8 minutinhos para as 8 horas da manhã. Vamos à previsão do tempo aqui para Roraima hoje. Previsão do tempo para o nosso estado nesta quarta-feira, dia 29. Olha o tempo em Roraima hoje, 29 de julho, tem calor e pancadas de chuva isoladas com trovoadas. A temperatura varia entre a mínima de 23 graus e a máxima de 32 graus. Condições para hoje, temperatura máxima de 32, mínima de 23, chuva, chance de até 45% de temporais ou pancadas aí isoladas no período da tarde e noite. A umidade fica ali entre 62% e 96%, tá? Previsão do tempo para o estado. Neste momento aqui, na nossa capital Boa Vista, os termômetros estão marcando 27 graus, está parcialmente ensolarado, sensação térmica é de 30 graus. A probabilidade de chuva agora mesmo aqui na nossa capital está zerada. Vento 5 km por hora, umidade 83%, qualidade do ar está 9, qualidade do ar está boa, tá bom? Então pode respirar aí à vontade, que pelo menos o nosso ar tá bom para respirar nesta quarta-feira, né? Ontem caiu uma chuva, né? Aquela chuva de tempo abafado. O tempo estava muito abafado ontem ali no início da tarde. Durante a tarde caiu aquela chuva que não amenizou em nada a quentura que estava. Né? Não amenizou em nada. É aquela chuva que vem e parece que você fica com mais calor ainda. Parece que o tempo fica mais abafado, mais quente ainda após a chuva que caiu. Vamos trazer algumas informações aqui dos nossos destaques. Já a gente traz aí esse alerta, né, do Ministério Público de Contas em relação ao orçamento aí do Estado. Um alerta apontando passivo bilionário que ameaça o orçamento aqui do Estado de Roraima. Vamos já trazer essas informações, essa informação para você aqui. Mas olha, não sei se vocês viram, rapaz. Passou aí na TV, né? Teve matéria na rede amazônica sobre esses áudios envolvendo aí sargentos, né? Ou revelando esquema de pistolagem e apoio ao garimpo ilegal envolvendo sargentos da Polícia Militar. Tem uma investigação aí conduzida pelo Departamento de Inteligência da Secretaria de Segurança Pública e também pela Delegacia Geral de Homicídios, a DGH. É uma investigação que expõe a atuação de sargentos da Polícia Militar aqui de Roraima em uma rede criminosa, financiada, aliás, por garimpeiros ilegais que atuam na terra indígena Yanomami, aqui no nosso estado. Envolvimento de policiais militares, que não é novidade. Que não é novidade. É só buscar aí o histórico de matérias no nosso site mesmo, folhabv.com.br, de ações aí, de operações envolvendo policiais militares no garimpo ilegal, atuando no garimpo ilegal. Áudios inéditos que foram revelados aí pela rede amazônica revelam que os militares recebiam repasses via Pix. Eles recebiam aí via Pix esses repasses para prestar suporte logístico ao garimpo clandestino e executar rivalidades do grupo a mando de financiadores da atividade ilegal. Eles que de fato mandam ali no garimpo, né? A trama veio à tona após o assassinato de um ex-garimpeiro que veio a se tornar informante da polícia, que ocorreu em maio de 2024, esse assassinato, aqui mesmo na capital, aqui em Boa Vista. O nome dele era José Roberto, ex-garimpeiro e que se tornou informante da polícia, foi assassinado. Nas gravações, um sargento detalha o planejamento de emboscadas e menciona abertamente ali o pagamento de Pix por parte de um empresário, apontado como patrão do esquema e mandante aí do crime. O grupo contava ainda com a participação de outros dois sargentos da Polícia Militar. E esses áudios indicam também o monitoramento de prisões e procedimentos dentro do próprio quartel da corporação, dentro do próprio quartel aí da Polícia Militar. A Polícia Militar informou aí que instaurou apuração por parte do Conselho de Disciplina da Polícia Militar, que está apurando aí as condutas desses policiais envolvidos aí nesse esquema e que os investigados foram afastados. Eles estão afastados das suas funções. Inclusive, eles podem ser expulsos da Polícia Militar. Podem ser expulsos da corporação ao final do processo administrativo pelo envolvimento deles nessa organização criminosa. Então, veja só aí o quão grave, né, se torna essa questão. A gente sabe que há por trás da atividade do garimpo ilegal aqui no estado de Roraima gente grande, né, que conta aí com apoio de agentes de segurança também, né, de agentes de segurança que de certa forma beneficia os donos aí dos garimpos, né? Os que mandam aí no garimpo aqui no estado de Roraima. Contratam policiais para fazer ali alguns trabalhos sujos, inclusive, até mesmo de execução, né, para manterem ali a sua rede de... seu esquema, aliás, de extração do ouro, né, das terras indígenas aqui de Roraima. Então, tá aí, para quem não viu, estou trazendo aqui esse resumo de que há essa investigação conduzida pelo Departamento de Inteligência da Secretaria de Segurança Pública e pela Delegacia Geral de Homicídios também, expondo aí essa parte podre, né, da Polícia Militar aqui de Roraima. Agora, 8 horas em ponto. Olha, diante das previsões do Instituto Nacional de Meteorologia, o IMET, que indicam aí um período de estiagem mais severo, com temperaturas acima da média na região norte, a Prefeitura de Boa Vista iniciará no próximo dia 10 de agosto uma grande ação de intensificação da fiscalização em terrenos baldios aqui na capital. A iniciativa, coordenada pela Secretaria Municipal de Planejamento, Orçamento, Finanças e Tecnologia da Informação, tem caráter educativo e preventivo. O objetivo é notificar e conscientizar proprietários sobre responsabilidade de manter lotes limpos, evitando o acúmulo de mato alto e lixo descartado irregularmente, fatores que elevam o risco de incêndios e a proliferação de vetores como roedores, mosquitos e animais peçonhentos também. A antecipação e apoio da população, né, apesar aí de a fiscalização reforçada ser deflagrada formalmente em 10 de agosto, a gestão municipal recomenda que os donos de imóveis realizem a capina e a remoção de entulhos com antecedência. A população também pode registrar denúncias de lotes abandonados ou com acúmulo de resíduos através da Central 156, que é o canal oficial aí da Prefeitura. 8:02 agora. Olha, lembrando aos nossos ouvintes que nós estamos com imagens no YouTube, tá bom? Vem conosco aqui para o YouTube nos acompanhar com imagens. Coloca aí na sua televisão, na sua TV, coloca no seu tablet, no seu computador, no seu celular, no seu smartphone ou no seu iPhone, né, dependendo aí do celular que você tenha, e venha nos assistir, venha participar conosco, interagir também nesta manhã de quarta-feira. Tem o nosso... não esqueça de deixar, aliás, o seu like aqui pra gente, tá? Tem a nossa meta aí na tela de likes. Então vamos lá, tacar o like, todo mundo que está conosco aí agora, nos acompanhando, todo mundo que já está acompanhando, já são mais de 60 pessoas nos acompanhando agora nessa primeira parte, tem ali na tela a nossa meta de likes, então taca ali o like, porque é de graça, não paga nada. Então deixa o like aí pra gente e vamos bater a nossa meta. Depois do like, você vai no botão compartilhar e compartilha essa live do Bom Dia 100.3 com quem você quiser. Manda aí pros contatos individuais do seu WhatsApp, manda nos grupos também de notícias que você faz parte, manda lá a live do Bom Dia, que é informação, aqui é notícia. Então, compartilha aí, compartilha com os vizinhos, com os amigos, nos grupos aí da vizinhança também do seu bairro ou da sua comunidade. Depois vai para o nosso chat e comenta, tá? Deixa o seu alô, o seu bom dia no chat aqui da nossa live no YouTube. Faça como, por exemplo, a Vera Lúcia. Oi, Vera, tudo bem? Bom dia. Bom dia e bom trabalho. Que Deus abençoe nosso dia. Obrigado, Vera, pela sua participação. Também o Zé Quintanes já está conosco aqui, ligadinho no Bom Dia. Valeu, Zé Quintanes. Obrigado pela sua participação, pela audiência. Professor Júlio Pinto também está por aqui, desejando uma feliz quarta-feira. Para o senhor também, professor Júlio. Ele diz, secadores ligados desde cedo hoje. Triunfo do Vitória. Não, vá para lá que essa sua... Com esse agouro, viu, o professor Júlio Pinto? Não, Palmeiras hoje tem que ganhar, tem que ganhar. Tá secando já aí o professor Júlio, já tá com os secadores ligados aí. Vai queimar os secadores tudinho lá da casa dele. Romualdo também, bom dia, sempre ligado na rádio aqui no PA Majari. Valeu, Romualdo, PA Majari, bom dia. Também Josias Batista, bom dia, Natanael. Só avisando que tá chegando o mês que vamos ser tetra. Pode vir Milei, Trump, vamos superar todos, é o Josias. Josias que é declaradamente lulista, né, ô Josias? Um abraço para ele que tá lá em Pacaraima nos acompanhando. Bom dia, meu amigo Natanael, ligadinho aqui no seu programa. Bom dia, 100.13, a nossa amiga Margatênia, obrigado. O Emerson Luiz também está por aqui. Bom dia, Natanael. Um bom trabalho. Passando aqui para desejar uma ótima quarta-feira. Valeu, obrigado pela audiência, pela companhia. Tá bom? Olha, são 8 horas e 5 minutos agora. A gente vai fazer um intervalo comercial. Vamos para o intervalo rapidinho. Daqui a pouco a gente tem entrevista aqui, né, no Bom Dia. Estarei recebendo aqui o José Antônio Vicente, que é presidente do IATER. Vamos falar sobre a abertura da chamada pública do Programa de Aquisição de Alimentos, o PAA. Assunto importante para você, homem, mulher do campo, homem ou mulher do campo, nos acompanhando, nos ouvindo, nos assistindo. Fique atento, fique aí ligado conosco, que daqui a pouco a gente vai falar sobre esse tema importante aí para quem vive no campo. Não desliga o rádio. Não troca de sintonia, continue conosco aí na live também, comentando, compartilhando, que eu volto em instantes.
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0: 8 horas e 13 minutos, de volta com o Bom Dia 100.3 aqui pela sua Folha FM. Até as 9h30 da manhã, muita informação e prestação de serviço no seu rádio. Deixa eu mandar um bom dia aqui para o nosso amigo Fábio Oliveira, está conosco já nos acompanhando. Ele diz bom dia, Natanael, ligado aqui no rádio. E ele diz que hoje tem um Mengão dele, né? Para ele é Mengão, mas hoje tem o meu Verdão também, viu, o Fábio? Que vacilou na rodada passada, mas hoje tem que ganhar fora de casa, já que perdeu em casa. Quem mais está por aqui? Deixa eu ver. Bom dia, Natanael. Tem que fiscalizar aquele terreno onde fica a Vila Militar, que fica na divisa do bairro dos Estados com Paraviana. Todo ano tem queimada ali, causando transtorno aos moradores. É verdade. Todo ano, por incrível que pareça, né, o Wagner? Tem queimada, tem incêndio ali naquela área, rapaz. Fica um mato seco ali. E não sei, alguém toca fogo lá. Enfim, sei que todo ano, meu amigo, todo ano tem. Bom dia, Natanael, na escuta aqui em Nuremberg. Hoje, 33 graus em Nuremberg, na Alemanha, nosso amigo Ismael. Ô, Ismael, tô atrás dessa informação pra ti, tá bom? Vou dar mais uma consultada hoje, mas eu não esqueci, não. Tô atrás aqui dessa informação pra ti. Aí eu te passo em off assim que eu obtiver aqui a informação que você precisa aí, tá bom? Bem, 8 horas e 15 minutos, eu estou recebendo aqui nos estúdios da Folha FM o diretor de Organização e Extensão Rural do IATER, Instituto né, de Assistência Técnica e Extensão Rural aqui de Roraima, o Rogério Martins. Vamos falar aqui com os amigos produtores, né, sobre o PAA, Programa de Aquisição de Alimentos, sobre as regras de participação, o impacto econômico desse programa no campo, né, aqui de Roraima. Rogério, o IATER está abrindo aí uma chamada pública, já abriu, aliás, né, para o PAA, que é o Programa de Aquisição de Alimentos, um programa de extrema importância aqui para Roraima, né, para o desenvolvimento do estado, para a produção, para quem vive no campo principalmente e para quem recebe, né, esses produtos em casa também. Qual é o valor total de recursos investidos nessa edição e até quando que os agricultores familiares aqui de Roraima podem se inscrever? Bom dia, Rogério, bem-vindo aqui.
1: Bom dia, Natanael, bom dia, amigos ouvintes da Rádio 100.3, da Rádio Folha. Muito obrigado pelo convite, para a gente explicar um pouquinho sobre esse programa do PAA, que é um programa do governo federal executado pela Secretaria de Agricultura, Desenvolvimento e Inovação e pelo nosso Instituto de Extensão Rural, IATER. Esse programa ele vem para

0: a possibilidade de estar vendendo dentro desse programa e entregando. E aí vem o grande lance, a grande importância desse programa. Além da gente estar comprando do produtor, que está produzindo na sua propriedade, que tem uma garantia de venda, porque imagine você a possibilidade de você estar produzindo já sabendo para quem vai vender, com um preço acessível e razoável para que o produtor possa continuar a sua produção. E na outra ponta, quem está recebendo essa produção? Que vai ser as escolas, vai ser os CRAs dos municípios, as instituições cadastradas. Então, assim, é uma ponte entre o produtor e a sociedade que vai utilizar desse bem, desses produtos. E agora está aberto, né, esse edital para que os produtores rurais que se enquadra na agricultura familiar possa se cadastrar, né, para que ele possa estar vendendo o seu produto nesse período. E o valor hoje está estabelecido para R$15 mil para cada produtor.
1: R$15 mil
0: para cada produtor. Nós temos hoje aportado nesse programa dois recursos. A gente tem um recurso para que a gente chama de programa de aquisição convencional, que vai em torno de R$2.700.000, e temos também o programa de aquisição de mais alimentos indígena, ou seja, aquele produtor indígena que produz o seu alimento, que produz, tem a sua produção, também pode participar nesse programa de indígena. Nós temos aportado 2 milhões só para indígena. Então, são quase mais de R$5 milhões que vai ser aportado pelo esse programa que começou a ser cadastrado. Então, esse é um recurso muito bom, é um recurso que vai direto para o produtor, é só ele cumprir as metas estabelecidas e entregar o seu produto.
1: Pois é, quais são os documentos básicos e esses critérios aí obrigatórios que o pequeno produtor precisa cumprir para conseguir cadastrar a sua produção nesse programa aí?
0: Pronto, antes de eu falar sobre esses documentos, lembrando que o produtor rural, lá na agricultura familiar, nós temos 43 unidades do IATE. Então, eu tenho certeza que ele conhece o nosso técnico lá na ponta, que visita a sua propriedade. Caso você tenha dúvida de qualquer documento que eu vou listar aqui, procure uma unidade de oportunidade. Dentro dos documentos, a gente precisa do CAF, que é o Cadastro Nacional da Agricultura Familiar, que na unidade do IATE você consegue emitir o CAF. Você precisa dos documentos pessoais, uma carteira de identidade, você precisa ter também uma declaração, caso indígena, uma declaração do Tuxau, que você é produtor, e alguns documentos de requerimento que você vai estar fazendo na própria unidade. Então, é uma coisa bem simples, você precisa apresentar essa documentação na unidade do IATE, próximo da sua propriedade. Então, não perca a oportunidade. Nesse último ciclo, nós fechamos 2 milhões para a agricultura. Então, o programa está bem estabelecido e o que a gente busca agora é que os produtores não percam essa oportunidade de estar fazendo parte desse novo edital.
1: Pois é, começou ontem, né? Abriu ontem, né?
0: Começou ontem o cadastro para novos produtores desse novo ciclo do PA.
1: Aí tem um prazo até quando?
0: Ele vai até dia 28 de agosto. Então é um prazo razoável. Você pode procurar o IATE próximo da sua propriedade. Eu vou forçar muito isso, porque nós temos 43 unidades espalhadas pelos nossos estados.
1: São muitas, né? Então,
0: são muitos.
1: O produtor que tiver qualquer dúvida pode procurar um desses locais aí.
0: Perfeito. E eu tenho certeza que um dos nossos técnicos já visitou essa propriedade. Então, participe.
1: Então, não tem essa, né, de por exemplo, a pessoa que mora distante, que mora longe, ter dificuldade de se inscrever, né? Uma vez que já pode ter recebido a visita de um técnico do IATE, ou até mesmo tem um IATE ali, próximo da sua comunidade.
0: Perfeito, ele não precisa vir a Boa Vista na sede do IATE, ele pode ir nas nossas unidades.
1: As unidades do IATE espalhadas, e são muitas, né?
0: São mais de 40 unidades.
1: Mais de 40 unidades.
0: E todas equipadas para atender bem o produtor, tirar suas
1: inclusive
0: dúvidas.
1: Inclusive para a emissão desses CAF, documentos que relacionados.
0: Os documentos que precisam ser emitidos, o nosso técnico está lá para fazer isso e ajudar o produtor a se enquadrar.
1: Pronto, legal. Agora, Rogério, quais são ali os principais gêneros alimentícios priorizados, né, nesta chamada pública e como que são também definidos os preços.

0: preços pagos ali aos produtores para garantir um valor justo ali de mercado.
1: Perfeito. Esses valores são da tabela do próprio Ministério.
0: Ah, tem uma tabela,
1: tem uma
0: então,
1: tabela ali do Ministério. Hoje, o produto que você produzir, você pode estar oferecendo. Hoje nós temos lá lista de macaxeira, dependendo da região nós temos a melancia, o abacaxi, nós temos a alface, cheiro verde, coentro, as frutas que você produzir, laranja, enfim. É o que o produtor faz na sua propriedade sem inventar muita coisa. Ou seja, não tem aquela coisa de, você vai oferecer maçã, uva, não. É aquilo que você produz na sua propriedade. Às vezes, Nathanael, o produtor fala assim, poxa, eu produzo tão pouco, eu não vou participar. Não, aquele produtor que produz além da sua subsistência, porque aqui tem produtor que produz só para
0: a sua subsistência,
1: para a sua alimentação da sua família, mas às vezes passa um pouquinho e você tem a oportunidade de vender com preço razoável, que dê condições para você melhorar. Então, essa é a grande vantagem do PAA que a gente está executando.
0: A extensão rural é o coração aí do IATER, né? De que maneira os técnicos do Instituto estão atuando na ponta, lá na ponta, para ajudar os agricultores no planejamento da safra e na emissão também da documentação, né? Que a gente já citou aqui na questão do CAF, do DAP também, DAP. Né?
1: Na verdade, hoje não tem mais DAP. Hoje passou para o CAF.
0: Então é um só agora, né?
1: É o Cadastro Nacional do Agricultor Familiar. Assim, gente tem...
0: Tem quantos técnicos hoje atuando?
1: Hoje nós temos mais de 150 técnicos atuando. Então, o IATER está praticamente em todas as vicinais. Você vai ter um técnico nosso para dar assistência técnica, orientação, planejamento, a documentação necessária que o Ministério exige. A gente está trabalhando para melhorar a qualidade de vida.
0: As visitas acontecem, por exemplo, pelos técnicos quando eles são demandados ali na unidade, ou há um cronograma de visitas mesmo que são feitas durante o ano?
1: Isso, nós temos essas duas possibilidades, né? A gente tem um cronograma de visitas, dependendo do período do ano, a gente tem essas visitas planejadas, onde a gente tem acompanhamento do café. Nós temos uma grande produção de café, então nós temos técnicos que fazem visita periódica para acompanhar os cafeicultores, e nós temos as demandadas. O produtor lá na vicinal que está tendo uma dificuldade, que viu o seu maracujá tendo problema, viu o tomate tendo problema, sua melancia, pode chamar o nosso técnico para verificar o que está acontecendo. Às vezes é um adubo que está faltando, é a necessidade de uma irrigação. Você falou aqui, antes da gente chegar, que nós vamos ter um período de estiagem muito forte. E nós temos técnicos lá para orientar de que melhor forma ele possa estar produzindo, com qualidade e com quantidade suficiente, tanto para a família, quanto para ter a oportunidade de estar vendendo no PAA.
0: Se preparando para não ter prejuízos lá na frente, num período desse aí, né? Que afeta bastante a agricultura.
1: Perfeito, principalmente quem não se planejou com irrigação, que não tem um trabalho voltado para esse período de estiagem. Então, a gente tem conversado muito com a FEMAR, né? Que é um órgão da política do meio ambiente do Estado, que vem monitorando esse período de estiagem. E a gente vem com essa preocupação dos produtores nesse período de estiagem. Então, nossos técnicos estão lá para orientar, para ajudar, para que a gente minimize o máximo possível desses impactos que pode causar nesse período de estiagem na nossa produção.
0: Certo. Agora, esses alimentos comprados aí pelo PAAR, né, pelo Programa de Aquisição de Alimentos, eles vão principalmente aí para as escolas, né, e outras unidades também. Ou seja, esses produtos aí que são comprados pelo PAAR, eles estão ali na merenda do dia a dia dos estudantes das nossas escolas.
1: Perfeito. O que a gente fala muito é o seguinte: a produção que você vai vender para o PAAR é a mesma produção que seu filho vai comer na escola que ele estuda, porque a gente não pega um produtor lá de Caroebe e traz para ele vender e entregar aqui em Boa Vista. Ele vai entregar lá em Caroeb, vai entregar no próprio Rorainobras. Ou seja, é o alimento que ele está produzindo, comercializando, e o próprio filho que faz, que estuda naquela escola, vai se alimentar da produção dele. Então, de qualidade, porque ele sabe o que está produzindo, e a gente consegue aumentar a qualidade do ensino, tendo em vista da alimentação desses alunos. Então, é uma oportunidade de comercializar, de vender, de produzir, e na ponta é a oportunidade das escolas, dos CRAs, das associações que mexe, que aumenta a nutrição da comunidade, receber o alimento de forma que possa estar tendo qualidade e quantidade suficiente para diminuir o nível de desnutrição que possa ocorrer.
0: Agora, para finalizarmos, Rogério, qual é a mensagem principal do IATÉ para aquele pequeno produtor que ainda não está em dúvida se vale a pena se inscrever no PAA deste ano?
1: Eu vou dar um exemplo do que foi a nossa última edital. No nosso último edital foi pouco mais de 2 milhões. Nós tivemos 56 produtos convencionais apresentados, entregues. Nós tivemos participação dos 15 municípios e nós tivemos um valor de R$2.700.000 já pagos. Hoje não tem nenhum recurso pendente para esse projeto. Desculpa, nós tivemos 350 produtores beneficiados em todo o estado. Você que não foi beneficiado, inclusive nós temos uma lista de produtores que se cadastraram, mas não entregaram o seu produto. Faça o cadastro novamente, procure uma unidade, não perca a oportunidade. É como eu sempre falo, é uma oportunidade de você produzir já sabendo para quem vender. É muito melhor você ter para quem vender com preço justo. E quem participa sabe que o preço é um preço bom, né? Então, assim, não perca a oportunidade. São mais de R$2.700.000 só para o projeto do PA convencional, que é o não indígena. E o indígena também. São 2 milhões só para o indígena. Então, a gente já tem conversado com os tuxauas para melhorar essa produção, para ter produção, para que eles possam realmente também inserir completamente. No PA do passado, foi 2 milhões para o indígena. Então, tem muito recurso para que
0: eles possam... foram bem aproveitados.
1: Foi bem aproveitados. Então, você que não participou ainda, com algum motivo, algum documento, algum problema na produção, procure a nossa unidade mais próxima de você, que eu tenho certeza que você já foi atendido, visitado por um técnico. Tire as dúvidas, participe, que você tem até dia 28 de agosto para se cadastrar e participar desse excelente programa.
0: Pronto, conversamos aqui com Rogério Martins, diretor de Organização e Extensão Rural do IATÉ, sobre o PAA, o Programa de Aquisição de Alimentos, né? Abertura aí do novo edital, abertura do cadastro, começou ontem, dia 28 de julho, e vai até o dia 29 de agosto. Rogério, obrigado aqui pela sua participação, pelos esclarecimentos aí, principalmente aos agricultores familiares do nosso estado.
1: Muito obrigado mais uma vez, tenhamos todos um excelente dia.
0: Mais um intervalo aqui no Bom Dia, já eu volto trazendo bastidores da nossa política e este que é o nosso destaque de hoje também. Não sai daí.

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5: 8:37 e o alerta para débitos bilionários aí que impactam o orçamento aqui de Roraima. Olha, o passivo financeiro acumulado aí nas últimas gestões voltou ao centro do debate sobre a sustentabilidade fiscal aqui de Roraima. Alertas do Procurador-Geral do Ministério Público de Contas, MPC Paulo Sérgio, indicam que a reserva necessária para cobrir restos a pagar e obrigações não quitadas para o orçamento de 2027 já ultrapassa R$1,5 bilhão. Isso mesmo, R$1,5 bilhão. Caso todos os processos e demandas fiscais em tramitação sejam consolidados, o déficit fiscal acumulado pelo Estado pode atingir a marca de R$8 bilhões, comprometendo severamente a capacidade de investimento e custeio do governo aí nos próximos anos. Ou seja, o próximo gestor aí pode ter graves problemas financeiros, viu? Com o Estado nessa situação aí. Diagnóstico feito pelo Ministério Público de Contas, esse diagnóstico escancara aí um nó cego, né, nas finanças do nosso Estado, que vai exigir, meus caros, remédios amargos aí do próximo governante, né, do próximo gestor. Imagina aí um rombo potencial de R$8 bilhões em um Estado com escala orçamentária como a nossa. Isso vai inviabilizar, sem dúvida, novos investimentos em infraestrutura, em saúde pública e também na segurança, né? Inclusive na segurança pública, nessas áreas principais aqui. Então a população pode ser severamente afetada com isso lá na frente. Então, meus caros, não é uma notícia nada boa aí para quem vai ter que pegar essa bomba, né? Para quem vai ter que pegar essa bomba aí, o próximo governante. Vamos continuar acompanhando aqui informações sobre as contas do nosso Estado. Estão em alerta aí, segundo esse diagnóstico feito pelo Ministério Público de Contas aqui de Roraima. Agora, 8:39. Olha, o Tribunal de Justiça de Roraima julgou inconstitucional o dispositivo normativo que estabelecia um teto salarial diferenciado para os técnicos de tributos estaduais em relação às demais carreiras do funcionalismo público. Com o acórdão, a administração estadual terá que readequar a legislação e rever os atos remuneratórios praticados com base no critério anulado. Diante do impacto da decisão, o deputado Dr. Meton, do MDB, elaborou indicação legislativa propondo a adequação da carreira para a análise da Assembleia Legislativa após o recesso parlamentar. Lembrando que os nossos deputados estão de recesso, né? Então devem apreciar aqui essa proposta só após esse período. Portanto, cabe, né, ao Poder Legislativo aí e à Assembleia, aliás, ao Poder Executivo, e a Assembleia, que é o Legislativo aqui do nosso Estado, desenhar uma transição jurídica para ajustar a carreira de tributos à decisão judicial, sem, claro, gerar prejuízos funcionais desproporcionais e garantindo aí o alinhamento também com os limites impostos pela Constituição Estadual. Agora, 8:40, vamos para cá para o nosso WhatsApp. Marlon Costa está conosco por aqui, vamos ouvi-lo.
0: Bom dia, meu amigo Natanael.
5: Tudo bem, Marlon?
0: Esse programa do PAA é muito bom, é ótimo, entendeu? Só que às vezes acontece que entra muita gente e o dinheiro não dá. Então quando chega na metade das entregas o dinheiro já acabou. Igual teve muita gente aqui no PAA Nova Amazônia que foi lá, agendou para colocar, aí quando foi no dia para colocar, aí avisaram que não tinha mais como colocar porque já tinha encerrado, o dinheiro já tinha acabado. Então o que eu peço a eles é que eles coloquem só a quantidade certa de pessoas que o dinheiro dá para cobrir, entendeu?
5: Com aquele orçamento ali, né, disponível. Valeu, Marlon, obrigado pela sua participação. Bom dia, Natanael, estamos na escuta aqui na comunidade Guariba Majari. Isabel e Jaine, tudo bem, Isabel? Tudo bem, Jaine? Bom dia para vocês aí na comunidade do Guariba em Amajari. Olha aqui. Bom dia, Natanael. Quero fazer uma denúncia na maternidade. Manda para mim essa foto, tá bom, Herreira? Olha aqui, uma denúncia que chega aqui agora para o Bom Dia 100.3 a respeito de uma situação na maternidade. A irmã aqui da nossa ouvinte chegou lá, ela foi ontem, né, lá para a maternidade, chegou lá, ela perdeu o bebê. Ela mora no interior. Aí o bebê tá dentro da barriga dela. Falaram que só iam tirar, né, o feto quando tivesse uma vaga na sala de parto. E ela tá lá, inclusive, sofrendo dor de cabeça, tá com sangramento e ninguém faz nada lá na maternidade. Tá lá desde uma hora da tarde, de ontem então, né? Tá desde a tarde de ontem, ela deu entrada ontem lá. Mora no interior, veio do interior do estado. Tá com feto, bebê morreu dentro dessa mãezinha. E até agora, pelo menos até o momento que ela enviou aqui a mensagem pra gente, às 8 horas e 2 minutos, ela continuava lá na maternidade, aguardando para fazer a retirada do feto, do bebê de dentro da barriga dela, né, da irmã aqui da nossa ouvinte que veio do interior. Ela está com dores de cabeça, está com sangramento. Disseram, olha, tem que esperar mais um pouco aí, porque não tem vaga na sala de parto. Não tem vaga na sala de parto. Se alguém da Secretaria de Saúde estiver nos ouvindo aí, ou da direção da maternidade, quiser nos mandar aqui uma explicação, um esclarecimento sobre essa situação, a gente esclarece aqui, a gente coloca no ar, né? A gente coloca no ar. Porque é uma situação aqui que não é a primeira vez que acontece, né? Não é a primeira vez que acontece. Já não basta o sofrimento de ter perdido o bebê. Né? Como se não bastasse o sofrimento dessa mãe ter perdido o bebê, ainda está com esse bebê dentro dela, aguardando para retirada. Só que não tem vaga na sala de parto. Nada ainda de tirar o bebê. Tem um áudio dela aqui, da mãezinha, que está lá, aguardando.
6: Malinho, você não aguenta não, eu tô morrendo.
5: Veja,
6: eu tô tendo que se poder de fazer cesárea logo.
5: Que absurdo, gente.
6: Ai, menino.
5: Que absurdo. Veja o sofrimento aqui dessa mãe que está lá na maternidade, aguardando para fazerem a retirada do bebê, fazerem lá a cirurgia, né, para a retirada do bebê que está morto dentro da barriga dela. Chegou ontem lá à tarde e tá até hoje de manhã, 8 horas 45 minutos e nada ainda de fazerem a retirada do bebê, que infelizmente morreu, ela perdeu a criança. E tá lá aguardando, pelas informações que a gente recebe aqui de familiares, é de que não tem vaga na sala de parto. Não tem vaga. Uma maternidade desse tamanho, que foi praticamente reconstruída, né, do zero, praticamente foi reconstruída do zero, uma obra que nem terminou ainda, e não tem vaga na sala de parto. Custou milhões aí, né? Milhões, até dinheiro perdido teve na época aí da reconstrução dessa maternidade, que não foi só uma reforma não, foi uma reconstrução. E os problemas persistem. Eu recentemente recebi mensagem de pessoas lá, de pessoas que trabalham lá, dizendo que os problemas continuam, persistem por lá. Veja essa situação da falta de vagas na sala de parto. Reconstruíram toda a maternidade, não fizeram salas o suficiente para atender a grande demanda? De ontem para cá tá difícil, né? Que essa mãe tá lá no sofrimento. Você ouviu o áudio dela aqui, fazendo um apelo para que façam logo a cirurgia, né, para retirar o bebê que infelizmente morreu. Então, se a CESAL tiver uma resposta sobre essa situação que está acontecendo lá na maternidade, nos informe aqui, pode mandar uma nota para cá que a gente lê. Que a gente lê. Mas é, isso aqui é um absurdo, é inadmissível isso. 8 horas e 47 minutos agora. Está feito o registro aqui no Bom Dia. É isso aí. Baixar esse...
7: Bom dia, Canela. Bom dia para os nossos ouvintes. Excelente programa. Se investigar, você vai mais fundo, né? Vai encontrar os verdadeiros mandantes e os verdadeiros chefes dessas quadrilhas, digamos assim. É fazer os caras, como diz o antigo verbo, fazer o finto fiar, né? Dizer quem é o chefão. E aí pronto, vai descobrir quem é que realmente está por trás.
5: É o Bosco que está conosco aqui. Obrigado pela sua participação. Adailson, tudo bem, Adailson? Adailson Galvão está por aqui conosco também. O Marisvan. Marisvan, mensagem do Marisvan. Deixa eu ver, chegou? Chegou.
8: Um alôzinho aí para a dona Rosaneide, que cuida do Zelini, assistente social, coordenadora do CRAS. Um alôzinho para ela aí, o funcionário. A dona Socorro, secretária de saúde, vereadora. Secretária de saúde, dona Socorro, Rezende, que cuida bem do Zelini também. E eu ofereço a próxima música para ela.
5: Obrigado, Marijão, pela sua participação aqui. Tem o André Carvalho também. Bom dia, André. O Antônio Santos deve estar na rede dele lá no 13 de setembro ouvindo a gente. Bom dia, Antônio.
9: Bom dia, senhor Natanael. Olha, senhor Natanael, uma feliz quarta-feira para todos nós na Santa Paz de Deus. Deus abençoe o senhor e seus familiares. Senhor Natanael, que lindo sol que está nos alumiando hoje. Que lindo sol. Antônio Santos, bairro 13 de setembro. Seu Josias Batista, no Pacaraima. Seu Josias, se esse Lula, e o Lula com esse partido dele do PT, se são bons, se são maravilhosos, se ele é o melhor presidente, vai buscar o Lula lá no Palácio do Planalto, em Brasília, vai buscar os petistas, seu Josias, e leva tudo aí para sua casa, para Pacaraima. Faça um bom almoço para eles, vá almoçar com eles, beijando o rosto do Lula. Antônio Santos, é o que eu desejo para o senhor, seu Josias Batista, é isso aí. Ou então só está ganhando muito dinheiro para ser a favor do Lula. Ok, amigo?
5: É o Antônio Santos. O Adir também está por aqui. Vamos ouvi-lo.
10: Bom dia, Antônio. Eu tenho uma pergunta para esse rapaz que está falando sobre o PA. Porque aqui no PA Nova Amazônia 1, para a gente conseguir uma vaga, a pessoa tem que dormir lá para conseguir uma vaga. Eles dão uma vaga para 8 pessoas. Às vezes já tem até prioridade. Que nem vai lá, liga e já tem. E a pessoa bota. Tá entendendo? É assim que funciona. Eles falam tão bonito no rádio, mas quando é na hora que faz o programa, bota. Tem gente que nem bota porque acaba logo. Acaba o projeto. Não sei por que eles fazem essa propaganda. É um programa bom do governo federal, mas isso aí existe só no papel. Porque para conseguir, a pessoa tem que dormir lá. Que aqui tem muitos que podem confirmar isso aí aqui no Pé Nova Amazônia.
5: Poxa, infelizmente, né? A gente não sabia que tinha essas mensagens aqui que a gente poderia ter colocado no momento em que o diretor do IATE esteve aqui conosco, né? Por isso que eu digo sempre, que tiver um convidado aqui, se alguém tiver alguma pergunta a fazer, que mesmo que mande a pergunta em áudio ali, que é mais fácil, né, mais rápido de falar e fazer, mas escrever embaixo aí, pergunta para o entrevistado, para a gente olhar aqui e saber. Fala, Josué, nosso amigo Josué, não, José Cavalcante, está na escuta, com a camisa do Verdão aí, grande José Cavalcante. Valeu, José. Obrigado pela sua participação. Nosso Verdão hoje aí vai ganhar, vai ganhar. Agora 8 horas e 50 minutos. 8 e 50. Vamos trazer informações sobre esse vazamento de esgoto, rapaz, lá no Cidade Satélite. mais uma daquelas situações aqui que se tornaram recorrentes, né? Esgoto extravasando. Água podre aí pela cidade. Desta vez, moradores do condomínio Macunaíma, localizado lá no Cidade Satélite, denunciam o vazamento de um esgoto que persiste aí há cerca de 3 semanas, tem causado transtornos significativos no dia a dia. Segundo os relatos que a gente recebeu, o problema ocorre entre os blocos de apartamentos e estaria relacionado às caixas de escoamento que fazem a ligação com a rede pública. De acordo com os moradores, o vazamento provoca forte mau cheiro e tem atraído grande quantidade de moscas, afetando diretamente as condições de higiene e bem-estar dentro das residências. Eles afirmam que já procuraram a CAE, Companhia de Águas e Esgotos de Roraima, em diversas ocasiões. Segundo os relatos, foram feitas ao menos 3 idas presenciais à concessionária, além de várias ligações telefônicas para registrar a situação. Os moradores também informaram possuir 2 ordens de serviço abertas lá junto ao órgão. Então a situação está complicada por lá, viu? Tem vídeo aí rolando que a gente está colocando aí na tela para quem nos acompanha com imagens pelo YouTube. Tem áudio aí esse vídeo, Herreira, para a gente colocar? Vamos colocar o áudio aí, né, para saber o que diz e já ver se a CAE se pronunciou sobre essa situação do esgoto lá nesse condomínio Macunaíma, no bairro Cidade Satélite, que está causando diversos transtornos por lá.
11: Olha a imundice aqui, que já vai fazer 30 dias.
5: Olha, 30 dias.
11: Na porta do quarto, praticamente. Uma pessoa todo dia pede, liga para a CAE, vai lá, e a CAE absolutamente não faz nada, nada, nada, nada. Isso aqui é podre, está trazendo doença, é muita mosca, é muito mosquito. Dentro de casa, ó, vai pro banheiro da pessoa, olha aqui o portão, tem os animaizinhos e as pessoas estão nem aí, ó.
5: Procurada, a CAE ainda não se manifestou sobre o caso, pelo menos até o fechamento da matéria. O espaço está aberto para esclarecimento. Oito horas e 53 minutos. Olha, o ministro Alexandre de Moraes, do Supremo Tribunal Federal, determinou que a defesa do ex-presidente Jair Bolsonaro se manifeste no prazo de 48 horas, a contar de ontem, sobre a utilização de sua imagem e voz naquele vídeo produzido por meio de inteligência artificial e exibido durante a convenção do PL, do Partido Liberal, realizada no último sábado, dia 25. Na decisão, Moraes afirma que é necessário esclarecer se Bolsonaro autorizou a produção e a divulgação do vídeo, que simulava um pronunciamento em apoio à pré-candidatura de seu filho, o senador Flávio Bolsonaro, à presidência da República. Segundo o ministro, a resposta é necessária para verificar se houve novo descumprimento das condições impostas ao ex-presidente durante a prisão domiciliar humanitária. Se essa hipótese for confirmada, Bolsonaro corre o risco de ter o benefício revogado. Caso ele não tenha autorizado a produção do vídeo, Moraes aponta eventual grave desrespeito à legislação eleitoral por parte de Flávio, Bolsonaro e do PL, podendo inclusive acarretar inelegibilidade. Já estão querendo tornar, né, o Flávio Bolsonaro inelegível. Essa é a tática do Supremo Tribunal Federal. Essa é a tática do ministro Alexandre de Moraes, com essa perseguição implacável à direita brasileira. Se duvidar, Alexandre de Moraes vai colocar tornozeleira eletrônica na IA, na inteligência artificial também, né? Porque faça-me o favor, desconfiar até que foi o próprio, logo no início, né, que foi o próprio Bolsonaro que fez o vídeo, que gravou o vídeo. Imagina uma situação dessa, né? É o uso de inteligência artificial, inclusive não está proibido o uso durante as eleições, desde que dentro ali das normas, né? Obedecendo ali a legislação também, sem ataques, sempre ali colocando que aquela imagem foi gerada por IA. Agora o Alexandre de Moraes quer o quê? Ele quer saber se o Bolsonaro autorizou. O Bolsonaro disse, não autorizei. E aí? Não autorizei. Fizeram para lá, eu tô aqui em casa, não me perguntaram nada, não tô podendo falar com ninguém. Né? Não tenho telefone para falar com ninguém. Meu filho não pode vir aqui me visitar. Como é que eu vou autorizar uma coisa se eu estou preso? Por mais que esteja em prisão domiciliar, está preso, com várias cautelares aí. Não é verdade? Isso aqui, meu amigo, olha, se duvidar, Alexandre de Moraes vai colocar tornozeleira eletrônica na inteligência artificial também. Rapaz. Olha aqui. Bom dia na escuta, desde cedo. É o Juquinha do Caimbé. Tudo bem, Juquinha? Parabéns pelo maravilhoso programa, o melhor de Roraima. Agradeço. Tá no carro, tá no som do carro. Tirou a foto ali, olha, do celular. Ligado aqui na 100.3, tá lá com GPS, né? E tá vendo a gente ali também, com imagens lá, ó. Minimizado ali na tela do celular dele, tá nos acompanhando também. Manda para mim esse registro aqui, tá bom? Manda para mim esse registro aqui também.

0: Olha, sobre o caso ali da maternidade. Tem mais um áudio aqui enviado pela irmã da paciente que está lá.
1: Deixa eu... Não, esqueci de informar aqui. Ela está com 8 meses. 8 meses. Barriga grande já. Uhum. Para perder um bebê atravessado, querendo que ela ganhe normal, não tem condições. E ela está com 8 meses sentindo dor desde ontem. Um bebê morto. Não tem condições um negócio desse.
0: É, não tem realmente, né? A barriga já está grande. São 8 meses. São 8 meses de gravidez. E tá lá sofrendo.
2: Bom dia, meu amigo Natanael. Rapaz, esse Moraes é o bichão, hein? Ele gosta de umas 48 horas, né? Quem gosta de 48 horas é ele. Rapaz, se lá diz que nas chamadas de fake, né? O cara já começa falando que não é ele. Aquilo é uma inteligência artificial. Mas o jumentinho nunca vai entender, né? O que, que é isso? Você dizendo, eles nunca vão entender. Entendeu? Então não é considerado como uma tal da deep fake que eles falam, né? Sendo que no começo do vídeo fala isso. Aí como é que o cara vai autorizar um negócio desse? O cara já tá preso dentro de casa. Não pode ter acesso a telefone, não pode ter acesso às redes sociais, não pode ter a visita do filho. Mal a visita do advogado e da esposa com os filhos lá de dentro, né? E agora o Moraes pedir 48 horas que o cara se explique, o cara estando preso. É, Brasil. Esse Brasil é bom demais.

0: Bom dia, Natanael.
1: Valeu, Ezequias. Foi Ezequias aqui. Esqueci de falar, né? Ezequias ligado conosco. Colocamos o áudio dele há pouco aqui. Um abraço, Ezequias.
0: Bom dia, Natanael. Que é Deronice. Já estou em Boa Vista. Ah, já tem uma consulta marcada para mim amanhã, quinta-feira. Quero mandar um alô para minha amiga Ciane, dizer para ela que eu já tô aqui na Boa Vista. Ela sabe onde é que eu tô, não vou dizer o nome não. E um bom dia para dona Zefinha Rufino, para dona Ana, pro seu pro Marivan, pro seu Orismar e para todos meus familiares de Mucajaí. E bom trabalho para ti, Natanael. Tudo de bom.
1: Ok, Deronice, obrigado pela sua participação aqui conosco. Temos mais uma participação aqui do Gutenberg.
2: Bom dia, Natanael.
1: Tudo Natanael, bem?
2: Oi. O que essa moça aí tá passando com o bebê morto na barriga aí? Em 2007, bicho, eu passei aí com minha esposa. Minha esposa morreu, ela passou, se eu não me engano, foi 3 ou 4 dias. E o médico dando remédio pra minha esposa, pra ela ter o bebê normal. Quando o bebê saiu dela normal, saiu se espedaçando. Até hoje a minha esposa tem problema. Ela tem problema, sofri muito depois disso, graças a Deus. E a gente lutou, ela melhorou, mas até hoje já tem problema. Por causa disso, o bebê nasceu na barriga dela. Chegou lá com o bebê morto, esperaram mais de 3 dias dando remédio pro bebê nascer. Bom dia, tô ligado aí, é um sofrimento mesmo esse negócio aí, viu? Uma vergonha.
1: É, não é fácil, né?
3: Bom dia, Natanael.
1: Bom dia, Ricardo. É o Ricardo Ferreira aqui conosco também, acompanhando. Bom dia, meu amigo Natanael, todos os dias ligado no seu programa. É o nosso amigo José, motorista de aplicativo, né? Mandou aqui, ó. Também acompanhando em áudio, ó. Na tela aí da... Valeu, o José, motorista de aplicativo, mas tá lá na tela, lá, multimídia dele, né, com o Bom Dia 100.3 ligado, tá nos assistindo, tá no carro. Um abraço para você, para seus clientes, passageiros aí. Sim, Ezequias, hoje tem nosso verdão, para ganhar hoje, hein? Valeu, Juquinha. Olha, ele diz aqui, o nosso amigo Juquinha, que é lá do Caimbé. Ele diz, o único programa que vale a pena a audiência. Pô, já dá meu like, isso mesmo. Deixa o like aí, rapaz. Todo mundo que tá conosco aí, vamos deixar o like, tá bom? Não esqueçam do like. Já passamos de 80 pessoas aqui simultaneamente nos assistindo. Estamos ainda com uma quantidade significativa aqui de pessoas assistindo pela live. Então vamos deixar o like. Bom dia, Natanael. Bom dia a todos os ouvintes. Por isso que não podemos votar em senador ficha limpa. É o que alerta aqui o Jorge Ney, nosso amigo Jorge. Manuel. Bom dia, Manuel.
4: Bom dia, Natanael. Aqui é o Manuel do João de Barro. Rapaz, o que fazer para esse Moraes parar com essa perseguição danada, rapaz? Esse cara tem que acabar com ele. Esse petista satanás.
1: São 9:03 agora, 9:03. É o Bom Dia até às 9:30 da manhã, com informação e prestação de serviço no seu rádio. Ainda dá tempo ainda de você participar. 991-15-2155. O Edivan, vamos ouvir o Edivan aqui conosco. Bom dia,
5: Edivan. Natanael, bom dia a todos os ouvintes da Folha. Natanael, tu lembra que eu denunciei uma vez isso aí? Eles não preocupam não, entendeu? Não tem fiscalização. Essa menina tá igual aquela outra que eu denunciei. Aí na maternidade, tava com 3 dias com o menino, com o feto morto dentro da barriga. 3 dias, Natanael. Foi quando a avó dela me ligou, né, que não tava aqui em Boa Vista, me ligou, vamos, me cuida da minha neta morrendo na maternidade. Eu fui lá, falei com coisa, não tem cirurgião, não tem como fazer o... menino, briguei lá, tudo, consegui tirar ela da maternidade, levar pro hospital geral. Mas chegou no hospital geral, operado, tiraram o feto, com 3 dias morto, já tava podre. E botaram a menina na UTI. Mas não conseguiram salvar ela, porque já tava toda podre por dentro da menina, né? Morreu mãe e criança... Todos dois por incompetência desse hospital, né? Isso revolta qualquer um. Isso é. E quantos não morrem sem denunciar, nem no Ministério Público, nem na rádio? Quantos não morrem lá, né? Inventam uma coisa. Então temos que acabar com isso, Natália. Tem que acabar com isso. Tem que ter mais fiscalização, mais responsabilidade, mais amor ao próximo, Natália. Isso é revoltante. Um abraço, Deus abençoe.
1: Obrigado, Edivan, pela sua participação. A Sueci está por aqui conosco comentando. Bom dia, Natanael. Misericórdia. Que absurdo isso que está acontecendo na maternidade. Um perigo para esta mãezinha. Acorda, Roraima, diz aqui a Sueci. Bom dia pro Milton, também conosco. Bom dia, Wilke Dias. Ô, maravilha, cheguei. Como diz, antes tarde do que nunca. Chegou tarde aqui o Wilke. Vamos lá deixar o like, valeu. Nossa meta, né, ô Wilke. Valeu, obrigado. Bom dia, Natanael, sempre ligado na melhor rádio de Roraima. Boa quarta-feira a todos, que Deus nos abençoe grandemente. É o Super Short. RJ Santos, bom dia, meu amigo Natanael. Só quem precisa de atendimento médico no sistema de Roraima é que sabe como é. Né? Como é. Imagina, tem outras que nem procuram a imprensa também. São divulgados aqueles casos em que familiares, né, procuram a imprensa para denunciar, revoltados aí com a situação. Bom dia, Natanael, já na escuta, assistindo aqui em Alto Alegre, é o nosso amigo Júnior Gama, ou Caboclo Júnior. Emerson Luiz, bom dia. Bom dia, Natanael, um bom trabalho, passando aqui para desejar uma ótima quarta-feira. Agradeço a turma aqui ligada com a gente pela live no YouTube. Tem muita gente aqui mandando mensagem revoltada com essa situação que está acontecendo lá na maternidade com essa mãezinha aí, viu? Que perdeu o bebê, está com o bebê ainda 8 meses dentro dela. Lá porque, segundo as informações dos familiares que obtiveram lá, de que não tem vaga na sala de parto para tirar essa criança. Bom dia, Natanael, sempre na escuta. Valeu, obrigado, nosso amigo Pedro Júnior. Valeu, Pedrão. Tudo de bom para você, meu amigo. Selma, tá por aqui, tudo bem, Selma? Bom dia.
3: Bom dia, Natanael. Mas é verdade, isso está acontecendo na maternidade.

0: da minha filha também foi ganhar neném, né? Já tinha completado 9 meses. E eles disseram que era pra esperar mais um dia, e assim foi, foi. E sempre dizendo que ainda não tava na hora. E eu sempre dizia pra minha filha que aquilo ali era parto cesáreo, né? Porque a menina já tava perdendo líquido, desde que induziu o parto. Sei que Deus, assim, mostrou alguém pra nos ajudar, né? E rapidinho fizeram a cesárea dela e o neném já tava ficando roxinho. Pois é, né? Alguém aí tem que tomar providência, né? Em nome de Jesus.
1: Obrigado, Selma, pela sua participação. Já deixou o like dela também, né? De número 42. Olha, o presidente do TSE, ministro Cássio Nunes Marques, declarou que o uso de ferramentas de inteligência artificial é permitido nas campanhas de 2026, desde que sem o intuito de lesar adversários ou fraudar a lisura da disputa. A manifestação ocorreu após a exibição na convenção do PL de um avatar computadorizado de Jair Bolsonaro apoiando a candidatura do filho Flávio. Fato contestado no TSE pela coligação Brasil da Esperança, PT, PCdoB e PV. Enquanto isso, a corrida eleitoral em Roraima entra na fase decisiva, né? As agremiações partidárias têm até a meia-noite do dia 5 de agosto para protocolar e alterar as atas das convenções no TRE, no Tribunal Regional Eleitoral de Roraima, prazo em que ainda cabem alterações ali em chapas majoritárias, composições de vice e alianças estratégicas, aquelas alianças que acontecem ali às vezes de última hora, né? Bom dia, amigo Natanael, boa sorte, que Deus o abençoe. Obrigado, Maria. Ela já preparou o lencinho, vai precisar, hein, palmeirense? Sou ouvinte de Jesus, obrigado. Maria de Jesus, conosco. Lencinho não, Palmeiras vai ganhar hoje, ô Maria. O de Jesus, que tá revoltada também, né, com essa situação lá da mãe que tá lá na maternidade. O Roberto Ferreira. Tudo bem, Roberto?
2: Bom dia, meu amigo Natanael. Rapaz, o pessoal fala que o homem aí tá vindo caindo de paraquedas. Quem quer ser senador? Mas me mostra aí qual senador que tem hoje aqui que é ficha limpa. Que quando tem a votação lá pra caçar algum ministro, cadê que eles votam? Não vota nenhum. Tem uma mulher aí querendo ser senadora, mas ela votou e voltou atrás do voto dela. E aí, é confiável? É confiável uma pessoa dessa pra ser senador, pra casa? Que a população precisa do voto e ela vota contra? Não é, então, a gente tem que dar uma oportunidade quem tá ficha limpa hoje no momento aí, né? E tem dois ficha limpa aí que tá sendo candidato, dois, entendeu? É isso aí, presta atenção em quem vocês vão votar.

0: Bom dia, Natanael e ouvintes da Rádio Folha. Natanael, por onde andam os 24 deputados estaduais que nós temos, que o serviço deles é votar projeto, fiscalizar porque não fiscalizam a maternidade, não enviam emendas para construir mais salas para atender o povo? Você pode observar, os deputados estaduais estão todos sempre do lado do governo, nunca tem deputado contra para poder estar fiscalizando e cobrando as coisas. Esse ano é ano de eleição, veja bem quem vocês vão votar para deputado estadual e federal, diz aqui o Demas, né, fazendo esse alerta. Pois é, tem que fazer uma visita lá na maternidade para ver como é que está a situação agora. Nossa reportagem já foi para lá, para tentar averiguar essa situação, para averiguar essa situação dessa mãe que está lá no aguardo, né, da retirada do bebê. Está desde ontem à tarde, lá chegou uma hora da tarde, veio do interior, está lá com o bebê de 8 meses morto dentro dela. Segundo as informações, não tem vaga na sala de parto, na sala lá de para fazer a cirurgia. Um absurdo.
1: Bom dia, meu amigo Natanael. Natanael, esse criminoso de toga, chamado Moraes, esse violador de direitos humanos, ele tá doido para interferir nas eleições, né? Como ele não tá mais à frente do TSE, ele quer interferir
0: via STF. Mas ele vai via STF, ele usou o STF na eleição passada.
1: Na verdade, toda a bancada do PT no STF, né? Que é o Gilmar, Dino, Moraes e Zanin, eles estão desesperados com a possível derrota do Lula, né? Estão desesperados para interferir, porque se o Lula perder, eles serão expostos, eles vão perder a proteção do Lula, né? Porque ambos ficam se protegendo. Então eles estão desesperados para interferir, né? Eles vão fazer de tudo para que o Lula não perca essa eleição.
0: Já disseram, né? Já disseram que não vão deixar o TSE solto na eleição. Né? Só por quê? Porque é o Nunes Marques que está no comando. Vai ter muita interferência, Tarcísio. Vai ter muita interferência, não tenha dúvida disso. Bom dia, Natanael. Cara, ainda tem gente que fala que estamos em uma democracia. Aí fica aquele ditado: se ficar o bicho come, se correr o bicho pega. Esse Moraes quer ferrar mesmo com Bolsonaro e com o Brasil. Só Deus para nos livrar, porque cada dia tá difícil. É o Tony do aplicativo. Olha, a Casa Branca anunciou a prorrogação por mais um ano da emergência nacional dos Estados Unidos em relação ao Brasil. A decisão mantém em vigor o decreto assinado pelo presidente norte-americano em 30 de julho de 2025, no qual declarou que políticas e ações do governo brasileiro representam uma ameaça incomum e extraordinária à segurança nacional, à política externa e à economia dos Estados Unidos. O comunicado foi divulgado nesta terça, será publicado hoje no Registro Federal, lá dos Estados Unidos, o Diário Oficial do Governo Norte-Americano, além de ser encaminhado ao Congresso dos Estados Unidos. Com a renovação, a emergência nacional permanecerá em vigor até pelo menos 30 de julho de 2027. Ítalo Sérgio, bom dia, Ítalo.
2: Bom dia, meu amigo Natanael.
0: Tudo bem?
2: Vendo esse absurdo que essa mãezinha está passando aí na maternidade, fica o questionamento, né, para o Ministério Público, para quem cuida das finanças do Estado, né, quem fiscaliza, os deputados. Não tem deputado, não, Natanael. A população elege deputado, só para passar 4 anos pedindo voto, né? Isso aí é uma questão também para a população ficar ligada em tempo de eleição. Isso que vocês estão passando na maternidade aí é fruto desses políticos que a gente coloca aí, né, para fiscalizar o governo, para fazer nossas leis, entendeu? Como que pode uma maternidade dessa, desse porte? Primeiro passamos tantos anos com essa maternidade de lona, quando estava sendo construída essa, e agora uma mãezinha está 2 dias com o bebê morto dentro dela, e a pessoa dizer que não tem sala de parto para operar uma mãezinha dessa, rapaz. Isso aí é até uma vergonha. Isso é uma vergonha, Natanael. Isso é uma vergonha, até pro próprio Sampaio aí que tá no governo, entendeu? Isso é uma vergonha mesmo, uma vergonha isso daí.
0: Obrigado, Ítalo, pela sua participação aqui no 991-15-2155. Fala, Cavalcante.
3: Bom dia, Natanael.
0: Tudo bem?
3: Meu amigo, me corrija se eu estiver errado. O que sai mais caro? Confirmar cantores famosos para uma festa ou confirmar um parto? Porque não dá para entender. Uma propaganda que veio aí, de repente, negócio que tem até helicóptero à disposição do povo. Como é que tem um helicóptero à disposição do povo se não consegue fazer um parto na maternidade? E deslocar só de um helicóptero, ficar parado, se gasta. Sem mexer nele, só deve estar lá parado, já está gastando. Então, assim, eu não entendo, eu não sou contra a festa, não, sou a favor da festa. É bom, traz lucro para o Estado, para as pessoas que trabalham ali vendendo. Mas tem prioridades, eu pergunto, o que é prioridade nesse Estado? Aí é que eu pergunto, meu amigo.
0: Tá feito o registro aqui, tá bom, ô Cavalcante? Obrigado pela sua participação. Antônio, lá do Silvio Leite. Bom dia, Antônio.
4: Olá, bom dia, Natanael. É Antônio Silvio Leite. Natanael, eu tô ouvindo aí atentamente o que você está falando sobre essa senhora aí que perdeu o bebê. Entendendo? Eu só quero dizer uma coisa. Que isso aí é um crime. É um crime contra as pessoas. Isso é uma covardia. A mulher chegou querendo atendimento, deixaram a criança morrer dentro da barriga da mãe. Praticamente mataram. Isso aí foi um crime do Estado, tá entendendo? Tem que ser bonito. Cadê o Sampaio? Sampaio prometeu saúde, prometeu isso, prometeu aquilo. Cadê o Sampaio? Olha aí o que tá acontecendo. Mataram a criança no hospital e a mãe tá capaz até de morrer também. Obrigado, bom dia. Isso é uma sacanagem, moço.
0: É, a gente tá apurando em que circunstâncias, né, houve a morte desse bebê. Se ela já veio com o bebê morto, né, do interior e tá aí apenas para tirar, desde ontem. Estamos apurando, nossa reportagem foi para lá para tentar buscar mais informações e também verificar lá se com a direção, né, da unidade, da maternidade, sobre essa situação.

0: A Gerarda mandou uma mensagem para cá pra gente, uma foto, né? Vamos ver. Estão procurando alguém aí nessa foto. Vamos lá, Herrera.
1: Bom dia, Natanael. Queria que você divulgasse aí na rádio.
0: Coloca na tela aí, Herrera.
1: Meu amigo aqui era o ex-marido da minha sobrinha, né? Pai do meu sobrinho, que tá desaparecido desde sexta-feira, Natanael. Ninguém consegue achar esse homem aqui em Boa Vista. A gente já procurou em todo canto a gente já procurou esse homem. Tá sumido.
0: Eita,
1: e tá,

0: Silvio Leite, na São Joaquim.
1: Tá ok, tá aí, né? Tem os contatos também, né, na tela. Então, quem tiver informações aí desse homem que tá na tela aí para quem nos acompanha com imagens pelo YouTube, entrar em contato com esse número que tá aí também, junto, anexado à foto, tá? Que é o 991-20-93-57, 991-20-93-57. Tá desaparecido desde a última sexta. Então, qualquer informação, entra em contato aí com a Edna por esse telefone que tá aí também junto à foto, tá bom?

0: Bom dia, Natanael. Os familiares têm que ir lá na maternidade, chamar os jornais para ver se resolve isso. Muito triste essa situação, é a Rosa. A Lúcia está por aqui também. Tudo bem, Lúcia? Bom dia. Nosso amigo radialista Eduardo Figueiredo, um abraço. Obrigado também pela companhia, pela audiência. Tá ligado na 100.3. Nivaldo lá do Bela Vista também já mandou aqui, ó, que tá ligado pela televisão. Tá na TV, ligado aqui no Bom Dia. Valeu, Nivaldo. Nivaldo aí do Bela Vista. Obrigado pela audiência, todo mundo aqui conosco. Deixa eu ouvir o nosso amigo Lorival Braga. Bom dia, Lorival.
1: Bom dia, doutor Daniel Velho. Bom dia, os ouvintes do programa. Bom dia, 100.3. Lorival Braga, marreteiro aqui, diretamente do sul do estado. Quero mandar um bom dia para os ouvintes daqui. Mandar um bom dia para o baixinho da borracharia, lá no 20. Para a esposa dele, lá na Vicinal 22, município de Caracaraí. É lá no lote, dona Dejanira. Também dona Graça. E também para o seu goiano, mas o Pará. Todos os ouvintes falaram agora há pouco. Sempre ouve a 100.3 através do aplicativo do rádio também, no Rádio Pilha. Eu quero dele já que para o sul do estado está um sol bem quente. Como diz os engenheiros das rodagens, aqui abriu a janela do sol, abriu a porta, abriu tudo, né? O sol aqui está bem bom, está muito bom para as empresas trabalhar nos tapa-buraco, porque, não sei se o Zenal está dando uma informação, Zenal, e aí, abriu a janela, aqui abriu a janela de tudo quanto é sol, como eu falei agora há pouco, é a janela, é a porta, é tudo, tudo está enxugando, o verão para cá está muito bom. Valeu, obrigado.
0: Ok, Lorival. Raimundo lá do Asa Branca. Tudo bem, Raimundo? Bom dia.
2: Olá, bom dia, Natanael. Raimundo do Asa Branca, passando para desejar a todos um excelente dia, Natanael. Natanael, eu quero fazer uma pergunta aí para os deputados estaduais. Será que não tem um de vocês, pelo menos um, que tenha coragem de fiscalizar alguma coisa nesse estado? Na saúde, por exemplo, que a gente é onde se mais reclama na saúde, você não vê um deputado, você não vê ninguém fiscalizando uma maternidade, cobrando alguma coisa, nada, ninguém. E nós estamos na campanha, né? Em plena campanha, e você não vê nenhum deputado se mexer, falar alguma coisa, para dar uma satisfação para a sociedade, porque essa saúde nunca melhora. É, Natanael, fica aí a pergunta, cadê vocês? Se aparecer um deputado, um candidato a deputado aqui, ou já com mandato aqui em casa, vai ouvir. Não apareça aqui mais a banca, não.
3: Bom dia, pessoal da TV Rádio. Tem uma denúncia a fazer aí. Um problema que está acontecendo na maternidade. Um rapaz me ligou que tem uma senhora lá que está com o filho morto na barriga. Desde a madrugada, esperando o médico para fazer a cirurgia. E até agora nada. O rapaz está desesperado, pensando que a mulher dele vai morrer.
0: Pois é, é o Nascimento que mandou para cá essa mensagem, né? Estamos aí, estamos lá. Nossa reportagem foi para lá, para averiguar essa situação de perto, viu? Vai tentar conversar ali com os familiares dessa mulher que está desde ontem lá, com o bebê morto dentro da barriga, para tirar, e está no aguardo, está esperando e até agora nada. Bom dia, Natanael. Jesus Ribeiro, bairro Operário. Não tem patrulhamento, está tendo roubos constantes, a população vive com medo.

0: histórias aqui de... Histórias de campanha, né?
1: Bom dia, Samara.
0: Todo mundo aqui achou foi graça. Principalmente o pessoal dessa nova geração que não conhece, né? Eu falei, gente, antigamente, eu trabalhei para alguns deputados estaduais, alguns vereadores aqui em campanha, e teve algumas vezes que meu papel era ser... Minha função era ser fiscal de placa, né? Eu ia na residência para acertar um valor, né? Para fincar aquela placa de madeira que tinha, né? Na frente das residências. Um termo de autorização, né? Para dar para a pessoa assinar e tal. E acertava o valor. Tinha campanha que era por quinzena, né? Aí quando eu chegava na residência para poder pagar a pessoa, né? Aí, enfim. Chegando lá, já tinha a placa de outro candidato, né? Mas querendo ou não, essa placa que existia, fincada na frente das residências, hoje é aquela famosa capa, né? Do Facebook, né? Do seu WhatsApp também, tem a por trás, né? Do WhatsApp também. É isso, é complicado.

0: Agora, a boca de urna era mais arriscado, né? Ave Maria. Quando não, era aquele ninho de gente assim nas esquinas das escolas, lembra? Aqui em Boa Vista era assim. Quando a gente ia votar, aí tinha aquele 3, 4, 5 pessoas abordando a gente. Já tem candidato? Aí arrancava o número do... No papelzinho do candidato, né? Dentro da caixa de fósforo. Engraçado, né? Dentro de uma caixa de fósforo.
1: Tempo sabe raiz tinha, da campanha aí, né? O Samora.
0: Usava até a carteira de cigarro pra colocar esses papelzinhos, né? Pra poder acontecer esse tipo de abordagem, né? Uhum. Hoje não, a boca de urna, as BU, né? Já são pagas antecipadamente, né? E é engraçado que quando dava 5 horas da tarde, às vezes esse candidato nem pagava. Aí a confusão era feia. Então tá, bom dia pra todos. Aqui é a Samora Massa Fera, bom dia.
1: Bom dia, Samora. Obrigado pela sua participação aqui, viu? Samora e suas histórias no tempo da campanha raiz aí da política. Olha, mais tempo aí para renegociar as dívidas. O prazo do programa Desenrola 2.0 foi estendido até o final de agosto. A medida foi anunciada nesta terça-feira. O programa venceria na próxima semana, mas o novo período de vigência vai até o dia 31 do próximo mês. Com a prorrogação, consumidores com pendências financeiras terão cerca de mais um mês para regularizar a situação junto às instituições bancárias. Então, um prazo aí adicional que vai ser importante, inclusive, para que as pessoas que hoje estão tentando acessar os programas de moto, de carro, para trocar sua moto, trocar seu carro, possam resolver eventuais pendências que tem aí nos bancos previamente, né? Que é usar o Desenrola para depois se enquadrar nas condições para as operações aí de carro e moto. Aí são palavras, inclusive, do ministro da Fazenda, Dário Durigan. Até agora, mais de 9 milhões de famílias, 9 milhões, né, foram atendidas pelo programa. 2 milhões e meio renegociaram as dívidas bancárias com pagamento à vista. Mais de 1 milhão e meio optaram pelo parcelamento e 5 milhões de pessoas tiveram o nome de inadimplentes retirado por causa de débitos de pequeno valor, embora a dívida continue para negociação ou renegociação futura. A expectativa é que, com o mês adicional de prazo, o total de beneficiários do Desenrola chegue a 10 milhões. A publicação oficial da nova data limite deve ser feita até sexta-feira. Olha, uma pesquisa Datafolha aponta que para 59% dos eleitores, o ministro Alexandre de Moraes, do Supremo Tribunal Federal, agiu mal. Agiu mal ao proibir visitas do senador e presidenciável Flávio Bolsonaro, do PL, ao pai, o ex-presidente Jair Bolsonaro, que cumpre prisão domiciliar. Em julho, Moraes suspendeu por 90 dias as visitas aí de Flávio a Jair, após o senador tornar pública uma carta redigida pelo ex-presidente, na qual empodera o filho como porta-voz na disputa eleitoral deste ano. Na decisão, Moraes ressalta que uma das medidas cautelares contra o dirigente de direita era a proibição de utilização de redes sociais diretamente ou por intermediário ou por intermédio de terceiros. Segundo o Datafolha, 36% dos entrevistados avaliam que o magistrado agiu bem na decisão. Para 2%, Moraes não agiu bem nem mal, enquanto 4% não souberam responder. Iranilde. Bom dia, Iranilde.
2: Bom dia, Natanael. Isso é um absurdo, né? Uma mãe com um bebê morto na barriga, não tem médico, não tem sala. Cadê a fiscalização? Cadê o Ministério Público?
1: Obrigado, Iranilde, pela sua participação. Olha, a Lúcia diz: Natanael, eu também já passei por isso lá no Maranhão, mas graças a Deus minha mãe foi rápido atendida. Imagino que essa mãe está passando. É a Lúcia. Um bocado de muita gente aqui, né, se solidarizando com a situação dessa mãe ali na maternidade. Nosso amigo Núbio, lá da...
3: Bom dia, meu amigo Natanael.
1: Tudo bem, Núbio?
3: Por aqui, na escuta.
1: Olha aí, rapaz.
3: Mexendo a motinha aqui, mas o rádio tá ligado, né, Ana Maria? Tá ligado, nós estamos aqui, escutando. Tranquilo.
1: Valeu, Núbio, obrigado pela sua participação. Tá lá, consertando uma moto, mas o rádio ligado, né? E de fundo, lá, logo aqui da Rádio Folha, o Bom Dia 100.3 também. Obrigado, nosso amigo Núbio, lá na oficina dele, na borracharia dele, na HC4, no bairro Senador Hélio Campos. A gente consegue? Não consegue?
4: Bom dia de novo, Natanael. É, o Manuel, do João de Barro. É, rapaz, o Enéas falava tanta coisa e ninguém acreditava, né? O que tá acontecendo hoje, não é verdade? Alguém lembra do Enéas?
1: Meu nome é Enéas, vote em mim quem quiser, né? Sim, uma figura aí, rapaz, que disputou presidência da República algumas vezes. Bem, 9 horas e 28 minutos, não dá mais tempo. Deixa eu ver quem mais chegou por aqui conosco. Lourenço Alves, bom dia, Natanael. Tô aqui em Alto Alegre, ouvindo a melhor, 100.3. Saí de Albuquerque, bom dia. Sobre os esgotos no Cidade Satélite, isso acontece desde o início do bairro. A Caer nunca resolve. Nunca resolve definitivamente. Já tem meu like o programa. Obrigado, Said. É a toda a turma aqui que está conosco na live do YouTube, que deixou o like. Muito obrigado a todos pela companhia. Para finalizarmos aqui esta edição do Bom Dia 100.3, vamos trazer aqui uma notícia da Roraimense, que conquistou vaga de diplomata no Itamaraty, após 5 tentativas e promessa ligada ao Flamengo. Olha, foram 5 tentativas, anos de estudo, jornadas aí de até 13 horas por dia e até promessas ligadas ao Flamengo. Aos 28 anos, a roraimense Ninive Thaís Verde Sampaio transformou, né, um sonho cultivado desde a adolescência em realidade ao ser aprovada no concurso de diplomata do Ministério das Relações Exteriores, um dos mais complexos e concorridos do país. Tá a foto dela aí na tela para quem nos acompanha pela live. Natural de Boa Vista, Ninive será a primeira mulher nascida em Roraima aprovada no concurso de admissão à carreira de diplomata. Ela ficou em 9º lugar na lista de cotas para pessoas pretas e pardas e deve tomar aí posse em novembro agora, quando iniciará o curso de formação no Instituto Rio Branco. Ela é filha de pai servidor público e mãe advogada. Ela concluiu o ensino médio no Instituto Sion, aqui em Boa Vista, antes de se mudar aos 17 anos para Uberlândia, Minas Gerais, onde se formou em Relações Internacionais pela Universidade Federal de Uberlândia. Hoje, além do português, ela fala inglês, espanhol e francês. A matéria contando a história, a trajetória aí da Ninive está no nosso site, folhabv.com.br. Dê uma acessada aí e confira, tá bom? E parabéns para ela por essa conquista. Bem, 9 horas e 30 minutos agora, 9 e 30.
5: Bom dia, pessoal da Folha.
1: José Nascimento.
5: Recebi uma informação agora há pouco, que tem uma senhora lá na maternidade, desde ontem, com o filho morto na barriga, esperando a cirurgia, até agora nada.
1: Sim.
5: Tá lá, diz que tá sangrando lá.
1: Estamos acompanhando, viu, o José? Estamos acompanhando essa situação. Bem, 9 horas e 31 minutos, acabou. Obrigado a todos pela companhia, pela audiência. Não dá mais tempo. Bom dia, Vitor Macedo. Um abraço, obrigado pela sua companhia também, chegando conosco. Já deixa o like aí, viu, Vitor? Tá vindo aí o É Show com Evelyn Campos. Meio-dia eu volto com o Jornal da 100.3 e amanhã, se Deus quiser, com mais uma edição do nosso Bom Dia. Tchau.

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3: Tá, né?

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E aí, meus amorinhos? E aí, beberes? Tudo bom com vocês? O nosso é show acaba de entrar no ar. Aqui pela 100.3 FM, a rádio das pessoas que amam Roraima. Que delícia, hein? Sejam muito bem-vindos, vão chegando aí nesta quarta-feira, dia 29 de julho de 2026. Ah, hoje é o dia de Santa Marta e dia da lasanha. Ai, gente, falar de lasanha uma hora dessa, gente, você pode ter até terminado de tomar o seu café. Mas eu amo uma lasanha. Nossa, hoje se você quiser fazer uma lasanha para o almoço, já vai estar no tema. No tema do dia. São 9h37 da manhã. E a gente está apenas começando o programa mais pop da cidade. Hoje a gente dá uma volta de, assim, um universo de músicas, informação e tudo de melhor para você. Comigo, Evelyn Campos. E ó, já vou avisando vocês que semana que vem não estarei aqui, porque eu vou estar de férias. Ai! Vou descansar um pouquinho, não é descansar não, né? Porque depois que a gente vira adulto, o tempo não para não. Mas vou ficar um tempinho longe de vocês e retorno em setembro. Então a gente pode fazer desses dias uma despedida animada, divertida. Que tal? Porque eu sei que vocês vão sentir saudade, assim como eu vou sentir muita de vocês. Então vamos comemorar, né? Você pode comemorar juntinho comigo, mandando aí, manda uma música que você acha que é a minha cara. Que ela é bem se achando, né? Manda aí uma música que você acha que combina comigo. No 991-15-21-55. Aproveita, já manda teu recado, teu bom dia. A gente tá aqui, ó, pra você. De cabo a rabo em Roraima. E no Brasil, que eu sei que tem muita gente ouvindo a gente aí de outros estados também. É o que faz o negócio ser mais legal ainda. E hoje vou sortear mais um par de ingressos pro Bregão American Fest. É, que vai ser dia 29 de agosto, lá no CTG, a partir das 20 horas. Com o pré-show do grupo, né? Eu sempre quero falar da banda, mas é do grupo Seresta Nostalgia. Ai, que vai ser massa. Massa demais daí. E você vai poder aproveitar o maior show de brega do estado no dia 29 de agosto. Para isso, para participar, você tem que mandar mensagem aqui. Aqui no 991 15 21 55, é o WhatsApp da Folha FM. E até o finalzinho do programa, até as 11h30, eu digo quem foi o ganhador ou ganhadora. Sei que o pessoal aqui tá ganhando os ingressos, tá vindo buscar assim praticamente na hora. Eu gosto é assim. Dessa animação, desse empenho. Né não? Então, enquanto você vai mandando sua mensagem aí, deixando teu recado, a gente vai curtindo, começando, né, o nosso dia muito bem. Eu sei que vocês estão aí desde o programa da Geisa. Mas agora a gente vai dar uma pegada assim diferenciada, né? Um negócio assim mais pop. Um negócio assim mais tranquilo, assim, mais leve, né? E é uma quarta-feira ainda, amanhã dia de TBT musical, então você já meio que, se você já é de casa, só puxa o banco aí e vamos curtir. Música boa e informação de qualidade. Em oferecimento, claro, meu amor, claro. Do melhor, né? Do folhabv.com.br. E não tem nem pra onde fugir, meu bem, nem tem. É lá que você se informa de todas as notícias que forem, assim, importantes, necessárias e verídicas. E eu vou trazer novidade também. Tem roraimense que conquista vaga de diplomata no Itamaraty, tá bom? Você tá sabendo disso? Você vai ficar sabendo aqui que já eu conto pra vocês através do Folha BV. Tem lutadora roraimense que conquista primeiro cinturão da carreira. Ixi, menino, isso aí, muito mais no Folha BV. Que eu vou contar tudo, tudo, tudo, tudo e todos para você. Então vamos de música, né, meu bem? Vamos de devagarinho pra gente começar bem suave hoje. Com os Gilsons e a Mariana Volker. Tudo pra gente, pra melhorar o seu dia, né? Trazer boas energias.

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2: 9:59. 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
8: O Mário Fernandes, depois que acaba, é só oi e tchau.
9: A rocha, Felipe Amorim. Forró daquele jeito.

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feliz. Pode é, meu amor. Ó, tô aqui pra lembrar você que ainda estou recolhendo os nomes de quem quer ganhar um par de ingressos para o Bregão American Fest. Com Benny, Pérola Negra, Grupo Seresta Nostalgia, dia 29 de agosto, no CTG. É, meu amor, só mandar mensagem aqui no nosso WhatsApp, o 991-15-21-55. E aí você garante seu ingresso. E aí o negócio vai ser bom. Daqui a pouquinho voltar com o seu Alaí, da Alaí Empreendimentos, que estão aí realizando esse evento, pra gente tirar mais dúvidas e ver tudo que tá rolando e vai rolar nesse show. Showzaço! Agora vamos de novidade? Uhul! Olha só, a Nínive é a Roraimense que conquistou vaga de diplomata no Itamaraty após 5 tentativas e promessas ligadas ao Flamengo. Ah, formada em relações internacionais e fluente em 4 idiomas, Nínive Memória, né? Memória, realizou o sonho que emergiu na adolescência. Olha só. A roraimense Nínive Thaís Verde Sampaio Memória passou em um dos concursos mais concorridos do país aos 28 anos. Foram 5 tentativas, anos e anos de estudos, jornadas de até 13 horas por dia e até promessas ligadas ao Flamengo. Aos 28 anos, a roraimense Nínive Thaís Verde Sampaio Memória, né, o sobrenome dela é Memória, transformou um sonho cultivado desde a adolescência em realidade, ao ser aprovada no concurso de diplomata do Ministério das Relações Exteriores, Itamaraty. Um dos mais complexos e concorridos do país. É sobre isso, cara. Se você não pega um desafio e transforma ele em algo, um foco pra tua vida, você não consegue saborear o bom gosto da vitória. Ela se esforçou, ela conseguiu, mas ela, a Maqui tá dizendo aqui, ó, anos de estudo. Não foi rápido, não foi de uma hora pra outra, não. Imagina o que essa menina não passou de provação até chegar onde ela tá. Então, ó, ela é a primeira mulher nascida em Roraima aprovada no concurso de admissão à carreira de diplomata, o CACD. Ela ficou em 9º lugar na lista de cotas para pessoas pretas e pardas e deve tomar posse em novembro deste ano, quando iniciará o curso de formação no Instituto Rio Branco. Gente, ela tá com a vida feita. Enquanto a galera fica aí passando em concurso, estudando pra concurso, tem gente que escolhe uns concursos mais, vamos dizer assim, mais exigentes, né? Eu acho que é essa a questão, né? A gente conversa muito isso no nosso Momento Zen, né? Que a gente precisa pegar os desafios e trabalhá-los pra que a gente vença. E é nessa linha mesmo que vale muito a pena. Olha, parabéns pra Nínive. Deus a abençoe. Olha que eu tô muito feliz com essa notícia. Que tenhamos mais Nínives por aí em Roraima. Agora vamos falar de esporte. A Estela Beatriz venceu Larissa Chelles por 5-0 numa luta casada e ficou com o título do torneio realizado em Boa Vista. Tá bom pra você? Ela conquistou o primeiro cinturão da carreira nesse último sábado, dia 25, durante o Makushi Invitational Grappling 2, em Boa Vista, representando a academia Ed Carterpillar. Exatamente, Ed Carterpillar. Exatamente. A atleta venceu a Larissa Chelles por 5-0 numa luta casada de grappling em sem kimono. Eita caramba! Sem kimono deve ser louco, hein? Estela garantiu a vitória por pontuação após derrubar a adversária e passar a guarda segurando o cinturão da categoria. Treinada por Edvan Cosmo, a atleta soma mais um resultado na temporada. Antes da conquista do Makushi Invitational Grappling 2, ela havia vencido as competições de Mulheres que Lutam, GI e No GI, nas categorias de peso e absoluto em Boa Vista. Olha que legal! Olha, gente, eu gosto de ver assim, mulheres se destacando com coisas assim incríveis. Tô orgulhosa. E claro que tudo isso aqui, ó, no folhabv.com.br. Vá lá, meu bem. Vá lá se informar. Ó, notícia ruim, eu não gosto de ler não, porque pela fé do Cristo, né, a gente já tem tanta coisa. Mas como Folha BV é de tudo, é de todos, tem alimentação, tem

nutrição. Hoje é o dia da lasanha, né? 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Hoje eu vou fazer uma lasanha bem top. 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Eu sei que agora a gente vai de Penny e Pérola Negra pra você sentir um pouco da pegada do que vai rolar no Bregão American Fest. E não esquece que até as 11h30 dá votar aqui, ó, recolhendo os nomes de quem quer ganhar um par de ingressos pra curtir esse Bregão American Fest em Boa Vista. 10h24.

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5: É show! É o especial! O Rei Vive, que vai acontecer daqui a um mês certinho, viu? Dia 29 de agosto lá no CTG. E eu tô ao vivo aqui com o Alaí Gonçalves. Seja bem-vindo, Alaí, tudo bom?
6: Bom dia, bom dia. Tudo bom? Melhor
5: olha
6: estraga.
5: Só. Agora sim! Ele é que tá aí responsável pela realização desse evento, que vai ser o maior show de brega desse estado. A gente vai conversar um pouquinho hoje pra saber o que já tá rolando, que a gente já tá divulgando, se ainda tem mesa, mas vamos devagar, né? Olha, Laís, seja muito bem-vindo. E aí, como é que foi essa ideia pra fazer um showzaço de brega?
6: É... O American Fest é uma empresa que trabalha com eventos. E esse é o American Fest, ele trabalha voltado mais pro público dos cinquentões.
5: Ah, entendi.
6: Aquele povo que quer ir pra festa, quer ficar sentado, quer ter um garçom pra te atender, quer ter uma... Já não tem mais aquele saco pra ficar em pé ali, não empurra, empurra.
5: É desse jeito. Eu acho que eu sou dessa classe também, nem cheguei nos 50 ainda.
6: Então, o American Fest, já eu fiz recente agora o Liga Joy.
5: Ah, né? Foi com você também.
6: Foi o Tuzo Liga
5: Muito
6: Joy.
5: Legal.
6: Foi 15 dias, já esgotou os ingressos, mesas, tudo.
5: Nossa.
6: E depois fiz o Modão American Fest com Alan Aladim, o também. Sucesso total. E
5: nossa,
6: agora o pessoal... E o brega lá? Não vai fazer brega, não? Nós estamos esquecidos o pessoal do brega, da Seresta, do Calypso, da Lambada.
5: Que legal!
6: E aí eu falei, caramba, onde eu vou achar um cara bom de brega? Aí quando eu tava vendo na internet... Achei esse Ben Pérola Negra. O cara é o fenômeno hoje do brega.
5: É a voz original, praticamente, né? Fecha o olho, é o Reginaldo Rossi.
6: Idêntica. Então, eu fechei com ele, né? Achei uma agenda vaga para 29 de agosto agora. E falei, você vai lá para Roraima. Vamos fazer lá agora. O povo tá pedindo um bregão lá. E o saudoso do Reginaldo Rossi. Quanta coisa boa, todas as músicas do Reginaldo Rossi, eu acho que não tem uma ruim.
5: Então, não tem. Não tem nem pra onde fugir, cara. A gente sempre reserva um espacinho pra Reginaldo Rossi nos nossos rolês, né? Pra botar pra ouvir. E aqui, na primeira vez que a gente colocou uma trilha do Benny, eu juro que eu tava achando que era o Reginaldo Rossi mesmo, né? E o tema do show é o Rei Vive, de uma maneira assim, bem carismática, né? Ele tem todo aquele o estilo mesmo do Reginaldo Rossi. Podemos dizer que ele é praticamente o cover oficial?
6: 100%.
5: Né?
6: Ele é o idêntico. Tem muitas pessoas que temam comigo que não é a voz dele. Né? Acho que, eu, que é o Reginaldo Rossi. Falei, não é, é o Beno Pérola Negra.
5: Que massa.
6: E ele gosta de cantar o Reginaldo Rossi, sabe? Ele é apaixonado pelas músicas do Reginaldo Rossi, pelo trabalho do Reginaldo Rossi. Então, gente, o American Fest é um pouco diferente desses outros shows. Nosso sistema é mesa sentado, né, garçons à vontade, entendeu? Vai ter garçons à vontade. Cerveja é 2 dias antes gelando, trincando gelada.
5: Esse é um detalhe muito importante.
6: Banheiros limpos, estacionamento bom, preço bom e música boa, som bom, entendeu? Nós vamos ter uma estrutura de som e iluminação muito boa. O Beno Pérola Negra está vindo com toda a sua equipe de músico, de maestro, de tudo, né? E tem uma novidade, vai vir a Carla Mel, a gente não tá divulgando, a Carla Mel tá fazendo parte desse projeto do Beni, que eles são lá do Pará, de Belém.
5: Olha!
6: E então ela vai ter a participação da Carla Mel, nós vamos ter mais ou menos uma hora, mais ou menos, do show da Carla Mel, e isso vai ser gratuito, é um brinde que nós ganhamos, que ele vai trazer ela. E a Carla Mel, ela canta aqui em Goiânia, não sei se lembra, o pessoal que gostava da Joelma, banda Calypso, da Lambada, então vai ser uma mistura de brega com calypso, com lambada, Nossa, vai ser bom demais, vai matar a saudade, vai ser
5: gente,
6: top.
5: Gente, olha só, então ó, não vai ser só um show de brega não, vai ter um plus pra todo mundo curtir aí uma lambada. Nossa, que legal, isso aí é bacana. E é legal que você tá descobrindo isso agora, que eu também não sabia, tá, gente? Isso é novidade pra mim também. Carla Mel, né, 1 hora de show ainda, junto com o Beni.
6: Beni Pérola Negra, vai ser top demais.
5: Vai ser muito legal. Isso tudo, gente, dia 29 de agosto, tá? Lá no CTG, a partir das 20 horas. Quando a gente fala a partir das 20 horas, não quer dizer que o Beni Pérola Negra vai entrar 20 horas, não. Né? Vai ter ainda o pré-show do Grupo Seresta Nostalgia.
6: Que é muito boa.
5: Nossa. Poxa, gente, é como eu falei ainda agora pra vocês. Gente, Seresta Nostalgia é pra tu dançar agarradinho. Tudo bem, vai ter mesa, você vai poder tomar sua cervejinha ali. Mas se você quiser levantar, pegar tua gatinha, dançar agarradinho, não tem problema não, né?
6: Vamos ter uma pista de dança muito boa lá, pro pessoal matar a vontade de dançar. Vai ter uma pista de dança exclusiva pro pessoal que gosta de dançar. Não tem como não dançar, né? No show desse aí, Nossa Senhora.
5: Ai, vai ser muito legal, gente. Por isso que eu falei que eu quero dar um jeito de achar minhas babá pra poder curtir, que esse show vai ser bom demais. 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Manda mensagem aqui no nosso WhatsApp, no 99115-2155, que você pode ir com seu marido, com a sua esposa, com seu namorado, né? E dá pra você ir com sua amiga, seu amigo, vai que você consegue um gato, uma gata lá, né? Você que tá solteiro, você que tá solteira, né? É uma chance pra você curtir. E ó, ainda tem mesas disponíveis, seu Alaí?
6: Temos sim. Nós temos mesas, temos ingresso. E ainda tem um camarote, né? Ela fez 3 camarotes ali, então assim, 2 já tá vendido. Temos mesas de 3 valores, parcelamos até em 6 vezes no cartão, se você quiser comprar a mesa. E o brasileiro, ele só deixa pra última hora.
5: É sempre assim.
6: Sempre aí, chega lá, eu queria aquela mesa aqui, já foi vendido, por isso você não comprou no começo.
5: Verdade.
6: Então, antecipa, ainda tem, quem compra vai na frente e bebe água limpa, então aproveita agora. 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
5: 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Pra você não perder esse show, que o tema é o Rei Vive. Ele vai viver mesmo naquele momento, naquele lugar. Só música boa do rei. E ainda vai ter a participação da Carla Mel, né?
6: Carla Mel, canta gente demais. Gente, Carla Mel, vocês vão ter uma surpresa. A mulher faz a cantar.
5: Boa. Caramba, cara, vai ser muito legal. Então eu vou reforçar aqui. Vamos reforçar então, seu Alaí, o convite pro pessoal?
6: Vamos. Então, gente, vamos deixar pra última hora, não. Vamos comprar a mesa agora, já escolhe o teu local. Se você gosta de Reginaldo Rossi, vamos fazer uma viagem no tempo.

0: que o homem canta idêntico, idêntico. Vai ser um show à parte do Reginaldo Rossi. Vai ser bom demais, viu, gente? E o American Fest, todos os eventos nossos, graças a Deus, nós faz com a melhor qualidade possível. Vai ser muito bom. Temos esse encontro marcado dia 29 de agosto. Começa cedo, a partir das 20 horas, né, já tá a banda Nostalgia, já tá a 1000 por hora lá, já 1000 vapor. Todo mundo convidado aí para dançar, curtir e relembrar os velhos tempos do nosso eterno Reginaldo Rossi.
1: É, galera, é isso mesmo. Então, olha só, até o dia 29 de agosto, vocês têm, ainda tem tempo aí. Mas a ideia é você já garantir seu lugar o quanto antes, tá? E caso você queira, né, ver algumas coisas, ver como é que foram os últimos shows, você pode ir lá no Instagram, @AmericanFestRR, e conferir todas as atualizações pra ver se ainda tem mesa, né? Agora, pra tu garantir teu ingresso, pode mandar mensagem aqui no programa É Show, que até às 11h30 vai sair um felizardo ou uma felizarda. Seu Alaí, muito obrigada por ter trazido essas informações pra gente hoje. Ainda mais novidade aí, que ainda vai ter uma cantora.
0: Carla Bel e Beno Pérola Negra.
1: Vai ser bom demais esse show. Você não pode ficar de fora. Vai ser um dos maiores shows. Eu falo logo que vai ser o maior show de brega de Boa Vista, meu bem. Não tem nem pra onde fugir. E outra, o CTG tem um espaço bacana, é ventilado, você vai poder curtir bastante esse show de todos os estilos. Obrigada, seu Alaí.
0: Obrigado, eu queria reforçar assim, as pessoas que às vezes não conhecem o Beno Pérola Negra, nem eu conhecia, entre no YouTube mesmo, Beno com Y, Beno Pérola Negra, vocês vão conhecer o trabalho desse rapaz. É muito bom. Entra aí pra vocês verem que vocês vão conhecer quem é Beno Pérola Negra, aí vocês vão ter noção de quem vai estar chegando aqui dia 29 de agosto.
1: E eu vou colocar logo um hit dele bem aqui agora, pra você escutar a voz do cara. E não venha com essa de confundir que é o Reginaldo Rossi, não. É o Beno Pérola Negra, tá, gente? Pra você entender o que te espera dia 29 de agosto. Muito obrigada, seu Alaí.
0: Obrigado a vocês aí da 103.
1: Da 100.3, é isso aí.
0: A rádio que pega o estado inteiro aí.
1: Pega mesmo, a gente vai de cabo a rabo em Roraima, meu amor. E vamos com o Beno Pérola Negra.
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2: 10h58.
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2: horas, 3 minutos, 30 segundos. O nosso Momento Zen tá no ar, meus amores. E hoje é um dia de novos começos. Ah, quer que eu te explique? Eu vou te explicar, rapaz. Vamos lá. Seguinte, todo novo começo também ilumina o que precisa ser transformado. Olha só. O céu hoje reúne duas energias muito especiais. Olha só. A numerologia 1 fala sobre recomeços, iniciativa e coragem para escrever um novo capítulo da nossa história. Ao mesmo tempo, a lua cheia está em aquário, iluminando tudo aquilo que já estava amadurecendo dentro de nós, trazendo mais consciência sobre aquilo de quem somos, sobre os caminhos que desejamos seguir e aí por diante. O sol está em leão. Parabéns a todos os aniversariantes do dia. Ele fortalece também a nossa autoestima, a criatividade e a confiança. É um período que nos incentiva a assumir o protagonismo da própria vida sem esquecer o nosso verdadeiro brilho. Que ele nasce da autenticidade e não da necessidade de aprovação. Essa lua cheia em aquário amplia nossa visão sobre o futuro, favorecendo novas ideias e despertando o desejo de fazer tudo diferente. É um excelente momento para perceber quais pensamentos, hábitos ou relações já não acompanham a pessoa que você está se tornando. Por isso, o conselho do dia consegue agregar. Sabe como? Trazendo uma reflexão até então delicada. Às vezes, mesmo cercado de oportunidade, insistimos em olhar apenas para aquilo que ainda não aconteceu, ou até mesmo para o que acreditamos está faltando. Hoje, o convite é mudar esse foco. Antes de procurar a luz do lado de fora, reconheça tudo que você já conquistou, tudo que você aprendeu e toda a força que existe dentro de si. Aí sim, a gente consegue mudar o olhar, a realidade e tudo começa a mudar também. E aí a gente começa a refletir. Que novo ciclo você deseja iniciar a partir de hoje? Será que você está valorizando suas conquistas ou apenas enxergando o que ainda falta? Olha a ingratidão. O que você precisa iluminar dentro de si mesmo ou de si mesma para seguir com mais confiança? Por isso, nessa quarta-feira, está favorável para novos começos, criatividade e inovação. O fortalecimento da autoestima e mudanças conscientes, trazendo muito mais confiança no futuro. Toda nova fase começa primeiro dentro da maneira em que a gente enxerga a nossa vida, viu? Vamos pro nosso batidão? Áries, bom dia! Busque questionar padrões antigos e se permita aprender de formas diferentes, viu? Nem sempre o caminho conhecido é o que levará aos melhores resultados. É fugir do padrão mesmo. A cor para hoje é verde claro ou amarelo. Touro. Seu esforço tende a ser reconhecido. Continue acreditando no seu potencial e celebre cada conquista alcançada. A cor para hoje é azul marinho. Gêmeos. Sua maturidade emocional será um diferencial hoje. Escute mais com serenidade e fortaleça os vínculos importantes, tá bom? A cor para hoje é azul. Câncer. Pequenas divergências podem surgir ao longo do dia. Procure resolver tudo com diálogo e evite transformar diferenças em conflitos maiores, tá? A cor para hoje é vermelho. Leão, sua criatividade, sua sensibilidade e capacidade de realização estarão em destaque. Aproveite esse momento para dar vida às suas ideias. Por isso a cor para hoje é laranja. Virgem, Reconheça seu valor sem medir a sua felicidade apenas pelas conquistas materiais. A prosperidade também nasce da gratidão, sabia? Por isso a cor para hoje são tons de verde. Bom dia, Libra! Nem tudo acontece exatamente no tempo em que desejamos. Busque confiar no movimento da vida e adapte-se às mudanças com mais leveza. Hoje a cor é amarelo claro. Escorpião! Sua liderança, determinação estarão fortalecidas. Inspire pessoas através da confiança e da generosidade. E também desse exemplo que você está dando, nem que seja involuntariamente. A cor é amarelo ou dourado. Sagitário. Antes de buscar novidades, observe as oportunidades que já estão ao seu redor. Por isso, a cor da sorte para Wanda. Capricórnio. Não permaneça preso ao que já passou. Se permita, ainda mais que as experiências, né, aconteçam e transformem em aprendizado, abrindo espaço para novas alegrias. Por isso, a cor para hoje é azul celeste. Aquário, a lua cheia chega no seu signo, fortalecendo a sua autenticidade e ilumina seus talentos também. Aproveite essa fase para confiar mais em si mesmo e dar voz às suas ideias. Por isso, para te dar um gás, a cor para hoje é amarelo. Peixes, vamos cuidar melhor das emoções antes de tomar decisões importantes? Quando seu coração encontrar equilíbrio, os caminhos também se tornarão cada vez mais claros. Por isso, a cor para hoje é azul bebê. E assim a gente encerra o Momento Zen de hoje, às 11h11 da manhã. Lembrando que recomeçar não significa apagar o passado. Significa usar tudo o que ele nos ensinou para construir um futuro cada vez mais consciente. É sobre isso. Aqui fico por aqui, né, com o Momento Zen, mas o nosso é show, meu amor, continua pra você com Jorge Matheus. Música.

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10: 11h31, nosso É Show vai ficando por aqui com muito amor e carinho pra vocês. Mas antes de eu ir, deixa eu passar aqui o nome da nossa ganhadora de um par de ingressos pra curtir o American Bregão American Fest. Vai rolar dia 29 de agosto. Vai ser a Charlene Medeiros, lá do Cidade Satélite. Parabéns, Charlene! Olha que legal! Ela vai aí com o boy. Acredito que vá com o marido dela, né? Pra poder curtir. E aproveita, gata! Vou deixar aqui teu ingresso e, ó, amanhã vou sortear mais um par de ingressos. Então, se você tá afim, né? Se você tá afim, já sabe. Só se ligar aqui na 100.3 FM que a gente garante aí essa participação pra você. Deixa eu me ir, né? Você vai ficar agora com nossa área. E o Elias Júnior falando das principais notícias do esporte. E amanhã às 9h30 tô de volta. Tudo certinho? Tamo combinado? Combinandinho? Então fechou. Um cheiro cheiroso, meus amores. Se cuidem, viu? Fiquem com Deus. Aproveitem esse dia de recomeço pra ter uma quarta-feira agradável, né? E até amanhã, viu? Tchau, tchau.
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12: Porque vocês são
9: o meu público, o meu objeto do desejo, não rede social. Mas... é fato, o Neymar é assunto, mas enquanto ele for jogador de futebol profissional, ele vai ser assunto. E agora ontem ele dá uma declaração dizendo que não mais vestirá a camisa da seleção brasileira. Neymar foi protagonista da seleção brasileira em 3 Copas do Mundo, não ganhamos nada, e na quarta foi coadjuvante e também não ganhamos nada. Aliás, fizemos uma das campanhas mais pífias da história da seleção brasileira em Copas do Mundo. Alô, Neymar, eu quero ouvi-lo.
12: Mas não, não vai ter, não. Meu momento na seleção brasileira, fiz história ali, sou muito feliz, vivi muitas coisas ali, dei meu sangue, minha vida. Sempre briguei, lutei pela amarelinha, mas eu acho que eu não quero mais.
9: Bom, menos mal, porque é um processo natural de transição pela qual o Neymar vai ter que passar e a seleção brasileira também. Ontem o Santos jogou e venceu. Aliás, quando você faz a sua lição de casa, você não pode ficar envergonhado de ter feito a sua lição de casa. Se o adversário era fraco, isso pouco importa, não é da sua conta. A sua é, dentro das quatro linhas, exercer esse favoritismo, e foi o que o Santos fez. Ainda tem muito a evoluir. Alô, Cuca, eu quero ouvi-lo.
13: Sim, claro, claro que faz, já estava tudo combinado. Então, foi levado à risca o planejamento que a gente teve, porque senão ia ficar bastante espaçado até o jogo de sábado, e o desgaste foi menor, né? Jogaram 45 minutos, e nisso você consegue ver um monte de coisa, fazer comparativos, né? Certamente vocês já estão fazendo, com isso é uma coisa, com isso é outra coisa, e a gente analisar também a comissão técnica, tudo o que de bom a gente viu. As cobranças do vestiário é uma... a gente tem um ditado que fala que o vestiário é sagrado, né? O que acontece no vestiário teria que morrer no vestiário, mas aqui não. E começa no vestiário, acaba com vocês no mesmo dia, daqui a pouco vocês já sabem hoje.

0: Cara, você não está às vezes destemperado? Você não fala alguma coisa na tua casa também assim? Mas a tua família não te leva tudo a ferro e fogo. Vai entender que você está nervoso nesse momento, tal, mas que você é uma boa pessoa, como eu sou, como o Neymar é, como todas as pessoas que trabalham aí são. Então, assim, são coisas que acontecem, né? Nem quero entrar em detalhe, até porque eu nem perto estava, tem outra salinha que fica mais longe, mas já é passado. E de um limão assim, a gente tem que fazer uma limonada e tentar nos unirmos mais um pouco ainda. É uma boa pessoa. Eu perguntei isso que você me perguntou agora, eu perguntei para ele o que, que era o anseio dele de agora até o final do ano. Ele falou que, pô, que ele está aqui porque ele gosta do Santos, porque ele gosta de estar jogando, que é o prazer da vida dele. Então ele está bem, ele está muito bem, né? Hoje já era combinado que ele ia jogar meio tempo, bom tempo, o Lucas também. Então eles entraram na segunda parte do jogo, iam entrar de qualquer forma, qualquer que fosse o resultado, porque fazia parte do planejamento para eles estarem numa condição boa para sábado e terça-feira, que são dois jogos da Copa do Brasil também. O Ronaldinho, sim, eles lembram muito, né? Muito, muito. O Ronaldo, eu lembro dele quando ele foi lá com a gente em 2012 para o Galo. Foi maravilhoso para o Galo, foi maravilhoso para o Ronaldo, né? Grandes lembranças, um craque também, assim como o Neymar. Então, tem grandes semelhanças dos dois, sim.
1: Bom, tá aí. É hipócrita a ideia de você imaginar que um vestiário ele não tenha rusga. É hipócrita a ideia de eu imaginar, e vocês que estão, são os meus ouvintes, vocês fazem parte da minha vida, são as minhas ouvintes, muito obrigado às senhoras, às moçoilas, por essa ótima audiência feminina. As últimas pesquisas mostram cada vez mais senhoras, mais moçoilas chegando a essa frequência, muito obrigado. Mas é interessante, né, porque é hipócrita a ideia de eu tentar demonstrar para vocês o que eu não sou. É hipócrita a ideia de eu ser o garoto prodígio ou o velho prodígio que não briga, que não xinga, que não cobra. Não existe, não existe. Às vezes, da mesma maneira que o vestiário é efervescente, o programa é ao vivo. O programa na televisão é ao vivo, tudo é pra ontem, a audiência ela é minuto a minuto. Então não dá pra você, olha, não. Às vezes passa um pouco do ponto, mas as pessoas têm que ter a consciência de que o respeito ele tem que prevalecer. Até quando a gente passa do ponto, a gente tem que passar do ponto com respeito. A gente tem que, e ó, mais importante, tem que ser igual com todo mundo. Você não pode estar destemperado e estar maluco em cima do resultado, na busca pelo resultado, em cima dele, e aí você é veemente, você é cobrador, você passa do ponto com o garoto e com o cara mais experiente você é todo cheio de educação. Aí não. Então seria eu ser duro com o produtor, aí vem o vice-presidente e eu sou todo cheio de carinhos. Aí não. Aí eu não aceito. Aí não respeito. Por quê? Porque o destempero, a busca pelo resultado, ela é uma sequência de grandes e boas atitudes, respeitosas, mas igualitárias, com isonomia para todo mundo, independentemente do cargo. É isso que eu espero, que quando o Neymar esteja acima do tom, que ele faça com todos, e que todos possam fazer com ele também, porque o vento que venta lá, venta cá. É ou não é bom tempo? Quero ouvi-lo.
2: Não, sim, como eu disse ali também, assustei quando vi as notícias que estavam saindo. O Ney também, como ele fez a postagem lá, ele desmentiu e ele está correto. Não aconteceu nada de ofender a jogadora individualmente. Teve apenas uma cobrança que é algo de jogo, né? Em alto tom, algo normal. Então, que saiu não foi o que aconteceu. Não teve nada disso. Não ofendeu ninguém, foi algo totalmente normal, cobrança geral. Não foi individualizado para ninguém, então o que saiu não foi o que aconteceu.
1: Um pouco mais complicado aí do bom tempo, esse garoto joga muita bola, hein? Então, vamos lá, vamos entender. E é aí que entram algumas questões. Quem é mais importante para o Santos? Financeiramente, em termos de marketing, o Neymar é muito mais importante. Ninguém tem o tamanho do Neymar. Aliás, no Brasil, ninguém tem o tamanho do Neymar. Agora, futebolisticamente falando, é diferente. E isso não dá para ser hipócrita também de não dizer, de não alertar. E o Cuca, ele sabe muito bem do que eu estou falando. O Cuca sabe de bola. O Cuca é um autodidata. O Cuca teria emprego se ele saísse do Santos amanhã. E além dele ser independente financeiramente, graças ao seu trabalho histórico. Não só como jogador, mas principalmente como treinador. Foi onde ele alavancou a sua independência financeira, como treinador de futebol, porque sabe de bola. E aí, eu te pergunto, quem é mais importante nesse momento para o Santos? O Gabriel Bontempo ou o Neymar? Ah, mas o Neymar, pera um pouco. O Neymar sem espaço não vai conseguir fazer absolutamente nada. Quando jogar, como jogou contra a Noruega, quando jogar como vai jogar em algum momento contra o Palmeiras, que marca muito e que tem jogadores de qualidade, não vai fazer nada, porque não vai ter espaço. E aí você vai precisar dos outros, você vai precisar do Bontempo, que vai fazer sempre, porque tem qualidade para marcar, porque corre o triplo do que o Neymar corre, porque tem capacidade de ter ótimas assistências, bons passes e bons chutes. Tem o talento do Neymar? Claro que não, nunca teve e nunca vai ter. Mas, para esse momento, é isso que as pessoas precisam entender. Para esse momento do Santos, o Gabriel Bontempo, e eu não estou falando nenhuma heresia, ele é mais importante para o time do Santos do que o Neymar. Gostem ou não. Essa é uma realidade. É difícil de entender isso? É difícil. É fácil interpretar esse sinal? Claro que não é. Para o Neymar, então, que tem um tamanho gigantesco, como é que faz? Você precisa saber que tudo na vida tem começo, meio e fim. E para que você possa se manter virtuoso, qualificado, ou você se reinventa, ou você se requalifica. E quando o assunto é físico, ou seja, quando você está no desporto e precisa do físico para poder ter resultado, aí a entrega tem que ser ainda muito maior, porque você depende do físico para que a sua qualidade, o seu talento sejam expressos ali dentro das quatro linhas. Olha, o Arthur Jorge é um grande treinador, eu não tenho dúvida disso. Ele está no lugar certo, na hora certa, porque é um time que tem qualidade e tem orçamento, e este é o caso do Cruzeiro. Mas é bem interessante, ninguém vai escapar da cobrança pelo resultado. Nem o Arthur Jorge, que inclusive teve seu contrato renovado por bastante tempo. Alô, Arthur Jorge, eu quero ouvi-lo.
3: Depende um bocadinho daquilo que me possam ter e me apresentar para a minha realidade. Obviamente que eu quero sempre o melhor para o clube. Quero, e foi esse o esforço que fizemos na altura para podermos reforçar a equipa e reforçamos num primeiro momento com o PEC, depois com o Gabriel, que foi aquele que veio, no fundo, tapar uma saída do Caíque. Agora chegou o Zé Lucas. Portanto, tudo isto é importante para nós podermos ter, dentro das nossas possibilidades, volto a dizer, já o disse aqui também convosco, dentro das nossas possibilidades, acrescentar valor à equipa. Portanto, eu continuo a estar otimista e estou pronto para desafios. Hoje, óbvio que o resultado me pesa mais, mas amanhã é um outro dia e amanhã cá estaremos para poder voltar a trabalhar e continuar aquilo que é o nosso trabalho e depois esperar também que possamos avaliar aquilo que é nesta altura, porque diria-lhe que não precisamos mais de ninguém, mas perdemos o Sinisterra, se calhar precisamos, depende um bocadinho do que é que nós vamos conseguir fazer, e nesta altura não é fácil, não é fácil por aquilo que é a necessidade de algum investimento, a necessidade de encontrar jogadores disponíveis para poder vir. Portanto, isto é tudo uma janela de oportunidade que nós temos que avaliar e perceber até onde podemos ir e de que forma é que nós conseguimos. Portanto, isto não há de ser o maior mal, não há de ser um problema que nós vamos criar aqui dentro, mas sabemos que temos necessidade nesta altura, face àquilo que tem sido as baixas, de poder encontrar alguma solução e alguma alternativa. E vamos trabalhar nesse sentido. Temos gente capaz para poder fazer isso e é isso que vamos fazer.
1: Bom, eu gosto muito do trabalho do Arthur Jorge. Fez um excelente trabalho quando esteve no Botafogo. Tanto é verdade que seu auxiliar hoje é o técnico principal do Botafogo. Então, se os caras foram buscar o auxiliar do Arthur Jorge, naquele momento em que ele comandava o Botafogo, é porque não só o trabalho dele era qualificado, como a comissão técnica dele tinha capacidade também, e por conta disso, o Botafogo foi em busca de alguém para poder tentar, pelo menos, estar perto daquilo que o Arthur Jorge apresentou quando foi o seu treinador. Hoje é um dia interessante porque nós temos 3 jogos pela Sul-Americana e temos jogos também pelo Campeonato Brasileiro da Série A. 2 equipes brasileiras em campo pela Copa Sul-Americana, e é interessante porque ambas elas empataram nos jogos de ida. Então é fato, ao contrário do Santos, que no jogo de ida tinha alavancado uma grande goleada diante do time venezuelano, tanto o Red Bull Bragantino quanto a equipe do Vasco da Gama, ambos empataram na partida de ida, ou nas partidas de ida. Isso significa que o Vasco joga em casa hoje, em São Januário, precisando da vitória, e o Red Bull também joga na sua casa, em Bragança, precisando também da vitória contra o Sporting Cristal, para alavancar a sua classificação às oitavas de final da Copa do Brasil. É uma quarta-feira de muita bola rolando, é uma quarta-feira de 3 jogos também pelo Campeonato Brasileiro. Aliás, são 4 jogos pelo Campeonato Brasileiro da Série A, e isso é fundamental, com jogos também na Série B, que parou pouco durante a Copa do Mundo, e isso tudo, claro, acrescenta muito. E o mais interessante, a melhor cobertura do rádio esportivo do Brasil desta quarta-feira aqui na... E é aqui na sua Rede Bandeirantes que, a partir de agora, com muita luz, com muita energia boa no seu caminho, a gente gira mais este futebol. E só faltava não girar. É ou não é, Pedro Coin? Seja bem-vindo. Boa tarde.
4: Alô, Elia. Cheguei. Boa tarde.

dia! Que dia especial para o torcedor santista que se classificou na Copa Sul-Americana. Mas se você conhece um pouquinho de futebol, você já sabe que não para por aqui. Ainda tem muito futebol essa semana e é claro que se tem futebol, tem a sua. Na Série A do Campeonato Brasileiro são 4 jogos hoje, viu? Vamos começar pelo começo então, Mirassol e Remo às 7:30. Quem vencer, sai do Z4. Mas é claro que para isso o Internacional não pode ganhar do Flamengo em jogo hoje que acontece no mesmo horário, só que no Beira-Rio, em Porto Alegre. E às 9:30, mais 2 jogos, Fluminense e Bahia no Maracanã. E com transmissão da sua Bandeirantes, o Vitória encara a equipe do Palmeiras em pleno Barradão. Na Copa Sul-Americana, mais 2 brazucas entram em campo, viu, Elia? Às 7:00 tem Vasco, Independiente e Medellín. E às 9:30, Bragantino e Sporting Cristal. Nesse mesmo horário, o Cienciano do Peru joga contra o Lanús da Argentina. E é claro que tem isso e muito mais. Amanhã tem mais Sul-Americana, mais Brasileirão, tem Corinthians em campo com transmissão da Bandeirantes, hoje tem Champions League, tem Europa League, tem muita coisa. E quando eu digo muita coisa, é muita coisa. E você já sabe, eu não me canso de dizer que para ficar por dentro de tudo que o mundo do futebol pode te proporcionar, só tem um lugar.

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9: A etapa noturna inédita em Cuiabá marca o início da segunda metade da Copa Truck Biente Bivante 2026, restando apenas 4 etapas para os pilotos se tornarem elegíveis a serem finalistas na grande decisão do fim de novembro em Brasília. Depois de 4 etapas, a liderança mudou de mãos nas 2 categorias ao longo das 4 primeiras corridas, na Super Truck Pro e também na Super Truck Elite. Na Pro, Leandro Totti é o líder do campeonato com 114 pontos, 19 à frente de Felipe Giafone. Os cinco primeiros colocados estão separados por apenas 26 pontos. Já na Elite, o equilíbrio é o mesmo. 27 pontos separam o líder, Maicon Ronsen, do quinto colocado. Ele lidera a categoria com 116 pontos até o momento.
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11: É isso, chegando ao final de mais um Nossa Área para você. Boa tarde, fiquem com Deus e boa sorte.
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14: Meio-dia e um.
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3: E vamos direto aos destaques de hoje.
2: Novo deve indicar vice de Arthur Henrique em convenção nesta quinta.
3: Força-tarefa cria plano para erradicar bactéria que devasta lavouras de banana no sul do estado.
2: Ministério Público determina investigação própria e monitoramento rigoroso em mortes envolvendo agentes de segurança.
3: Alunos de escola municipal estão há mais de 40 dias sem aulas de história e ensino religioso.
2: E ainda, traficante reincidente é preso com 1,5 kg de skunk, a super maconha, após tentar atropelar policial e bater carro no Silvio Leite.
3: Estes e outros destaques você confere agora no Jornal da 100.3.
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2: 12 horas e 10 minutos. Boa tarde, ouvintes. Boa tarde, Jaqueline.
3: Boa tarde, Natanael. Boa tarde, ouvinte.
2: Parece que a gente está meio rosado hoje aí, né, Jaqueline?
3: É.
2: Na live. Olha, a gente começa falando sobre política, sobre eleições, né? Estão acontecendo as convenções partidárias aqui, visando as eleições de outubro. O Diretório Estadual do Partido Novo deve oficializar amanhã, dia 30 de julho, a indicação do empresário e ex-deputado federal Haroldo Catedral, do Novo, para compor a chapa do candidato Arthur Henrique, do PL, ao governo de Roraima nas eleições deste ano. A palavra final sobre essa vaga, entretanto, será do Partido Liberal.
3: A convenção está marcada para as 6 horas da noite no Mosaico Eventos, no bairro Asa Branca, na zona oeste de Boa Vista. Apesar do favoritismo de Haroldo, o partido também avalia indicar outros nomes, como o produtor rural José Luiz Zago, do Novo.
2: Em nota divulgada na última sexta-feira, dia 24, o Novo disse estar convicto de que poderá contribuir de forma qualificada para a futura administração estadual.
3: No evento dessa quinta, o Novo ainda deve confirmar a empresária Regina Aparecida Silva, a Regina do Tio Ivo, como candidata ao Senado.
2: Após a confirmação das candidaturas, todos os partidos terão até 15 de agosto para solicitar os registros delas. Por sua vez, a Justiça Eleitoral terá até 14 de setembro para analisar as solicitações.
3: Neste ano, o Brasil irá eleger deputados federais, estaduais, governadores e presidente da República para mandato de 4 anos. E de senador para o ciclo de 8 anos. O primeiro turno está marcado para o dia 4 de outubro, enquanto o segundo será no dia 25 de outubro.
2: Pois é, segue a dúvida ainda em relação a candidato ou candidata a vice na chapa de Arthur Henrique. Assim como também segue a busca por um vice ou por uma vice na chapa do governador Sampaio.
3: Isso mesmo.
2: Ainda não tem definição, se bem que a convenção ainda do Republicanos será mais à frente, mais adiante, no dia 5 de agosto, ali na data limite, né, para as convenções. Já o PL, além desses nomes que nós citamos aqui, tem também a Gerlane Bacarina, ex-secretária, que é esposa do senador Irã, tentando aí essa vaga de vice na chapa de Arthur Henrique.
3: É a articulação, então, né?
2: As articulações estão acontecendo aí nos bastidores. Vamos ver quem vai ganhar essa vaga, né, Jaqueline?
3: Até dia 5 de agosto eles têm que decidir quem serão os vices.
2: Agora a gente muda de assunto, vai trazer uma denúncia de mãe de aluno que diz o seguinte: estudantes do 6º ano da Escola Municipal Laucides Inácio de Oliveira estão há mais de 40 dias sem aulas de história e ensino religioso. A falta de conteúdos começou após a saída de um professor de história da unidade, de um professor orista da unidade.
3: Segundo a denunciante, a direção da escola informou que um novo professor seletivado foi contratado, mas o profissional não está indo à sala de aula.
2: Os pais temem prejuízos no desempenho acadêmico dos alunos no encerramento do semestre. A reportagem da Folha FM solicitou nota à Secretaria Municipal de Educação e aguarda resposta. A reportagem aqui da Folha BV, do Grupo Folha. Mas até o momento ainda não houve resposta por parte da Secretaria Municipal de Educação.
3: Agora são 12 horas e 14 minutos, a gente muda de assunto e fala dos representantes de diversos órgãos estaduais, né, que alinharam um plano de ação integrado para combater e erradicar o moco da bananeira nos municípios de Caraúbe, São João da Baliza e São Luís da Nauá, principais polos produtores da fruta no sul do estado.
2: Pois é, Jaqueline, causada aí por bactéria, essa praga atinge a região há cerca de 3 anos e vem provocando prejuízos. Em algumas propriedades, o moco já destruiu entre 60% e 100% das lavouras, comprometendo diretamente o sustento e a renda de centenas de famílias de agricultores familiares.
3: O plano pactuado estabelece responsabilidades compartilhadas entre áreas de defesa vegetal, né, na assistência técnica do IAT, suporte social com o CETRABS e desenvolvimento agrícola com a SEAD e também linhas de financiamento com o Desenvolver.
2: Com a Desenvolve Roraima, a estratégia prevê fiscalização rigorosa, monitoramento constante aí nas propriedades e orientação técnica aos produtores para conter a disseminação da bactéria.
3: O diretor de defesa vegetal da ADER, Marcos Evangelista, ressaltou que a efetividade da estratégia depende do comprometimento de todos os envolvidos.
5: Sabemos que é uma praga de importância econômica. Se nada for feito, poderá afetar essa produção, como já está afetando nas propriedades que nós conhecemos. Então, essa reunião teve o grande objetivo de traçar um plano de ação para que possamos ir até essas regiões e proporcionar ações integradas, políticas públicas que cada um desses órgãos que foram citados possa entregar. Seguindo essa programação, na quinta-feira estaremos no município do Baliza e Caraúbe, quinta-feira, dia 30, né? E na sexta-feira, 31, lá na Asprorban, no município do Baliza, onde teremos reunião com os produtores para passar orientações técnicas, tirar dúvidas, ouvi-los no sentido de integrar a visão deles dentro desse plano de ação e também fazer a prática de erradicação. E no dia 3 de agosto, que é na próxima segunda-feira, as equipes da ADEL e os servidores estarão lá nas vicinais, indo a cada propriedade para continuar esse trabalho. No final, o grande objetivo é dar o suporte ao produtor que está dentro dessa sensibilização da ADEL e do governo de Roraima ali para proteger as nossas culturas.
2: Mudando agora de assunto, vamos falar sobre dados do Anuário Brasileiro de Segurança Pública que revelam aumento em crimes de violência física contra a população LGBTQIAPN+, aqui em Roraima. Os registros de estupro contra esse público subiram de um caso em 2024 para 6 em 2025.
3: As ocorrências de lesão corporal dolosa também aumentaram, passando de 44 para 47 casos. Já as denúncias de racismo por homofobia ou transfobia caíram de 7 para 3 registros no estado.
2: Especialistas alertam que os números oficiais representam apenas uma parcela da realidade por conta da subnotificação dos crimes de discriminação.
3: E agora são 12 horas e 17 minutos, a gente vai falar dos moradores do condomínio Macunaíma, situado no bairro Cidade Satélite, que enfrenta transtornos diários provocados por um vazamento de esgoto que persiste há cerca de 3 semanas. O problema ocorre na área entre os blocos de apartamentos, que estaria interligado às caixas de escoamento da rede pública.
2: Segundo os residentes, o efluente exposto gera forte mau cheiro e proliferação de moscas e insetos, comprometendo a rotina e as condições de higiene nos imóveis. Famílias relatam ter ido presencialmente a CAER ao menos 3 vezes, além de formalizarem chamados por telefone.
3: Os denunciantes afirmaram possuir 2 protocolos de ordem de serviço abertos junto à concessionária. Na última terça-feira, um gestor do setor de esgotamento da CAE teria garantido reparo até o fim de semana, o que não ocorreu.
2: Moradores relatam que os extravasamentos são recorrentes no condomínio e cobram uma intervenção definitiva. procurada pela reportagem, a CAER ainda não se manifestou. O espaço permanece aberto para o posicionamento da empresa. Agora são 12 horas e 19 minutos. Eu quero trazer aqui um posicionamento em relação a um caso, né, que repercutiu bastante

0: para a retirada do feto às 9h35 da manhã desta quarta-feira, da manhã de hoje. Ela que estava internada lá no Hospital Materno Infantil Nossa Senhora de Nazaré desde a tarde de ontem, segundo os familiares, com o bebê morto, né, na barriga. Na manhã de hoje, parentes entraram em contato aqui conosco pela manhã para denunciar a demora e a angústia também da família, né? Não é fácil, a gente sabe, a espera lá do atendimento cirúrgico. Mas aqui recebi a informação por meio da SECOM, de que, comunicando, aliás, né, que a paciente recebeu o atendimento necessário, que o procedimento foi concluído às 9h35 da manhã de hoje. Então, só aqui trazendo esse esclarecimento. 12 horas e 20 minutos, intervalo aqui no Jornal da 100.3. Daqui a pouco a gente volta trazendo mais informação no seu rádio.
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2: 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Estamos de volta com
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4: E o Ministério Público do Estado de Roraima endureceu as regras para o acompanhamento de mortes e outros crimes praticados por agentes de segurança pública aqui no estado.
5: A Corregedoria-Geral do órgão orientou os promotores de justiça a instaurarem, como regra geral, procedimentos investigatórios próprios para apurar esse tipo de ocorrência.
4: Além da abertura de investigações autônomas, a medida estabelece um sistema de controle mais rigoroso e detalhado sobre cada caso. A determinação prevê o registro formal, a fiscalização ostensiva e o monitoramento permanente das apurações em andamento nas polícias.
5: O objetivo é assegurar maior isenção, agilidade e rigor na elucidação de episódios de violência, garantindo o devido processo legal, tanto na responsabilização dos envolvidos, quanto no resguardo da atipicidade e da legalidade das ações policiais legítimas.
4: E olha, uma parceria da Fiocruz e Farmacêutica busca ampliar a prevenção ao HIV, o vírus da AIDS. Os detalhes com o Diego Brião.
6: A busca por um maior acesso à prevenção ao HIV é constante na área da saúde. No ano de 2024, por exemplo, houve mais de 39 mil detecções de infecção no país. A média subiu para 18,4 por 100 mil habitantes, segundo revelam dados divulgados pelo Ministério da Saúde. No ano anterior, em 2023, este índice era de 18,1. Recentemente, a Fundação Oswaldo Cruz Fiocruz e a farmacêutica MSD Brasil assinaram um memorando de entendimentos que prevê a avaliação de uma parceria relacionada a um medicamento em estudo de ação prolongada para a profilaxia pré-exposição PrEP ao HIV, que está em desenvolvimento. O diretor de Relações Institucionais da MSD, Rodrigo Cruz, detalha a parceria.
7: Possa avaliar no futuro a possibilidade de uma parceria sobre um medicamento que está em fase de desenvolvimento clínico, um medicamento para profilaxia pré-exposição ao HIV, comumente chamado de PrEP. É uma solução oral, além disso, ele tem longa duração, expectativa é de que dure durante um mês, e eles atuam na inibição ou na interrupção da replicação do vírus. Então, ele é um medicamento que pertence a uma nova classe de antirretrovirais e ele está sendo avaliado em estudos globais em fase 3, com expectativa de conclusão em 2027.
6: Rodrigo Cruz também projeta as próximas etapas.
7: Com os dados em mãos, a gente consegue preparar toda a documentação para submeter os resultados desses estudos para a agência reguladora brasileira. A agência vai poder atestar a eficácia, a eficiência e a segurança do medicamento e, paralelo a isso, é continuar nas discussões junto com a Fiocruz, como coloca o memorando de entendimentos, para que a gente possa discutir parceria, a nossa potencial parceria para que a gente possa proporcionar o acesso a esse medicamento para a população brasileira através do Sistema Único de Saúde.
6: Também, conforme apontam estatísticas divulgadas pelo Ministério da Saúde, aproximadamente 150 mil pessoas estão usando PrEP no país atualmente. Produção e reportagem, Diego Brião.
5: Agora são 12 horas e 29 minutos, a gente vai falar da Rutaca Airlines. Airlines que vai encerrar no dia 17 de agosto os voos diretos entre Boa Vista e a capital do estado brasileiro de Roraima e Porto Daz, cidade do estado venezuelano de Bolívar, no sudeste do país vizinho.
4: Pois é, a empresa venezuelana precisou fazer ajustes devido aos altos custos operacionais, a redução gradual da demanda e a morte de ao menos 15 funcionários, incluindo 4 pilotos durante aquele duplo terremoto que atingiu Caracas, onde funciona o escritório administrativo da companhia.
5: Abre aspas. Essa decisão não é definitiva. Acredito que a operação volte em alta temporada, no período de dezembro, janeiro e fevereiro. No dia 17 de agosto, a empresa fará o último voo entre Brasil e Venezuela. disse aí o representante local da Rutaca, né, Rodrigo Chaldi.
4: De acordo com ele, os passageiros que adquiriram passagens após essa data devem procurar as agências de viagem para solicitar reembolso ou reprogramá-las para datas anteriores a 17 de agosto, caso haja vagas.
5: Atualmente, as passagens de ida e volta entre Boa Vista e Porto Daz custam em média de R$ 1.500. Para voos com destino à Ilha de Margarita, com conexão na cidade de Sudeste da Venezuela, os bilhetes custam R$ 2.000.
4: Pois é, tem matéria completa no nosso site folhabv.com.br. E agora a gente vai para finalizar aqui para a informação de polícia. Olha, um homem reincidente aí no tráfico de drogas foi preso pela Polícia Civil após uma perseguição lá no bairro Silvio Leite, zona oeste aqui da nossa capital. Os detalhes em áudio e vídeo com Alcir Marques.
8: Uma investigação de 15 dias conduzida pela Delegacia de Repressão e Entorpecentes, com apoio do Núcleo de Inteligência, culminou na prisão em flagrante de um homem por tráfico de drogas e na apreensão de 1,5 kg de skunk, a chamada super maconha. A ação ocorreu no bairro Silvio Leite, zona oeste de Boa Vista. Segundo o delegado titular da DRI, Júlio César da Rocha, o investigado atuava no armazenamento e distribuição de drogas para revendedores da capital, alternando veículos para tentar despistar as forças de segurança. Durante o flagrante, no momento em que passava uma sacola com drogas, o suspeito desobedeceu a ordem de parada e jogou o carro contra um dos policiais civis, que precisou se esquivar para não ser atropelado. Na fuga em alta velocidade, o homem perdeu o controle do veículo após 500 metros e colidiu contra o muro de uma residência. O investigado ainda tentou pular o muro de uma casa e quebrar o próprio celular, mas foi contido pelas equipes. Um segundo ocupante do automóvel fugiu após a colisão e segue sendo procurado. Conforme a Polícia Civil, o preso já havia sido detido há cerca de um ano, transportando 1 quilo de cocaína. Em audiência de custódia realizada na terça-feira 28, a prisão em flagrante foi convertida em preventiva. Alcir Marques, de volta para o Jornal da 100.3.
4: 12 horas 32 minutos. Termina aqui esta edição do Jornal da 100.3. Mandar um boa tarde aqui para os nossos ouvintes internautas acompanhando pela live. Tem a Mili Samerai aqui conosco. Boa tarde. Também o Eledilson Bahia na escuta. Obrigado a todos pela audiência, pela companhia. Jornal da 100.3 com sonoplastia de Rio Ferreira e nas reportagens Alcir Marques e toda a equipe de jornalismo Folha BV e agências parceiras.
5: 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Lembrando que às 18 horas tem resumão da Folha. Tenha uma boa tarde.
4: Boa tarde a todos.

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3: 12:47.
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12: Boa tarde, estamos entrando no ar com o seu Quem é Quem aqui na Folha FM. No programa de hoje eu recebo aqui no estúdio ele que é mil e uma utilidades, Wagner Costa, nosso psicólogo e psicoterapeuta de plantão. Veio falar a princípio sobre o Vale Tudo nas redes sociais. Gente do céu, é cada coisa que a gente anda vendo. Eu falei, não, eu tenho que chamar um psicólogo porque eu preciso entender. Eu acho que eu vou precisar de terapia depois de tantas coisas que eu tô vendo aí nas redes sociais. Depois quero conversar com ele também sobre o filme da Elise Matsunaga, o Rio Verreira, nosso operador de áudio. Estava aqui me contando, Cida, assisti o filme, fiquei horrorizado. Cida, a mulher corta o marido, não sai uma lágrima. É sobre isso, mas tadinha, porque ela foi violentada quando ela era adolescente. Porque é isso que o filme mostra, né, meu povo? Vamos conversar com isso também com o nosso amigo Wagner Costa. A que ponto nós chegamos, hein, Wagner? Mas, gente, tem coisa boa para falar. A Odisseia, que está sendo considerado um dos melhores filmes de todos os tempos. Eu não sei se é um dos melhores filmes, mas é um filme que está trazendo tantas mensagens maravilhosas e essa nova geração está indo assistir. Então, há esperança, meu povo lindo. Seja bem-vindo, Wagner Costa. Boa tarde, meu amigo.
13: Boa tarde, boa tarde.
12: Tinha que ser tu para falar de tudo isso num programa só, hein, Wagner?
13: Boa tarde aos ouvintes da Rádio Folha. Olha, vocês que estão nos escutando, não esperem assim que a gente vá falar de tantas coisas, não, porque qualquer uma dessas aí dá uns 10 programas,
12: dá,
13: né?
12: Mas tem que dar uma pincelada. Vamos começar falando do motivo que eu te trouxe aqui, do Vale Tudo nas redes sociais. Gente do céu, como assim, meu povo? Sabe a Fernanda Lima, aquela loura linda, atriz, apresentadora? O marido dela, aquele maravilhindo, Rodrigo Hilbert? Pois é. Gente, ela entrou no banheiro, filmou o Rodrigo Hilbert fazendo o número 2. Foi. E tu ri, ouve. Ri, ouve. Pode rir. A brincadeira, ela... Ah, pra mostrar a decoração do banheiro. Mostrar a nova decoração do banheiro. Aí filmou o marido dela, que é lindo. Até fazendo o número 2, ele é lindo.
13: Tá vendo aí, Hilmer? O objetivo era mostrar a decoração do banheiro.
12: Ai, ninguém presta atenção.
13: Ela olhou para quem... É tudo bem.
12: Não, mas é sobre isso. Agora eu fiquei pensando, né? Gente, vale tudo por curtida, por notoriedade. Eles viraram notícia.
13: Claro.
12: Estavam apagadinhos.
13: Claro.
12: A gente tá até falando deles aqui.
13: Esse é o grande objetivo. As redes sociais, Cida.
12: Ai, meu Deus.
13: Você que está nos ouvindo já percebeu. As redes sociais virou terra sem lei. E como disse aí um escritor mais antigo, que... eles iam nos ganhar na quantidade. É tanta gente fazendo bobagem.
12: Então.
13: É tanta gente fazendo besteira. E as pessoas estão se perdendo nisso. Porque é aquela história, né, da recompensa rápida, de você não ter compromisso com nada. As pessoas ficam assistindo pequenos vídeos, pequenas filmagens, fotos e passando o dedo.
12: Agora,
13: né?
12: Se eu te contar, eu não vejo Instagram, eu não vejo redes sociais, eu leio notícias nos sites de notícias. Virou okay. Notícia esse bagulho.
13: Ok, mas...
12: eu fui ver a notícia.
13: Mas observa que é mais ou menos assim, alguém pauta alguma coisa em rede nacional e aí isso vai se multiplicando. Então são poucos programas que eu imagino que tem pauta própria, que nem às vezes a gente diz, vamos falar sobre as músicas antigas, a gente chega aqui e fala um monte de coisa. Os programas, eles estão sendo formatados só para vender alguma propaganda. Então, tudo é em cima de propaganda. Você abre... Esses dias, eu fui ver uma loja que vende roupas de atividade física. Aí você entra numa loja... 5 minutos depois, o teu Instagram está inundado de propaganda daquelas lojas.
12: Sendo bombardeado.
13: Ou seja, em outras palavras, você usa a rede social, faz uma consulta, a rede social vende aquela informação para outras empresas e ela ganha milhões. E nós, seres humanos, viramos...
12: marionetes.
13: Marionetes, porque nós somos o tempo todo manipulados por informações. Então, chega para você aquilo que eles querem que chegue, as notícias filtradas, aquilo que nós já conversamos em outros programas, né? Eles vão criando bolhas, vão nos classificando em bolhas.
12: Agora,
13: e vão
12: lá
13: vendendo coisas para nós.
12: Até onde está indo? Gente, eu não sei, a questão da ética humana, acabou a ética? Vale tudo mesmo, é assim?
13: Acabou, porque onde você tem o capitalismo no nível que nós estamos, o objetivo é ganhar dinheiro. Então você paga um plano de saúde, no dia que você precisa, você vai entrar na justiça, porque alguém pensando em lucrar mais vai dizer, não, esse remédio é muito caro, nós não podemos autorizar. Essa cirurgia é muito cara, nós não podemos autorizar. Então você paga um plano de saúde a vida toda, e aí no dia que você precisa, o plano diz que não vai autorizar. Por quê? Porque agora o objetivo é o objetivo do capitalismo, né? É ganhar mais investindo menos. Teoricamente era para manter a qualidade do serviço, mas ninguém mantém. Então nós vamos vendo isso o tempo todo. Por quê? Porque se a empresa não fizer assim, outra passa a perna dela e ela vai deixar de existir. Virou essa corrida onde ninguém se preocupa mais com o ser humano.
12: Com a entrega.
13: Com a entrega. A entrega...
12: é segundo plano?
13: Virou segundo plano. Olha, vamos falar de um assunto que não está na nossa pauta. Nós estamos aí, todo mundo dizendo que vai ter um super El Niño.
12: Vai ter.
13: Já... vai ter um super
12: vai
13: El Niño.
12: Ter. Inclusive, a gente tá com menos chuvas nesse momento.
13: Todo mundo já percebeu isso. Olha, porque sim, era pra estar chovendo já, esse mês.
12: Ainda era pra estar chovendo.
13: É, era pra estar chovendo.
12: Agora que era pra estar caindo os raios, aquelas tempestades.
13: Aí tá, você bom, vê.
12: Não tá tendo.
13: Isso virou assunto?
12: Virou. Quem já falou.
13: Mas o povo esqueceu.
12: Falei várias vezes e falo, continuo falando.
13: Mas o povo esqueceu.
12: Inclusive,
13: por quê?
12: A colheita da soja desse ano vai ser prejudicada pela falta de chuva. Inclusive, os girassóis lá da AgroBV não ficaram lindos como nos anos anteriores por falta da chuva.
13: Inclusive, nós podemos ter problema de captação de água para beber, por causa, né?
12: Jami Serrador já falou isso aqui com a gente.
13: Então, observa, isso é o tipo de assunto que deveria estar sendo discutido pelas pessoas. A gente está cobrando nossos...
12: Ah, não, mas o Rodrigo Hilbert no vaso sanitário também é bonito.
13: É, então, mas é isso que vira...
12: Eu falo de tudo aqui no Quem é Quem, gente. Olha, eu sou eclética.
13: Mas é isso que vira o assunto. Então, nós somos captados... por essas pequenas notícias que vão chamando nossa atenção.
12: Deixa eu mandar um beijo pro pessoal de aplicativo, que diz que eles, nesses horários do Quem é Quem, nesse tempo do Quem é Quem, eles ficam levando, né, seus passageiros, escutando a gente. Então, um beijo para vocês, seus lindos. Me levem sempre, viu? Vamos falar de muitas coisas legais aqui. E aqui no Quem é Quem a gente fala de tudo. Do problema climático até o Rodrigo Hilbert no banheiro filmado pela esposa.
13: Aí você vê, né? São muitos assuntos que precisam ser discutidos que não são. Aí, o que que vira notícia? O Rodrigo Hilbert no banheiro. Eu não vi essa imagem.
12: Você não viu, não?
13: Eu não vi, não apareceu pra mim. Ó. O Instagram não achou.
12: Não, não foi o Instagram, não. Eu olho os sites de notícias todos os dias.
13: Não acharam que eu seria...
12: Um dos sites de notícias, que eu leio tudo. Eu leio de BBC Brasil, eu leio Metrópolis, eu leio G1, tudo. E aí num deles me apareceu esse negócio e eu falei, eu não acredito não, gente.
13: Não, você
12: vê... Notícia, virou notícia.
13: É porque os reality show são notícia e... A partir do momento que alguém faz uma filmagem dessa, é óbvio que vai viralizar, porque um vê, outro vê, vai e de alguma forma...
12: Aí o quê? Qual foi o tratamento que eu quis dar? Chamou a atenção, chamou, e aí fui lá ver, né? Aí eu falei, gente do céu, já pensou em entrar no banheiro e filmar meu marido fazendo as necessidades dele só pra eu ter like, só pra eu ganhar notoriedade? Aí por isso eu te chamei. Onde é que entra a ética nisso? Você tirar ali a privacidade da sua casa, do seu cônjuge, só pra ganhar notoriedade? Não tem outras formas pra gente ganhar notoriedade?
13: Cida, deveria ter. Mas é isso que eu tô te falando. Se o nosso ouvinte parar e pensar, o que que acontece hoje? Se você tem uma empresa, vamos, né? Se você tem uma empresa e você paga todos os impostos certinho, vem alguém e abre uma concorrente que não é cadastrada e tal, e aí ele vai e vende mais barato que você. E aí você começa sempre a entrar numa concorrência que ela é desleal. E é isso que virou a internet, é um monte de gente querendo vender tudo. Então,
12: fazer
13: eu não sei,
12: qualquer coisa, qualquer
13: fazer, custo. Eu faço qualquer coisa para isso gerar algum movimento que possa gerar dinheiro. Então, daqui a pouco, o Rodrigo Hilbert vai ter um programa para decorar banheiro, entende? Coisas assim. Isso geralmente vem atrelado com uma ideia que eu vou ganhar alguma coisa lá na frente. As pessoas estão fazendo quase tudo de caso pensado. E o público entra nessa. Você vê agora, né? Os campeonatos de Farma Aura estão espalhados pelo Brasil.
12: Gente, vamos lá. Ai, meu
13: Entendeu?
12: Deus. 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Rasga, entra na conversa, Rasga. Bora lá. 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Aí eu não sei quem foi o infeliz que inventou de botar um monte de gente para fazer careta, para fazer gestos inexplicáveis.
13: É, mas então, cria-se alguma coisa só para chamar atenção. Daqui a 15 dias surge outro assunto.
12: Aí a gente já é cringe falando de forma...
13: Entendeu? É, aí daqui a 15 dias é outro assunto, é outra discussão. E as pessoas vão de... desejos em desejos, coisas e coisas, objetos e objetos, elas vão vivendo a vida e esquecendo de um assunto que eu gosto muito, que é você vai morrer. A vida é finita.
12: Ai, gente, eu lembrei agora do Tiririca. Você vai morrer,
13: meu Deus. Você tem que aproveitar. Ai,
12: Espírito Santo também.
13: Você, a gente vai morrer. Você tem que aproveitar a boa convivência com seus familiares. Aproveitar a vida, desfrutar das coisas boas. Ninguém tem mais tempo para isso. Tem um filmezinho no YouTube que eu recomendo que as pessoas assistam, que chama A Origem das Coisas. É um videozinho, deve ter 10 minutos, eu acho, 20 minutos, não sei. É um filme onde uma pesquisadora mostra como é que são produzidas as coisas no mundo e como elas são produzidas e viram lixo e o mundo vai se consumindo como se fosse um joguinho. A gente está tratando o mundo como se fosse um joguinho onde você... eu preciso de madeira, vou lá, corto um monte de árvore. Aí eu preciso de pedra. Já viu como é que são os joguinhos?
12: Uhum.
13: Aí tu põe lá um monte de Minecraft. Trabalhador para pegar pedra, para pegar ouro, para pegar não sei o quê. E vai todo mundo construindo coisas e esquecendo que nós estamos destruindo o mundo. É isso que virou o mundo. E lá tem uma representação que eu acho muito legal. Ela faz um círculo, aí assim, você acorda, vai trabalhar, volta para casa, descansa, no outro dia você compra coisas, vai trabalhar, tal, tal. E o mundo virou isso,
12: é uma
13: onde
12: corridinha,
13: se as pessoas se analisarem, elas acordam, trabalham o dia todo, fico doida para chegar em casa, assiste televisão até uma hora da manhã, dorme, acorda cansado, vai trabalhar, torcendo para chegar o final de semana, aí no final de semana ela faz um monte de coisa para se cansar, começa a segunda-feira acabado, o que, que vai ser a vida? É isso que virou a vida das pessoas. Aí depois as pessoas ficam, eu preciso resolver meus problemas existenciais, aí eu vou procurar um terapeuta, mas aí ela quer ir no terapeuta e resolver os problemas existenciais dela como se fosse um passe de mágica. Por isso que hoje tem tanta gente tomando remédio e as pessoas estão diminuindo a presença nos terapeutas. Apesar do assunto psicologia estar em alta, as pessoas preferem tomar remédio.
12: Tomando remédios.
13: Então é quanta gente que diz, eu preciso dormir melhor. Em vez de procurar um profissional, um psiquiatra, um psicólogo para fazer um trabalho de higiene do sono, ela quer um remédio que faça ela dormir.
12: Atalhos. As pessoas querem atalhos.
13: Atalhos. Aí o que, ela faz? Entra na internet, e hoje a internet tá cheia de coisa. Vou lembrar que minha mãe, ela não está nos ouvindo, para não brigar comigo.
12: Eu vou mandar para ela.
13: Mas minha mãe, esses dias, me manda assim: Wagner, isso aqui é verdade? Minha mãe faz umas perguntas para mim assim: o Drauzio Varela vendendo um produto assim, milagre. Aí eu tive que mandar para ela um vídeo do próprio Drauzio dizendo: gente, eu não vendo nada na internet.
12: Inteligência
13: artificial. Tudo que tem na internet. E ele diz assim: olha, eu tô mais bonito, minha voz tá mais bonita. Eu queria estar assim. São milhões e milhões que as pessoas vendem usando a imagem do Drauzio.
12: É verdade.
13: Que é um médico que procura fazer um trabalho sério. Então, como você vê, aí minha mãe me liga, ainda bem, né? Eu digo, mãe, isso daí não é verdade. Mas as pessoas estão assim, atrás de remédios que vão resolver os problemas, que vai trazer o marido de volta, que vai arranjar um marido, que vai fazer ela ficar mais inteligente, que vai fazer ela passar no concurso, que vai vencer o TDAH, que vai ter tudo. Cida, a internet virou propaganda de tudo. Aí, como você está dizendo, virou vale tudo. Porque ninguém tem respeito pelo ser humano. Ninguém está preocupado se o outro vai pagar e não vai receber o produto. Ele quer o dele.
12: Se a pessoa que está ali doente, querendo uma saída, uma solução, vai ter o resultado. Ninguém quer saber disso. Eles querem saber só do lucro.
13: Infelizmente. Infelizmente. E aí você vive numa sociedade que virou uma sociedade de puro consumo, é algo do imediatismo. Tudo tem que ser agora, ninguém pode mais esperar, né? As pessoas marcam com as outras uma hora e a outra se atrasa 10 minutos, ela já se desespera, telefona, manda mensagem.
12: Eu falei, Scooby-Doo, onde tá você, meu filho?
13: Tá todo mundo na correria, entendeu? Nós também. E a gente precisa desacelerar. Então, ontem, né?
12: Não, mas eu tenho horário pra entrar no ar, Wagner Costa. E ao vivo, Wagner.
13: Aí eu cheguei, né? Ontem, 8 da noite, meu telefone tava desligado. 8 da noite eu tava dormindo. Aí as pessoas acham isso um absurdo. Não é um absurdo. Eu acordo cedo, faço minha atividade física, vou cuidar, cuido da vida, faço tudo. E à noite, ou eu vou ler, ou eu vou dormir, que é mais saudável. Eu estou em casa. Nós precisamos repensar isso. Ninguém está repensando. Aí o que, que vai acontecer? Nós vamos ter aí outras epidemias de saúde mental, outros problemas, e as coisas vão gerando consequências, e talvez algumas pessoas vão aprendendo.
12: Wagner, falando de saúde mental, as pessoas estão adoecendo mais agora do que eram em anos anteriores, do que eram doentes mentalmente em anos anteriores, ou é que agora a gente tem mais acesso à informação, a gente consegue identificar melhor as doenças?
13: A gente consegue identificar melhor as doenças, tem muitos diagnósticos, né, mais precisos, mas eu acredito que as pessoas estão adoecidas. E o adoecimento virou o normal. Porque é normal hoje, eu esses dias, né, eu estava observando, eu estava num lugar, eu e minha esposa, nós estávamos sentados, tomando café da manhã, e estávamos olhando uma criança, deveria ter entre 12 anos, uma criança sentada tomando café da manhã com o telefone na mão. Ela não conseguia tomar café, porque ela queria fazer as coisas, ela com uma mão ela comia e com a outra ela segurava o telefone para assistir as coisas que ela estava assistindo ali. E aí, de vez em quando, ela precisava usar o dedo para mexer na tela. E aí nós ficamos observando. Uma criança, ela não consegue mais comer. E hoje tem muita gente assim.
12: Ela não se concentra mais no ato de se alimentar.
13: Não. E aí aquela ideia...
12: Agora, como psicólogo, fala o quanto isso é nocivo.
13: Veja, isso é nocivo porque você começa a acelerar seu cérebro de uma maneira que você perde a capacidade de foco. Quando eu digo perder a capacidade de foco, é focar em alguma coisa por um longo tempo, em algo que seja útil e saudável para a vida. Porque as pessoas ficam vendo vídeos em um curto e passando o dedo na tela por horas, mas ela não consegue pegar um livro e ler 10 páginas. Ela não consegue pegar alguma coisa para estudar. Como, acho que quem está nos ouvindo vai lembrar disso. A maioria de nós estamos vendo televisão com o celular na mão agora. E tem gente que está vendo televisão com o celular e um computador aberto.
12: Eita, isso é tu, né?
13: Não, eu não. Então, o que ocorre? Eu estou criando o hábito agora de deixar meu telefone em modo avião fora do meu quarto. Esse
12: Por
13: é o novo
12: isso
13: hábito.
12: Que eu te mando mensagem e tu não vê.
13: Esse é o novo hábito, entendeu? Então, algumas pessoas vão dizer assim, rapaz, tá ficando velho mesmo. Talvez.
12: Seletivo?
13: Eu digo que é seletivo. Por quê? Porque se nós não fizermos, assim, se cada um não fizer um trabalho consigo mesmo de prestar atenção, nós vamos ser arrastados pelo hábito e por essa repetição.
12: Agora vamos falar de distúrbios alimentares. Imagina a pessoa comendo sem prestar atenção no que está comendo, aí você não tem ideia do que consumiu.
13: Sim, não tem controle de mastigação, não é minha área, né? Mas a gente sabe que você precisa mastigar os alimentos, você precisa ter consciência daquele momento.
12: O prazer de se alimentar.
13: Você precisa se sentir, né, quando você está se alimentando. E tem muita gente que está simplesmente engolindo. Ele nem sabe o que está comendo, não está sentindo nem o gosto, ele não está prestando atenção, porque o foco está em outra coisa. Eu vejo essas questões dos celulares, né? Eu tenho observado quanta gente, mesmo a gente falando repetidamente, quanta gente hoje só escuta mensagem na velocidade dupla. Quanta gente está assistindo vídeos de YouTube na velocidade dupla. Aí para quê? Para ganhar tempo. Que tempo? Entende? É a mesma coisa que você ir de um lugar para outro de carro e a 110 km por hora, que é a velocidade máxima no, né, na estrada, e você ir a 160. Aí você vai ver qual é a diferença de ganho de tempo, você vai perceber que aquele ganho de tempo não vale o risco que você colocou sua vida.
12: Verdade.
13: Mas as pessoas não conseguem conter isso. Então, se você está numa via que é 60 quilômetros dentro da cidade, as pessoas estão buzinando atrás de ti. E em Boa Vista, estamos assim. É porque em Boa Vista colocaram vários lugares que é 50 quilômetros por hora. as pessoas não conseguem mais andar a 50 km por hora. E a gente acha que é normal. Então, daqui a pouco você está andando mais rápido porque todo mundo à sua volta está andando mais rápido. Se nós não tivermos consciência, nós vamos ser arrastados por toda essa loucura que está aí. E a gente, a partir disso, não presta atenção nos amigos, não presta atenção na família, não presta atenção na criação dos filhos, não presta atenção na nossa própria saúde.
12: Agora, eu queria, antes da gente encerrar esse bloco, falar sobre depressão em crianças e palavras têm poder. Muitas vezes, a gente que é pai, a gente sempre está ali buscando disciplinar os nossos filhos, orientar. E muitas vezes a gente não percebe que uma palavra mal colocada para um adolescente vira uma coisa absurda, Wagner Costa. E nós pais, na ânsia de querer fazer o melhor pelos nossos filhos, nessa de orientar, de querer que eles sejam fortes para o futuro, às vezes a gente usa palavras duras.
13: Sim.
12: E muitas vezes a gente esquece de falar palavras meigas. Eu lembro da mamãe, a mamãe era o seguinte, meu povo, eu era amiga da Havaiana dela, minha best friend. Agora a mamãe era assim, a Havaiana no lombo, aí quando era noite, ela ia no nosso quarto pedir desculpa porque tinha batido na gente, mas dizia assim, mas você sabe que você apanhou pro seu bem e tudo mais. Então assim, no mesmo dia em que ela dava o corretivo, ela ia lá e dizia o porquê e se compadecia, porque ela não gostava de bater.
13: Não, mas observa, Cida, eu não sei se você lembra de cabeça. Qual o ano de nascimento da sua mãe?
12: 1945.
13: Pois é. Então, veja, alguém que nasceu em 1945 tinha uma estrutura de pensar...
12: 1941. 45 foi quando ela chegou em Roraima. Foi.
13: Ela tinha uma estrutura de pensar, uma ideia de mundo de alguém que nasceu em 1941. De lá para cá, nós mudamos todos os processos de aprendizagem, nós mudamos tudo. Há pouco tempo atrás, nós achávamos que uma criança era um adulto em miniatura. Isso não tem muito tempo, entendeu? Então, o grande problema é nós pensarmos o seguinte, como você está falando. Quando eu digo assim, olha, a forma como eu falo com o meu filho vai criar, pode criar traumas nele,

0: eu tenho que dizer as coisas sem julgar os outros. Isso é um negócio complexo, porque só para ilustrar para quem está nos ouvindo, o que ele fala da comunicação não violenta? Se o meu filho deixa uma caixa de óculos fora do lugar, e eu chego lá e digo, você é um desorganizado, você não tem jeito, você é uma pessoa que não aprende as coisas, eu não estou educando meu filho.
1: Está diminuindo.
0: Eu estou agredindo meu filho. É. Essa minha comunicação, ela não ajuda em nada o processo de crescimento daquela pessoa.
1: E aí, qual é o correto?
0: Isso vale para tudo, né? Isso vale para tudo. Então, eu hoje, convidado, cheguei na hora, mas fora do horário combinado. É, quando o programa entrou no ar, eu já
1: Chegou
0: estava aqui,
1: correndo aqui no
0: né?
1: estúdio.
0: Então, assim, se você olha para mim e diz, você é um irresponsável, você só chega atrasado. Veja,
1: Nunca mais estou vendo quem é quem.
0: em vez de estar interagindo comigo, você está me agredindo. Por isso,
1: É.
0: comunicação não violenta. Qual é o correto? O correto é eu chegar para o meu filho e dizer, ô, meu filho,
1: Você sabe o lugar disso aí?
0: eu estou vendo que você tem deixado essa caixinha aqui, olha. Quando você faz isso, eu me sinto. Aí eu posso dizer qualquer coisa, porque eu estou falando de mim. Eu me sinto desesperado, eu fico nervoso, eu fico agitado, eu fico com raiva. Mas observa, eu não estou falando dele. Eu estou falando de como eu me sinto. Então, qual é a ideia da comunicação não violenta? Eu digo o que eu estou vendo, eu digo como eu estou me sentindo. E aí eu digo para a pessoa, olha, para nossa casa ficar mais organizada, para a gente ter uma vida melhor e tal, tal, eu preciso que você guarde essa caixinha bem aqui nesse
1: Aí vamos
0: lugar.
1: lá. Palavras têm poder. Adolescentes internalizam as palavras que chegam para eles. Se você fala para um adolescente uma palavra, vamos colocar assim, ofensiva, ele absorve aquilo.
0: Sim, e ele vai acreditando naquilo. E observa, Cida, isso aí. É, fazendo aqui uma ressalva, você vai encontrar hoje alguns teóricos dizendo que isso não é verdade. Então, porque, lembra do positividade tóxica? Teve uma época que nós dizíamos assim, ah, você precisa acreditar nas coisas, porque quando eu acredito que eu posso educar meu filho, isso me permite a mim acreditar. E quando eu acredito, eu faço algumas coisas que me levam à minha crença. Não quer dizer que o fato de eu dizer que eu acredito resolve o problema. Só que isso foi ganhando propaganda e virou assim, né? Eu quero dinheiro, eu quero dinheiro, eu quero dinheiro. Aí virou a tal do pensamento positivo, onde como se pensar fizesse as coisas acontecer. Não é isso. A ideia da psicologia é: quando eu penso, eu acredito e eu entro em ação, eu vou me direcionar mais para o meu objetivo.
1: Para o sucesso.
0: Então, assim, quem tem sucesso, quem tem objetivo, quem atinge meta, é aquela pessoa que traça a meta, traça o objetivo, traça as propostas e entra em ação. Não é só, ah, eu quero, eu quero, eu quero. Mas o que que está acontecendo hoje? Hoje tem uma discussão muito grande. Porque tem um monte de gente dizendo assim, não, mas isso daí não funciona. Porque esse negócio de acreditar, isso não vai levar a nada. Mas eu posso dizer assim, eu sou psicólogo, eu tenho especialização em terapia cognitivo-comportamental. Qual é a base da terapia cognitivo-comportamental? Aquilo que eu penso a respeito das coisas molda o meu comportamento. Então, se eu vou. Eu fui convidado para vir no programa de rádio. Se eu penso, rapaz, isso não vai dar certo, isso vai gerar em mim uma insegurança. Se eu penso, ó, já tive no programa de rádio várias vezes, vai ser tranquilo, isso me gera um outro sentimento. Então, o que eu penso molda como eu me sinto e como eu me comporto. Se eu fico lixando, destruindo a cabeça do jovem com agressões, isso vai gerar nele um modo de pensar, que vai gerar um modo de sentir e um modo de se comportar inadequado para o bem-estar da vida dele.
1: Então, é sempre identificar qualidades e falar dessas qualidades.
0: Falar dessas qualidades. Então eu digo o que eu estou vendo, mas eu não agrido o outro. Isso não é fácil, tá? Porque eu treino isso no dia a dia de, ah, o camarada, ainda há pouco alguém, eu estava dirigindo e uma criatura. eu dou um espaço, né, entre um carro e outro, que eu não ando encostado no carro da frente. Aí a criatura vem, tchum, entra naquele...

0: espaço, que era o espaço de segurança. Aí eu tenho que parar e pensar, é só uma pessoa que não sabe o que é espaço de segurança. Pra não xingá-lo, entendeu? Pra não... Porque...
1: A vontade
0: porque
1: é
0: outra, né, esses dias eu estava em Belém, e o pessoal em Belém, aqui nosso vizinho Pará, as pessoas dirigem, é impressionante. Olha, senhores paraenses, eu adoro os paraenses, sou casado com uma paraense, sabe, adoro açaí.
1: Tacacá.
0: Não, tacacá
1: ah,
0: não.
1: Ah, eu adoro.
0: Mas eu adoro camarão. Não tô falando mal dos paraenses, eu tô falando como... O que você vê no trânsito paraense? Observe, eu não estou falando das pessoas, estou falando do trânsito.
1: Mas o trânsito é o reflexo do comportamento.
0: Não, mas veja, mas é um monte de gente buzinando, um monte de gente que... É, um carro que não espera o outro, se alguém quer sair, ninguém dá a vez. É, eu não estou dizendo que a pessoa faz isso por qualquer razão, mas esse é o comportamento. Então é um lugar onde se usa muita buzina, onde o trânsito é extremamente barulhento. Você, de Boa Vista, procure ler o código de trânsito que buzinar fora de situação em que você está prestes a sofrer um acidente é infração, tá? Então, assim, a buzina deveria ser usada somente quando acontecer alguma coisa grave que você precisa avisar o outro motorista.
1: Mas você viu isso sendo muito utilizado desnecessariamente.
0: Mas em Boa Vista também.
1: É.
0: Veja, olha, se eu tô na rua e buzino só para dar oi pro meu amigo, isso é infração.
1: Ixi, aí, viu, Rasga? Não pode sair buzinando por aí. Olha, deixa eu colocar aqui rapidinho essa mensagem pra gente encerrar esse bloco. Beijo pro professor Bosco Albuquerque.
2: Boa tarde, Cida. Excelente programa. Pergunte ao eminente doutor, como fazer para ir aos poucos tirando esse celular das crianças, desses momentos de que a criança só consegue comer vendo o celular, só consegue se vestir vendo o celular. Como fazer para diminuir esse tempo de tela?
1: Aí, Wagner.
0: Já responde agora?
1: Já responde. Não, vamos fazer assim, vamos faturar, né? Que eu nem chamei o intervalo. Vamos pro intervalo?
0: Faz 10 minutos que ela disse que ia chamar o intervalo.
1: Meu Deus, o tempo tá voando hoje. Vou pro intervalo, já a gente volta. Aí a gente responde sua pergunta. É o professor Bosco, é? É isso, Rasguinha? Já a gente volta.
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5: Então, amigos, eu fui visitar a dona Eliane Duarte. Dona Eliane Duarte é uma roraimense que trabalhou muito no ex-território e estava esperando também há muito tempo o seu enquadramento nos quadros da União. Fui recebido na casa dela pelas irmãs, filhos, netos, uma família belíssima. E ela me ofereceu, inclusive, lá um delicioso suco de frutas, um excelente papo. Nos divertimos muito, relembramos histórias do ex-território, da nossa vida aqui. E eu fiquei muito feliz, viu, dona Eliane, de ser recebido pela senhora e pela sua família. Um grande abraço, Deus abençoe a todos vocês.

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9: Estamos de volta com o seu Quem é Quem aqui na Folha FM. Wagner Costa hoje aqui comigo, nosso amigo psicólogo e psicoterapeuta. O professor Bosco perguntou no final do bloco anterior sobre como tirar aí as crianças das telas, principalmente quando elas usam aí para se vestir, para comer, elas estão grudadas nas telas. Como é que os pais devem proceder diante do exposto, meu amigo Wagner?
10: Primeira coisa é reconhecer que nós temos um problema, reconhecer que este problema foi gerado pelos pais e pelos responsáveis, porque nenhuma criança comprou seu celular sozinho e nenhuma criança paga a conta de celular sozinha. Então, tem um adulto por trás disso. Então, este adulto, nós, pais responsáveis, precisamos chegar com os nossos filhos, conversar com eles sobre o problema e estabelecermos as novas regras. Então, é aquilo. Se meu filho está extremamente viciado no celular, eu preciso criar estratégias para tirá-lo dali. Então, se ele passa o dia todo com o celular, eu vou começar a estabelecer que de tal hora o celular será recolhido.
9: Mas aí apresentar outras atividades.
10: E apresentar,
9: criança. Porque a criança
10: exatamente.
9: Quer movimento, ela quer fazer alguma
10: ela
9: coisa,
10: quer
9: ela
10: ocupação.
9: Não quer ficar parada.
10: No meu tempo, quando não existia celular, a gente ficava, pegava uma agulha, olha, não façam isso em casa.
9: Vai lá, vai.
10: E ficava furando a pele, né? Quem tem mais idade
9: eu
10: sabe o que é isso.
9: Eu fazia isso não, ficava me automutilando.
10: Não é automutilação, é só a pelinha. A gente ia furando a pele, aí a agulha ficava presa assim.
9: Eita,
10: na pele.
9: Eita,
10: era brincadeira de criança.
9: Eu não brinquei com isso,
10: a
9: não.
10: A gente acendia a vela e ficava passando
9: ah,
10: a mão
9: tá,
10: assim
9: fiz.
10: E tal.
9: Entendeu? Vinha faltando energia em Roraima, mas eu brincava com isso aí mesmo.
10: Então, nós tínhamos ocupações. O que que ocorre hoje? Nós precisamos resgatar essas brincadeiras.
9: Olha, eu andava de bicicleta, jogava vôlei.
10: Vê.
9: Eu estudava muito,
10: a criança,
9: eu ria muito.
10: Se ela pode ter uma bicicleta, a estrutura familiar permite, então, olha, vamos andar de bicicleta e o celular fica em casa, porque eu vejo aqui em Boa Vista gente andando de bicicleta com a mão solta, né?
9: E
10: teclando no celular. Isso daí eu vejo.
9: Não, mas vamos apontar
10: direto.
9: Soluções para as crianças.
10: Então, para a criança, o adulto precisa conversar e estabelecer as novas regras e colocar em prática, porque a criança por si só ela não vai sair disso.
9: A Europa está proibindo redes sociais para menores de 16 anos. São
10: cada
9: vários
10: vez
9: países.
10: Mais, cada vez mais, exatamente. Por quê? Porque já se chegou à conclusão que isso não tem futuro. Sabe, lá tem já vários países tirando tudo que é tecnológico da sala de aula. Já chegou à conclusão, teve país aí que, não sei se é a Finlândia, que colocou livro eletrônico, computador em todas as salas de aula, está tirando tudo de novo. Por quê? Porque perceberam que isso não está ajudando as crianças. Isso está gerando só distração. Então, se eu quero trabalhar com meu filho, eu preciso assistir filmes com meus filhos, eu preciso encontrar tempo para interagir com meus filhos, eu preciso encontrar atividades onde não seja uma atividade ligada ao celular. Está difícil hoje? Está difícil hoje, porque eu vejo cada vez mais crianças viciadas e, como eu comentei, eu vou nos lugares e fico observando. Sabe, criança que fica lá, adolescentes, adultos, os adultos também estão viciados. Esse final de semana eu assisti um filme com a minha filha, ela queria ver o filme de Vamos Ver Junto. Sugestão para os pais de adolescente, assistam junto com seus filhos. Um filminho, sessãozinha da tarde, sabe, no Netflix, fazendo propaganda da Netflix, a ganha dinheiro a beça aí, chamado Mensagens para Isabela. Um filminho simples, é uma historinha de amor, mas que fala de duas irmãs, que uma tem um problema de saúde e morre. Eu não vou contar o filme,
9: conta,
10: né?
9: Conta, que eu acho que eu já assisti.
10: Não, ele é novo, ele é recente. Se assistiu, foi por agora.
9: Por
10: ele
9: agora,
10: é recente.
9: Aí, vai, me lembro.
10: E aí, o que que acontece? A irmã que sobrevive fica mandando mensagens para o celular da outra. E ela fica contando a vida dela, as coisas que ela faz e etc. E um outro rapaz começa a trabalhar num lugar e dá um número de celular para ele, que é o número antigo. E aí ele começa a ouvir as mensagens mandadas pela outra. Aí ele começa a se apaixonar por ela e vai atrás dela, mas não conta. Entende? Aí ele se apaixona, etc e tal. Gente, aí um dia ela descobre, né? Já viu a confusão que deu. Não vou contar o resto. Mas do que o filme trata? O filme trata de duas coisas que eu acho importantes. Uma, sobre o luto, que a gente precisa conversar isso com os adolescentes. A gente precisa saber que a vida é finita, que a vida tem problemas e que nós não vamos viver para sempre. E a outra coisa, além desse apego do luto, é a questão das relações entre as pessoas. Porque ela buscava se preencher com coisas que não era ela. Então assisti com a minha filha, sentamos os dois, assistimos, conversamos. É isso que nós temos que ter. Espaço para estarmos juntos, fazendo coisas juntos.
9: Dedicar um pouco de tempo para isso.
10: Tá corrido? Tá corrido. Mas nós temos que encontrar, porque se a gente não encontrar...
9: Agora, você falou tanta coisa em tão pouco tempo, Wagner Costa. Eu queria que você falasse um pouco sobre essa questão da valorização da vida. Muitas vezes os adolescentes não dão o real valor à vida. E aí, com essas influências todas, você falou do perigo do celular, antes da gente entrar no ar. Antes a gente sabia com quem os nossos filhos andavam, quer dizer, na nossa geração os nossos pais sabiam com quem a gente andava, o que a gente podia aprontar. Hoje em dia a gente não sabe mais, porque o mundo está na palma da mão dessa garotada. E é gente boa e gente muito ruim por trás dessas telas. Gente incentivando maldades.
10: Veja, nós precisamos... gente, quando eu digo assim, nós precisamos, eu não estou dizendo que isso é fácil. Mas nós precisamos encontrar cada vez mais maneiras de chamar a atenção do jovem para que ele pense no que é a vida. Porque o jovem hoje, muitos, não estão com noção de vida. Então, eu sempre digo, quando as pessoas dizem, mas teus filhos, né? Eu não sou avô, né? Meus filhos estão todos adultos, já estão... A Luísa já vai fazer 19 anos, ou seja...
9: A mais nova,
10: a bebezinha. A mais nova, né? Já vai fazer 19 anos e eu não sou avô e não serei avô, né? Eu pretendo encerrar o DNA por aqui.
9: Como assim?
10: E aí as pessoas dizem, mas foi... Tu trabalhou muito bem, educou bem teus filhos. Não é educação. A formação da personalidade não é a educação. Eu digo assim, nós podemos falar de tudo para os nossos filhos, mas eles precisam querer ouvir. Então, o grande desafio dos pais é criar conexão com os filhos. Se eu crio conexão, o meu filho, ele vai seguir meu exemplo, eu falando ou não, ele está me observando.
9: O pai herói.
10: Eu preciso ser referência para os meus filhos, mesmo brigando, mesmo tendo problemas, porque conviver junto vai ter problemas. Sou eu que mando dormir cedo, sou eu que digo é hora de desligar o celular. Até pouco tempo, 10 horas da noite, Luísa tinha que me entregar o celular dela. Entende? Essas coisas...
9: quem manda. Mas esse que manda também é amoroso,
10: sim,
9: também é o porto seguro.
10: Sabe, é quem define as coisas, mas ainda hoje eu lembro, né, Luísa, ela vai me autorizar a falar isso aqui, que ela disse que quando ela começa a defender muita bandeiras lá em casa, essa coisa, ela defende umas ideias e tal, ela disse que a gente rasga as bandeiras dela toda, entendeu? Porque tem hora que a gente chega e diz, Luísa, não. Por isso. E não vai, pronto.
9: Olha,
10: acabou.
9: Eu não acredito que a menina quer ser de direita e tu não tá deixando o meu petista favorito. Eu não acredito, hein, Rasga? Olha aí, Rasga, nosso petista favorito.
10: Ela tá seguindo a Jesus.
9: Beijo pra ela, sua linda. Agora, Wagner, tem esperança pra essa nova geração? Eu acho que tem. Agora você
10: tem,
9: tava acabando,
10: veja,
9: de tirar minhas esperanças.
10: Nós temos todos os recursos.
9: Não, mas eu tô falando do filme Odisseia.
10: Então, nós temos todos
9: agora
10: os recursos.
9: Aí.
10: Você vê, os filmes têm tanta coisa legal.
9: Mas,
10: peraí,
9: deixa eu só fazer um registro. Bosco está dizendo, professor Bosco Albuquerque Cida, muito obrigado. Excelente programa. E olha, eu amo essa sua risada. Aí sim, vou rir mais aqui em homenagem ao senhor, viu, professor Bosco Albuquerque? Um abraço aí para o senhor, meu querido. Wagner Costa, eu fiquei encantada, porque assim, na minha adolescência, a long time ago, há muito tempo atrás, eu li a Odisseia e a Ilíada, tá, meu filho? Foram os dois, tá? E o meu Deus, estão trazendo essa mensagem agora no cinema para essas novas gerações. Quais são as mensagens, gente? A Odisseia é um clássico de Homero que transmite mensagens sobre perseverança, o valor do lar. Todo tempo ele está querendo fazer uma coisa, voltar para casa, voltar para casa. E a moderação. A obra reflete a jornada da vida humana e a busca pela identidade. Lições principais da obra, a volta para casa, a busca aí pela nossa verdadeira essência e paz interior, a casa, o lar, a família. Só que para ele voltar, ele tem muitos desafios, ele usa a astúcia, a inteligência, a paciência, a moderação, aí ele vence obstáculos, supera tentações, aí as tentações das sereias, ficou um ano lá na ilha, né, lá, né, namorando, né, mas voltou para casa. Enfim, gente, são muitas as lições que esse filme nos traz. E eu fiquei feliz, meu Deus, essa nova geração vai absorver tudo isso. Aí o Wagner pega e joga um balde de água fria em mim.
10: Veja, eu não tô jogando um balde de água fria. O que eu tô dizendo é assim.
9: O que você viu aí de lacração em cima do filme?
10: Não, as pessoas, em vez de olhar o lado bom...
9: poético, verdadeiro.
10: Aí tem um monte de gente questionando essa coisa. Ah, mais isso, ah, mais aquilo. Veja, primeiro que a história...
9: a atriz principal é preta.
10: Entendeu?
9: Gente, não prestou nem atenção na história, prestou atenção. E por que ela não poderia ser?
10: E por que Ulisses é branco e ninguém reclamou,
9: então,
10: entendeu? Porque
9: assim,
10: no livro, né, Ulisses tem cabelo encaracolado. Então, se ele tem cabelo meio enrolado, ele não deve ser branco. E pensando no povo daquela região, eles eram muito misturados, tinha muita miscigenação. Mas ninguém reclama, só reclama das mulheres. Foi mulher, a galera aproveita para falar mal.
9: Não, aí que você viu aí de comentários, que você estava estudando para vir aqui na entrevista.
10: Não,
9: veja,
10: esse é o detalhe. E uma coisa que as pessoas falam é, mas ele não falou de tal coisa. Gente, nenhum filme representa a realidade de um livro. O livro em si, é assim, você diz, eu li, mas o que você leu não é o original, porque o original, eu peguei o original para dar uma olhada, tava eu, Bianca e Luísa, os três lendo o original, né, baixei no Kindle, aí fomos ler. A gente deu tanta risada, porque ele é escrito de uma maneira poética da época, a gente não entende nada.
9: É isso mesmo.
10: E ele faz referência a deuses, a um monte de coisa. Você lê e diz assim, ué? Mas outros autores com o tempo, né, vão adaptando, organizando e tal, para pegar a ideia. Então o que que ocorre? As pessoas querem originalidade e correspondência com o original numa adaptação. É uma adaptação, é um filme que está sendo feito para os dias atuais. Quando o Homero escreveu o livro, ele não estava pensando em ser lido. É isso que as pessoas têm que entender. Hoje, quando alguém escreve um livro, a pessoa escreve pensando, olha, as pessoas vão ler, eu quero que as pessoas leiam, eu quero vender. Aquilo lá não foi feito para vender. E não foi, ele não escreveu o livro, ele fez os cantos, as poesias. Depois alguém transcreveu aquilo. Então é muito complexo.
9: Mas ele tinha mensagens.
10: Então, mas veja, aí as pessoas, em vez de ficar na mensagem, é o que é a internet hoje. Ficam discutindo picuinhas, se pegando a coisas que não tem interesse nenhum.
9: O que é mais importante nessa obra para você?
10: Veja, pensando no geral, do que eu já li, do que eu já fui, o que eu já tive contato, o mais importante é essa capacidade de você ter um objetivo.
9: A volta para casa.
10: De você querer alguma coisa. Porque você vê que é algo que não é compreensível para nós. O cara sai de casa para lutar uma guerra que não é dele. A guerra não é dele. Ele passa 10 anos na guerra.
9: Uma mulher que não era nem a dele. Entendeu? Foi pra
10: ele
9: lá.
10: Passa 10 anos numa guerra e mais 10 anos para voltar para casa. Nos nossos tempos hoje, você pensar 20 anos.
9: E ele
10: é muito
9: não desistiu,
10: tempo.
9: Ele queria voltar para casa.
10: E ele tinha um objetivo. Então, assim...
9: Ele queria ver a mulher dele e o filho, gente.
10: Todos nós vamos voltar para casa. A casa é o mundo após esse aqui, que aí é dependendo da crença de cada um. Todos nós vamos voltar para casa, querendo ou não. A grande pergunta é, como é que eu estou voltando? Eu estou voltando melhor do que eu cheguei aqui? Essa é a grande pergunta.
9: Aí você vê, são dois entendimentos aqui, o meu e o do Wagner, né? O meu é essa questão da gente valorizar o que realmente importa na vida. Você pode estar onde você estiver, fazer o que você quiser, mas o que é importante para você? Tem que saber o que é e zelar pelo importante. Aí o Wagner, isso é o meu entendimento. Correr atrás do que é importante para você. É a tua casa, é a tua família. No filme está muito claro isso. O Wagner já entra nessa questão da pós-vida.
10: Você, porque ele usa a vida para fazer uma coisa. A gente aqui está perdido. O que é que nós estamos fazendo da vida? É aquilo que eu comentei agora. Está trabalhando, ganhando dinheiro, gastando dinheiro. Trabalhando, ganhando dinheiro, gastando dinheiro. Trabalhando, ganhando dinheiro, gastando dinheiro. É a mesma coisa.
9: No final é sobre isso.
10: Entendeu?
9: Então é nessa vida que a gente tem que construir o degrau para a próxima.
10: Para a próxima. Então, assim, como é que eu estou vivendo? E aí as pessoas ficam se apegando a detalhes, a cor da pele, a porque ele representou tal Deus de um jeito que não era assim.
9: Veja, e aí a moral da história, as pessoas não estão se apegando.
10: Ninguém está preocupado com isso. Quer ver um negócio só tecnologia? Vamos assistir Toy Story 5, né? Já saiu Toy Story 5? Tá no cinema? Eu vou assistir esse final de semana. Toy Story 5 tá falando sobre as telas na vida das crianças, tá?
9: Que bom, hein?
10: Eu vou assistir lá, depois a gente
9: me conta,
10: passa um dia pra conversar sobre isso aqui.
9: A gente precisa trazer essas reflexões. Olha, eu fiquei tão feliz que nesse mundo de lacração estão trazendo algumas coisas de qualidade. Você falou agora de Toy Story, tá tentando tirar as crianças da tela, colocar as crianças para brincar. Tá bom que eles também precisam voltar a vender brinquedos.
10: Mas então, tudo tá conectado.
9: Mas é melhor a criança brincar com brinquedo, interagir com outras crianças, do que ficar numa tela falando com gente que ninguém nem sabe o quê. Tá falando do outro lado, incentivando as crianças a fazerem maldades.
10: Sim.
9: Contra elas próprias, inclusive.
10: Você vê essa realidade da convivência. O ser humano é um ser social, ele precisa conviver. Viver com alguém, né? Conviver. Nós estamos perdendo isso. Tem muitas crianças, hoje elas vão brincar, senta cada um na sua casa, eles entram num ambiente virtual e vão jogar ali, eles não estão...
9: Não, enquanto eles estão brincando com crianças, mas
10: tudo
9: enquanto
10: bem.
9: Eles estão brincando com pedófilos...
10: Com adultos disfarçados,
9: então,
10: né? Que isso também tem acontecido por aí. E aí você vê um detalhe que é super importante, que Você vê hoje, tem criança que não sabe mais correr. E aí a gente está vendo que os esportes estão perdendo seu espaço. Você vê, outro dia eu estava ali vendo umas crianças brincando do basquete, né? Que eu observo basquete, que minha filha joga basquete. E aí tem criança que não sabe correr. Ele não sabe mais flexionar a perna para correr. Por quê? Porque ele não treina isso. Ele não correu enquanto criança pequena. E aí hoje ele está com 10, 12 anos, ele não sabe correr. Alguém vai ter que ensinar aquela criança a correr. Isso é
9: porque
10: importante para a vida.
9: Ele devia estar correndo, ele estava
10: sentado numa tela, provavelmente. Nossa. Muito provavelmente.
9: Ai, gente, deixa eu mandar um beijo para esse lindo Salomão Bisneto, seu lindo, que é apresentador aqui do Zoada. Tá dizendo, essa apresentadora é top demais. Aí sim, seu lindo. Beijo para você. Adoro o Zoada. Me divirto com vocês. Eu chamo ele de Salomãozinho. Um beijo para você, Salomãozinho. Meu querido professor, olha, Maurício Zouen, Cida, Odisseia e a inteligência artificial. Qual a relação? Tu tem que vir aqui falar pra gente, bonitão.
10: Não, e ele tem muito
9: tem
10: mais...
9: A semiótica, né?
10: Exato, ele vai ter muito mais argumento para falar sobre o filme.
9: O professor doutor Maurício Zouen, como eu chamo de tio Zouen, porque foi meu tio na faculdade, beijo pra ti. E o que eu acho que é importante é a gente ter esse tipo de conteúdo sendo apresentado hoje para essas gerações, no mesmo momento em que foi apresentado o filme da Elise Matsunaga, que eu até comentei no começo do programa, onde ela está sendo vitimizada. Ela que é a vítima, porque ela foi abusada na infância, porque ela era prostituta, porque o japonês lá ia trocar ela por uma outra prostituta. Tadinha. Foi por isso que ela matou, esquartejou o japonesinho lá. Gente, pelo amor de Deus. Olha, quando eu vi aquele filme, eu fiquei horrorizada.
10: Sim, mas veja... Concordo com você, mas não vamos dizer que ele também era uma boa pessoa. Eles dois se encontraram em circunstâncias, né?
9: Então,
10: assim...
9: Mas não justifica a mulher matar e esquartejar?
10: Não.
9: E como o Riover estava contando agora...
10: Não.
9: Porque o filme é baseado em fatos reais, né?
10: Uhum.
9: Ela lá cortando ele... Como quem corta uma galinha, meu povo? Como assim?
10: Sim, mas veja, mas isso representa... Dá pra gente puxar aqui só um detalhe... que é como as pessoas se enxergam, elas acham que são donas da outra. Ele achava que era dono dela, ela achava que ela era dona dele, e aí um ia terminar matando o outro ali. E ela tomou a iniciativa, porque ela tinha mais, talvez,
9: frieza.
10: Vida. Não, ela apanhou mais da vida, então provavelmente ela tinha muito mais
9: agora, Wagner,
10: traquejo para tomar aquela iniciativa.
9: Tem traços,
10: entendeu?
9: De psicopatia ali? Total, né?
10: Total, mas veja, os dois, né? Quando eu assisti o filme.
9: Tu viu o filme?
10: Eu já tinha visto o documentário, né? Eu vi o documentário e assisti o filme. Então você vai vendo que a relação deles, veja, quando ela começa a relação com ele, ele fez com a esposa, ele estava dizendo para ela que ele estava querendo internar a esposa para casar com ela.
9: Foi.
10: E ele casou com ela e ele passou a fazer o mesmo comportamento.
9: Mesmo comportamento.
10: Tudo que ele fazia com a esposa e passou a fazer com ela. Então, veja, ele
9: ela
10: já
9: viu...
10: é uma pessoa que tinha
9: Não,
10: algum...
9: ele era um mentiroso patológico.
10: Exato, algum comportamento é assim...
9: Abusivo, total.
10: Patológico,
9: também.
10: Abusivo. E ele repete isso. Então, parecia que ele tinha compulsão dessa repetição. E ela entrou nessa... E aí tem uma coisa que eu não lembro agora o nome aqui da autora.
9: Agora sim, isso foi o que foi contado por ela.
10: Sim,
9: a gente não sabe a verdade total, porque toda história tem
10: isso.
9: Duas partes, ou três, né? A minha, a tua e a verdadeira.
10: Exatamente, no mínimo três.
9: Então.
10: Essa é a versão
9: dela.
10: É
9: a versão dela, que tá no documentário.
10: Ele
9: tá
10: morreu, ele não pode contar dele. Então,
9: agora, uma coisa é fato, é que ele gostava de garotas de programa, porque ele gostava desse ambiente.
10: Era a compulsão dele, né? E aí você vê o seguinte, né? Que como esse comportamento vai se repetindo. E ela entrou nisso sabendo que ele era assim. Tem uma das primeiras cenas do filme, é ele sendo agressivo com ela, quando ela faz uma brincadeira com o telefone dele. que o telefone toque, ela finge que está conversando com a pessoa. Aí ele já dá uma... Ele tem ali o primeiro comportamento agressivo, que era naquele dia que ela tinha que ter dito assim, tchau, vou cuidar da minha vida.
9: Fazendo um programa para ele.
10: Um programa com ele. Então, então você vê que...
9: E ele estava falando com a esposa. A gente já contou o filme quase todo.
10: Não,
9: assistam aí para vocês tirarem suas conclusões.
10: Tem muita coisa para ver, né? Mas é interessante, Cida, a gente perceber como as pessoas acham que são donas das outras.
9: É.
10: E relacionamento é uma coisa a dois que precisa ser cultivado, que terão coisas boas, coisas ruins, dificuldades, e só vive junto quem trabalha para viver juntos, porque senão o tempo desgasta qualquer relação.
9: Aí agora, só para me testar, José Luiz manda mensagem. Mãe, a senhora quer ir ver Odisseia com a gente? Que horas, Zé Luiz? Às 20 horas hoje, pô, Zezinho, tu sabe que quando dá 9 horas eu já tô roncando. Porque eu boto Patrick Jane e durmo logo, porque eu acordo 6 horas da manhã.
10: Mas aí hoje tu vai ficar acordado até meia-noite, que o filme tem 3 horas.
9: Caraca, o filme tem 3, vou dormir no cinema então, Zé Luiz. Olha, Maurício Zouei, depois vem aqui com a gente pra gente bater papo, viu? O Zé Luiz já disse, mãe, esses meninos que estão muito colados aí na tela, fala pra eles irem jogar futebol.
10: Exato.
9: Lá no show de bola.
10: Olha, já tá fazendo propaganda.
9: A escolinha do show de bola está com inscrições abertas e é a oficina. Oficial, tá? Não é fake não, né, Zé Luiz? Deixa aí o contato, deixa eu colocar aqui. Contato do José Luiz, da Escolinha Oficial do Flamengo. Cadê, Zé? Por que não aparece teu contato aqui pra mim? Tua mãe não sabe mexer no celular, menino?
10: Escolinha Oficial,
9: do Flamengo. Oficial
10: aí.
9: Mesmo, tá? Garotada a partir de 4 anos já tá lá fazendo aula. Cadê, Zé Luiz? Manda aí. Ele tá perguntando de que filme a gente tava falando agora há pouco. É do da Elise Matsunaga, Mulher que Matou o Japonês lá, esquartejou, fez dele picadinho e
10: distribuiu numa mala e espalhou por aí.
9: Espalhou por aí e é vítima. Porque o filme quer tratar ela como vítima, Wagner. Isso que mais me deixou indignada, viu?
10: Mas veja, entenda uma coisa. Se fosse um homem fazendo a mesma coisa, o pessoal tava achando era legal.
9: Será?
10: Tá, porque, entenda, mesmo você pensando isso que você está pensando, tire um pouco do peso, porque as mulheres sempre são colocadas como vilã. Então, assim, ela matou, o que que a nossa sociedade diz? Você vai julgado, vai preso, ela cumpriu a pena. Então, para a sociedade hoje, ela está que nem eu e você. Ela não deve nada. Então, deixa agora, vamos torcer para que ela cuide da vida dela, ande para frente.
9: Ah, ela
10: ganhou uma grana com esse
9: documentário,
10: né?
9: A mulher matou, entendeu? Esquartejou, ficou 10 anos presa lá em Tremembé, virou série Tremembé, ficou mais famosa ainda e agora tá aí faturando alto com esse filme.
10: Mas veja,
9: com esse doc.
10: Agora vamos falar de outra coisa.
9: Wagner,
10: ela tá sem ver a filha até hoje.
9: Será que ela se importa?
10: Entendo, mas é isso que eu digo. Nós não podemos julgar,
9: aí a pergunta.
10: Quanto é que isso mexe com ela?
9: Será que se
10: importa?
9: Entendeu? Porque isso foi colocado no filme.
10: Entendeu?
9: Pra dar uma humanizada nela.
10: Uh-huh.
9: Né, professor Maurício Zouen? Também vamos conversar sobre isso quando o senhor vier aqui. Olha, o Zé Luiz mandou aqui o contato para quem quiser inscrever a garotada lá na escolinha de futebol do Show de Bola, Escola Oficial do Flamengo. Uniforme, gente, é o Oficial do Flamengo, tá? É padrão nacional, é franquia. É o 99127-1064, 99127-1064, Escolinha Oficial do Flamengo, ali no Show de Bola. Wagner Costa, professor Tom Zé Albuquerque, seu lindo, um beijo pra você.
10: Ele tá nos ouvindo?
9: Rapaz, tio Tom.
10: Não acredito.
9: Ei, eu sou uma potência, tu viu aí os meus ouvintes? Beijo a Deus, hein? Só gente boa. Meu amigo Wagner Costa, obrigada por estar aqui com a gente. Suas redes sociais, por favor.
10: @ Wagner Costa, PSI de psicólogo. Wagner Costa, PC.
9: Saúde mental, você está trabalhando firme aí para jovens, adultos, não tão jovens, muito jovens, enfim.
10: Direto. É nossa atividade, né? Algo que eu gosto de fazer, tenho feito. Tenho postado pouco nas redes, porque eu estou meio assim, dando um tempo mesmo de rede social, estou postando pouco.
9: É, mas quem quiser te achar...
10: @ Wagner Costa PC.
9: É isso. Gente, eu quero desejar uma tarde abençoada para vocês. Vocês sabem, meus ouvintes, que esse programa é feito com todo carinho. Um beijo no coração e, se Deus quiser, até amanhã.
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11: 2:11.
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24: Opa, beleza? Boa tarde pra você, 2h15. Tu achou que ia falar belê, belê, né? Se ferrou. Pois é, cheguei, vou juntinho com você até as 5 da tarde aqui na Folha FM 100.3, a rádio das pessoas que amam Roraima. Vai lá, fofinho, manda pra gente o seu WhatsApp 99115-2155, participa, porque o da hora já começou.

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0: Folha FM 100.3, Raio Rodolfo, ré de recaída, bom demais. Programa da hora, vou começar daqui a pouquinho, tem mais, não sai daí.
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1: Que essa mãe atende agora?

0: Essa é pra ela. Marília Mendonça!
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0: Segura aí.

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2: 2h58.
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4: A Prefeitura de Boa Vista inicia nesse dia 1º de agosto a campanha de vacinação antirrábica. E a missão é clara: proteger os bichinhos e seus seres humanos também. A ação é organizada pela Secretaria Municipal de Saúde por meio da Unidade de Vigilância e Controle de Zoonoses e acontece de forma totalmente gratuita das 8 às 17 horas em vários pontos da cidade. Ou seja, não tem desculpa, é escolher o local mais perto e levar o pet. Nesta primeira etapa, os protagonistas são cães e gatos da zona urbana. Ao longo de 4 sábados, equipes estarão espalhadas pelos bairros para garantir que o maior número possível de pets saia com a carteirinha atualizada e com a consciência tranquila dos tutores. A raiva não é brincadeira, é uma doença grave com alta taxa de letalidade que pode passar dos animais para humanos. Em outras palavras, melhor prevenir com uma picadinha rápida do que correr riscos depois. A matéria completa pode ser lida no site folhabv.com.br.
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3: Ô, Panda, fiquei sabendo que você deu um prejuízo, hein? Isso é verdade?
4: Rapaz, R$200 pra mim.

0: 200 reais.
1: Sucesso, mano!
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3: Marília Tavares e Luísa Martins.
4: Luísa Martins e Marília Tavares.
3: Ai, que linda!
4: Começa cantando aí, amiga.

Bom demais, Marília Tavares com Luísa Martins. Não dá pra... Aliás, não conta pra ninguém, não. Conta não, pode deixar. R$200 rolou o Panda com o Jonete Frederico contra a Maré, Fred e Fabrício Cleiton e Romário. Não me bloqueia, não. Engajamento Israel. E Rodolfo, esse é o programa da hora, fofinho. 3h20.

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2: 3:58.
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0: É, galerinha, boa tarde para você. Tava dando atenção aqui a mesa porque fiquei um tempinho fora. É isso aí, Natanzinho Lima e Panda, Buzina, Diego e Vitor Hugo, Bobo é quem não vai, Guilherme Benuto, Esconde, Esconde, Vagabundagem, Felipe, Rodrigo, Israel Rodolfo, Tudo Errado, Nem Pagando, Henrique Castro com Grupo Menos é Mais, Fama de Louco, Zé Neto e Cristiano. Todo mundo tem um amigo que tem fama de louco. Não tem? No caso, eu sou o amigo que tem essa fama. Amigo dos meus amigos. Muito bem, querido. 4h23, esse é o programa da hora que você escuta no Spotify, também na Alexa.
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E tu não tem transporte próprio para tu ir para AgroBV, então pronto, vai ter ônibus, né? Vai ter uma linha específica para levar você lá pro local onde vai acontecer. Esse pente fino de notícias, né? Aqui do site folhabv.com.br, temos que falar sobre o ataque, né, em comunidade indígena de Alto Alegre, que deixou feridos. Né? A associação denunciou aí 3 mortes de crianças. Uma coisa realmente tenebrosa. Então, se tu queres ter mais detalhes, acesse folhabv.com.br. Muito cuidado quando você compartilhar conteúdos aí, cara, porque muita gente fabricando notícia. É, exatamente, muita gente aí se achando jornalista, e é complicado quando você compartilha uma informação que não é 100% correta e precisa. Então, nós temos aqui uma equipe que é preocupada demais com as apurações para que possa levar para ti sempre fatos e nada de fake, tá bom, querido? Inclusive, tem matéria aqui no site falando sobre esse ataque, e o pessoal aqui da redação entrou em contato com a CESAI, que é a Secretaria de Saúde Indígena, e aguarda retorno. Então, a qualquer momento, essa matéria ela vai ter aqui uma atualização, ou vai ter uma outra matéria aqui explicando essa questão posicionamento da CESAI. Falei tanto que acabou a trilha. Gustavo Lima, Bala Alojada. Simbora.

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2: Murilo Huff com Matheus Fernandes, só com ela, a resenha do Cabral, insegurança, fim de noite, pequenas brigas, cantou Israel e Rodolfo, Panda, Eu Te Seguro, Gustavo Lima, Bala Alojada. Tudo bem, 4 horas e 52 minutos, já teremos Folha Esportes, Fufu, é isso aí, já tem jogando Flamengo, né, Flamengo Inter. O jogo começa aí às 6h30, que maravilha, é querido, horário alternativo, né, show de bola. Vamos embora, volta amanhã, se Deus permitir. Beijo pra você, tchau, tchau.
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0: pertinho. 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
2: 4:59.
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11: Olá, meus amigos do esporte, boa tarde. 5:04, chegando aqui na Folha 100.3 para mais um Folha Esportes. quarta-feira, 29 de julho de 2026. Nessa quarta-feira, bola já rolou ontem e tem mais bola para rolar hoje no Campeonato Brasileiro Série A e também B. Nosso time em campo, ele por aqui sempre preparado com seus equipamentos, acessórios, meu nosso amigo VAR. Gilan chegando por aqui, boa tarde, Gilan, bom trabalho. 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Ó, Cabana, tá bom? É, no, também nos apoiando aqui no programa Folha Esportes. Vamos lá com ele correndo aqui pelo lado direito. Boa tarde, meu amigo.
12: Rânio Almeida.
13: Boa tarde, Luiz. Boa tarde, Irlan. Boa tarde, o nosso ouvinte aí, sempre ligado na melhor. O Folha Esporte chegando aí numa quarta-feira, Luiz, de muito esporte, bastante futebol aí pra gente falar, local. Já tivemos representante roraimense perdendo nessa tarde, infelizmente. É, falando da Copa do Brasil Sub-15, é onde os meninos do Mundão perderam para os meninos do Papão. É um duelo nortista lá na Granja Comari.
11: Esse estava valendo o quê?
13: Era... Tá valendo a colocação, Luiz.
11: Terceiro, quarto colocado?
13: Ali já está entre o... Como eles acabaram perdendo, né? Eles estão ali brigando ali entre o quinto até o oitavo.
11: Sim.
13: Né? Então, inclusive amanhã tem um duelo de despedidas. Paysandu e São Raimundo vão enfrentar ali Vitória e Atlético Goianiense, né? Que jogavam também no mesmo horário. E a Granja Comari, né? Aquele brinco ali, né, Luiz? Vários campos. Então, também tendo as transmissões aí simultâneas aí, né? Os clubes fazendo aí pelas suas plataformas, redes sociais, e a gente podendo acompanhar.
11: Muito bem, então o São Raimundo perdeu hoje de quanto foi, não?
13: 2-0.
11: 2-0. É, um placar.
13: Que os poder... meninos, vocês estão sentindo um pouquinho ali da serra, o Luiz, que eles estão acanhados, sabe? Não estão jogando aquele futebol alegre, estão muito retraídos mesmo, acanhados. O centroavante, o Ricardo, ficando muito sozinho, e ele é trombador, Luiz. Sim. Se tivesse outro parceiro ali para tabelar com ele, seria uma boa. Ele não teve, inclusive, olha só para você ver como é que é as coisas. Ele não teve as boas oportunidades igual ele teve ontem contra o time do Flamengo.
11: Tá certo. Mas com certeza essa meninada aí para já no Sub-17 vão estar melhor, com certeza, com essa experiência. Tá bom? Essa. Fica acanhado, né, Vanil? Joga principalmente fora. Nossas demandas aqui, mas ele fica fora, né?
13: É verdade, né? Aqui sobra, né?
11: Aqui sobra.
13: Passou da linha do Equador, eles sentem um pouco, né?
11: Mas vamos preparar essa meninada aí para futuro. São futuros craques, né? E o futuro pode brilhar também o nosso futebol. 5:07. E nós também temos hoje, dando início aí o Campeonato Roraimense Sub-24 Clubes. Quem joga hoje agora, daqui a pouco, né?
13: A bola já rola daqui a pouquinho, Luiz, para São Raimundo e Gás. Abertura aí do Sub-15.
11: São Raimundo e Gás.
13: Na sequência, Monte Roraima e Náutico.
11: Monte 19 Roraima. Horas. 19 horas, Monte Roraima e Náutico. Náutico, eu mais uma vez parabenizar aqui o Marcelo por realmente não deixar fora a equipe. Isso é muito bom. Tá bom? É que os outros presidentes dos clubes olham com mais carinho, mas porque essa base ela faz a diferença totalmente no futuro do futebol do clube profissional.
13: Luiz, e a nossa fala de ontem, né? Principalmente a sua a respeito, né? Você falando. Que tá triste, decepcionado, né, Luiz? Só quatro equipes aí disputando um campeonato que a gente tá ouvindo falar muito pouco, né? E assim, Luiz, inclusive ontem reverberou, o presidente Taílson Melo, né, procurou a gente e mandou até uma mensagem justificando o Luiz.
11: Legal.
13: Ele mandou aqui o seguinte, abre aspas, boa tarde, Raniô Luiz, o que que aconteceu foi que eu perdi o dia da inscrição para a competição. E a federação não deixou mais que a gente participasse. Ainda entrei em contato, né, com o diretor geral da federação, mas ele disse que não poderíamos mais participar, mas estávamos prontos, né, com a equipe pronta. Infelizmente, não depende só da gente. Quando entrei em contato para confirmar, acho que faltava ainda 2 semanas para começar a competição. Fecha aspas. Presidente Taílson Melo, do Atlético Progresso Clube de Mucajaí.
11: Essa fala o senhor falou ontem aqui, quando o senhor disse que talvez ele poderia ter perdido o tempo da inscrição. É isso, descrever o clube, mas parabenizamos o Taílson por realmente responder a gente. Parabéns, dar esse retorno para nós, porque não é exclusivamente para mim, para o Raniô, mas para o torcedor do Progresso. E tem uma meninada, que o senhor falou aí, a meninada, o Pelezinho, outros, os meninos bem preparados aí. Mas parabéns, presidente, por estar conosco aqui, retornar, não dar esse retorno. Isso é importante para o torcedor, para que ele possa entender, o torcedor, que não depende também do clube, dependeu também de algo burocrático que não pode ser resolvido. Talvez perder o tempo, mas aguardamos para a próxima temporada, né?
13: Exatamente, Luiz. E os microfones, né? O espaço sempre aberto aí para os dirigentes, né? Qualquer pessoa aí do meio do esporte que queira, né? Vir também trazer o seu lado, a sua fala. A gente está sempre aberto, né? E agradecer o presidente Thaílson, né? Para você ver, né? Nossa audiência maciça, né? Principalmente no interior, Mucajaí nem se fala, né, Luiz? Que é logo ali. Então acabou chegando até ele, e hoje cedinho já procurando a gente para trazer um retorno sobre a não participação aí do Atlético Progresso Clube no Sub-20.
11: Tá certo, parabéns, presidente, e abrimos para os outros presidentes também, do Baré, também do Roraima, do River.
13: Do Rio Negro, o presidente Roberto Aires também mandou mensagem mais cedo, Luiz, e falou que tá chegando aí da terrinha, né? Tá lá em... como é que é, Luiz? Você vai me ajudar aí, o nome da cidade? Araguanã?
11: Araguanã.
13: Isso, ele tá lá.
11: Ah, tá no Araguanã.
13: Tá chegando aí no próximo sábado e em breve estará aqui conosco mais uma vez, inclusive ele que nos deu a honra de vir aqui no estúdio, Luiz. Ele disse que não dava uma entrevista desde os tempos do saudoso Flamarion Vasconcelos.
11: Pois é, e aí o homem veio e gostou e vai voltar outras vezes aqui.
13: Exatamente, ele quer vir, quer fazer, dar todo o parecer dele sobre esse ano, mostrando aí que algumas parcerias, patrocínios deram certo, e ele quer vir retribuir, né? Já que o primeiro lugar que ele procurou e veio, né, foi aqui conosco, no Folha Esportes.
11: Tá certo, o homem tá no Araguanã. Um abraço, meu amigo aí, professor, que Deus abençoe, viu? Terra boa.
13: Terra boa
11: demais, há mais de um rio.
13: E ele falando, Luiz, do municipal de lá, diz que é muito disputado. Não,
11: agora, viu? Nesse momento está acontecendo as seleções da BR, é 316, né? Todas aquelas cidades da BR-316 estão disputando as seleções da BR, que são as cidades da BR, e também tem os municipais também. São muito confrontos muito duros. E tem as seleções de cada cidade daquela da BR, está vendo anualmente existe essa competição aí da BR-316, que é seleções da BR.
13: E os clubes ali da segundinha, da própria primeira, eles ficam de olho nesses?
11: Ficam de olho, inclusive da cidade que eu morei, saiu o Leudo, que jogou na seleção da Tunísia, da Turquia, é a Tunísia.
13: Naturalizou turco.
11: Jogou e hoje é um grande empresário na cidade, conhecia a família, todos os irmãos jogavam bola, o Baroninho jogou no Sampaio, ele também passou pelo Sampaio Correia, e foram grandes atletas de uma família que morava próximo.
13: Isso, aí chamava. Que jogou na seleção belga, né? Eu lembro da Copa de 98.
11: E o Liverham foi um dos empresários que levou o Leudo para a seleção.
13: Então dali.
11: Sim, ele cresceu, ele levou para o futebol de lá. Ele casou com uma pessoa de lá, se naturalizou e jogou na seleção. Inclusive, ele jogou até contra o Brasil.
13: Exatamente, perfeito. Camisa 8 da seleção belga, né?
11: E hoje um empresário na cidade, dentro de supermercado, de posto de gasolina, investiu realmente ele com a família. E conheci também o outro irmão dele, como eu falei agora há pouco, Baroninho, jogou no Sampaio Corrêa, era um grande ponteiro direito também, fazia diferença. Então, é daí desse interior do estado, da região da chamada, a gente chama Baixada Maranhense, que é onde tem Viana, Pinheiro, e Santa Helena, aquela região ali, muitas vezes saem grandes atletas aí para o futebol maranhense.
13: Olha aí, um abraço aí à nossa audiência, com certeza está chegando lá também, né, Luiz? E os conterrâneo também por aqui.
11: Pois é, os conterrâneos estão me acompanhando, um abraço. Estamos da história toda, né?
13: Estou lembrando só do Babassoal aí, né? Olha aí.
11: Cadê o Babassoal?
13: Cadê o Babassoal? O Babassoal deve estar jogando, Luiz. Depois a gente vai trazer aí os boletins e já cobrar aí da diretoria nossas camisas.
11: A camisa do Babassoal. Precisa essa camisa, poxa aí. Poxa vida. Eu tenho que assistir o jogo do Babassoal para ele dar essa força, né? Porque a União faz a força.
13: E, né, o Bernardo também nos prometeu da Lusa de Roraima, da Portuguesa de Roraima.
11: Tô aguardando o Bernardo, que diz que vai ter o jogo, ele me
13: falou. Ficaram de fora aí da Copa Norte, Luiz. Foi no último sábado a semifinal, saíram perdendo o primeiro tempo de 2. E no total ali ainda buscaram 2 gols, mas tomaram o terceiro e ficaram de fora da final da Copa Norte, né? Organizada pela Liga de Futebol Amador de Roraima.
11: Tá certo, meu amigo Bernardo, abração, muito obrigado aí pelo carinho, Bernardão da audiência, 5:15, tá bom? 5:15. Então, campeonato, nós tivemos Sul-Americana ontem, né? Sul-Americana, a bola rolou ontem.

0: Tá bom? Nós vemos ontem o Santos perdendo, empatou o jogo, virou o jogo, Gabigol, mas o time não se encontrou muito bem, o torcedor começaram a dar uma cheadinha ali sobre o Santos, mas o Santos ganhou o jogo, tá bom? Ganhou o jogo ontem, vamos lá. O Santos ganhou o jogo ontem de 4-2, tá bom? Já tinha ganhado.
1: Já tinha resolvido, foi 4-0 lá?
0: Aí ficou, no agregado ficou 8-3.
1: É isso mesmo, tinha feito 4, né, Luiz? 4-1 lá, né, então. E Luiz, e o que chamou mais atenção foi a declaração do Ney, né, do Neymar, né, no pós-jogo. Falando ali na zona mista, rapidamente ali, que já deu a contribuição dele para a Amarelinha e não quer vestir mais.
0: Né? Eu acredito que nesse momento ele quer que a mídia esqueça um pouco ele sobre a seleção. Eu acredito que sim. Porque ainda as pessoas ainda criticam.
1: O time é perto de 2030, né, Luiz? Ele volta ali
0: Muitas vezes aí diz, olha, mas realmente o homem evoluiu, cresceu, voltou jogar o futebol mais diferenciado, pode voltar para a seleção. E muitas vezes ele quer despistar agora da mídia, né?
1: É verdade.
0: Então, Santos ontem ganhou de 4, né, Rani? E hoje nós temos o Vasco da Gama, Independente Medellín. Esse jogo às 18 horas daqui a pouco, às 18 horas nossa aqui, de Roraima. O Vascão da Gama que empatou no primeiro jogo de 2-2. Chance de um placar aberto, o jogo está aberto. O Vasco tem que ganhar para poder passar aí, se classificar para as oitavas, né?
1: Exatamente, Luiz. Já está escalado aí o Vasco. Daqui a pouquinho, então, a bola rola. Vem com o Léo Jardim, PH, né? O camisa do 9,5 de lateral direito. O Cuesta na defesa, juntamente ali com Robert e Renan. E a volta aí, né, de Lucas Piton, já vem entrando em alguns jogos aí depois de ficar um tempão aí fora de combate. Ramon Rique no meio-campo, juntamente ali com o Tietê, Thiago Mendes e o Tridente lá na frente, né? Nuno Moreira, o Gomes e também o argentino Spinelli.
0: Pois é, o Spinelli, ele, em cada jogo ele faz diferente. É um bom jogador esse Spinelli argentino aí. Ele vem jogando muito bem pelo Vasco. O Vasco tem uma zaga muito boa. Ah. Tá bom? Eu não estão levando muita sorte, mas o Vasco tem uma zaga de bons jogadores aí que eles, quando acertam para jogar, é difícil sair lá. Então, eu acho que acredito na vitória do Vasco hoje. Esse é um jogo que é Independente de Medellín, não é um time lá, mas é um jogo que o Vasco está com em casa, com os torcedores, ali dando aquela força. Acredito numa classificação, sim, do Vasco. Hoje também, horário nosso de 20 horas e 30 minutos, Bragantino, Sporting e Cristal. Esse jogo também, o Massa Bruta joga em casa.
1: Joga em casa, né? Também com chances aí de sair com a classificação para as oitavas, Luiz. E a gente falando aí que a nossa audiência chegando cada vez mais longe e já reverberou lá no Maranhão.
0: É nada.
1: É. Daqui Bota a aí. Pouquinho o Gilão vai colocar, então, esse áudio aí. É o pessoal se manifestando.
0: Rapaz, viu, Maranhão estão conectados. É 5h17. Nós temos amanhã o Grêmio e Bolívar. Amanhã vamos torcer pro Grêmio. O Grêmio
1: sem dúvida, é Brasil, né?
0: É Brasil, o Grêmio joga em casa também.
1: Dá para reverter aí.
0: Dá, né, para mudar essa história totalmente aí da equipe do Grêmio, que precisa ganhar esse jogo também. Porque o primeiro jogo, o Grêmio perdeu, né? 3-2.
1: Perdeu 3-2 lá na altitude, né, Luiz?
0: Pois é, 3-2 o jogo. Aí vamos aguardar por aí. O que tem o Grêmio que se classifica é altitude, é totalmente velho.
1: Poderia até ter sido pior ali com a bobeira do zagueirão no último minuto, mas fechou no 3-2 mesmo, e aí tem chance de reverter na arena.
0: Pois é, Nil, 5h18 no Campeonato Brasileiro Série A, 21ª rodada hoje. Nós vamos ter aí já Internacional e Flamengo. O jogador do Internacional vai ficar aí um período afastado, né, daquele julgamento.
1: Ainda fizeram que gafe.
0: Ainda fizeram aí uma montagem. Olha, é complicado, as coisas se complicam, porque muitas vezes as pessoas próprias se complicam mesmo.
1: Se complica, rapaz. O escritório de advocacia ali que defende o Internacional há 19 anos cometeram uma gafe de pegar um áudio fake, né, do VAR.
0: E não teve, ali no, o VAR não teve conversa ali do VAR com... Ali o VAR foi direto.
1: Foi direto.
0: Não teve conversa ali.
1: E assim, deu muita mancada, né? O Internacional que vem fazendo meme atrás de meme, né, Luiz? Está virando mesmo o time da piada, né? E assim, já soltou a nota juntamente com o escritório, mas está feita a besteira, né?
0: Pois é, aí nós temos Mirassol hoje, Remo. Um jogo que o Mirassol deu uma melhorada nesse segundo turno do campeonato. Joga em casa e pode dar mais uma saída aí. Duas lanternas, duas que estão na zona de rebaixamento, mas o Mirassol pode, mas o Remo também ganhou de 2-0. O Vitória hoje joga com o Palmeiras, 20 horas e 30 minutos, jogo que interessa muito para o Flamengo. O rubro-negro perdeu para o Remo em casa, o Remo ganhou ele em Belém. Claro que o Vitória em casa é totalmente diferente, é um time que está com os seus torcedores ali, mas o Palmeiras também está bem montado, né?
1: Tá sim, Luiz, mas lembrar aí que o Vitória pode aprontar, né, por ser um dos melhores mandantes, e vai que Carlos Miguel vacile de novo.
0: Acredito que ele não vai vacilar mais não, Nilson.
1: Vai ficar mais esperto ele, aí
0: acho
1: uns
0: que passou
1: dias,
0: uns dois dias sem dormir, preocupado, treinando.
1: Até esquecer ele, né? Saída. Ficar igual o Ney, né? Sem parar de falar na seleção até...
0: Hoje nós temos às 20 horas e 30 minutos também Fluminense e Bahia. Esse jogo é na casa do Fluminense, do Maracanã. O Bahia que não vem muito bem nessa competição mesmo. O Rogério Ceni.
1: E ele só tem um Brasileirão, né, Luiz? Então chega muito pressionado, né? Inclusive com diversos vídeos aí de torcedores que falaram que se tivesse tantos milhões já pagariam a rescisão dele. Tchau pro Rogério Ceni. É, Luiz, a vida de treinador é essa. Se não der resultado, o pessoal quer ver longe.
0: Pois essa rodada aí, as outras rodadas foram adiadas devido aí, não sei o que aconteceu, mas a rodada foi adiada, né?
1: Em virtude aí desses playoffs aí, Luiz, playoff, da Sula.
0: Né? É o Vasco, né? O Atlético Mineiro, São Paulo, Botafogo, Grêmio também foi adiado, né? E amanhã nós temos Grêmio também e Atlético Paranaense, tá bom? E Curitiba e Cruzeiro, já fechando aí a 21ª rodada do Campeonato Brasileiro, uma vez que fim de semana agora não tem rodada do Campeonato Brasileiro.
1: Não, vai ser Copa do Brasil, né?
0: É agora ou no outro?
1: É agora, Luiz.
0: Copa
1: é
0: do
1: agora,
0: Brasil,
1: não?
0: É agora.
1: É, só volta
0: dia 8, né?
1: É isso.
0: Então, Copa do Brasil, nós temos aí a Copa do Brasil, olha, sábado.
1: Tem muita gente que vai ver só do sofá, né?
0: Sábado, Vasco da Gama, os caras estão pegando pesada. Vasco da Gama e Fluminense. Tá bom? Vasco da Gama e Fluminense. Sábado, às 16h30, horário nosso aqui, né? Atlético Mineiro e Juventude. Sábado, Santos e Remo também. É isso? Santos e Remo? É.
1: É isso mesmo.
0: Santos e Remo, dia 1º, sábado. No domingo, Palmeiras e Fortaleza. No domingo, Mirassol e Grêmio. No domingo, nós temos Chapecoense e Cruzeiro. E Internacional e Corinthians. Atlético Paranaense e Vitória.

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1: Aí, obrigado, presidente Robério Aires. Foi citado, já se posicionou. Só faltou confirmar, falando que vem mesmo aqui, presidente.
2: Pois é, presidente. Fale aí, meu abraço a todos aí de Araguanã. Ele está ali no... Araguanã é um município, que era município de Zé Doca. E aí girou município de Araguanã. Uma cidade bonitinha. E tem um rio que passa ali no meio, que chama-se Rio Araguanã. Aí, anualmente, tem uma programação chamada Festival do Peixe, me parece, anualmente, que é muito peixe, muito movimento, povo ali. Um abraço, professor aí. Falou, curta aí, bem as férias
1: peixe
2: aí.
1: Peixe deu fome.
2: Ih, rapaz, um abraço, obrigado, viu? 5:23, nós temos, aquele é o outro, falar, o Osmar?
1: Quem é o Osmar? O Osmar que conheceu a gente aqui pessoalmente ontem, foi na segunda.
2: Foi anteontem, né?
1: Na segunda, é. Um abraço, Osmar, fala aí.
3: Boa tarde, Renô. Boa tarde, Luiz.
2: Boa tarde,
3: Rádio Folha, Folha Esporte. Olha, Mengão, hoje no mínimo 2-0, viu? Porque o último jogo, o juiz aí fez o que não devia. Mas o Mengão tem que ganhar hoje. Tem que ganhar e o Palmeiras tem que perder.
2: Valeu, Osmar. Obrigado, meu amigo, pelo carinho, pela audiência. O programa Folha Esporte. O Renô, só riba aí.
1: Ai, ai, o Osmar foi engraçado agora, né, Luiz?
2: Osmar, quando foi longe.
1: É um apito, né?
2: É, o Osmar foi
1: mas
2: longe.
1: Esse prognóstico que ele fez aí, se der certo, fica muito bom ali, né? Pelo menos entre os espanhóis, né? Para diminuir essa diferença.
2: É, meu amigo. Seleção fará amistoso em 3 países até o fim do ano. A seleção brasileira, viu? Será que como é que vem essa seleção brasileira?
1: Dois deles é contra a poderosíssima Austrália, né?
2: É, Nil, como é que vem essa seleção aí com essas convocações? Será que daquela que jogaram na Copa do Mundo, vem alguém ainda convocado?
1: Goleiro? Luiz, eu não sei, mas só sei que as férias do treinador é muito boa, né? Ainda não se reapresentou, ainda não, né? E não. O Campeonato Brasileiro rolando, né? Poderia estar tá acompanhando, né? Tá no Brasil, enfim. Mas manda quem pode, né, Luiz?
2: É verdade. 5:25. Você que está com a gente, um abraço. Muito obrigado aí pelo carinho. Obrigado pela audiência. Um abração. Muito obrigado, tá bom? Muito obrigado mesmo pelo carinho. Obrigado pela audiência no programa Folha Esportes. A você me dando audiência. Aquele abraço. Muito obrigado pela audiência, tá bom? Renil, o que tem mais para nós aí?
1: Luiz, cadê? Quem mais está com a gente aqui? Antes aqui de falar, né, também, cadê? Em breve aí, Luiz, vai estar acontecendo também os playoffs aí da Champions League, né? Inclusive o Lyon, né, que está voltando aí, vai disputar esse playoff, vários brasileiros aí nesses times e outros aí também já fazendo a pré-temporada, né? Vários amistosos acontecendo pelo mundo, né? Como as grandes equipes aí. Por exemplo, Luiz, amanhã, na verdade, vai ter aí Manchester City, Internacional de Milão, Manchester United e Atlético de Madrid. Um às 7:30 e outro às 9 horas da manhã. Com certeza esse jogo aí deve estar acontecendo ali pela Ásia, né? Onde eles gostam de fazer esses balões. Aí, eu falei, ó, um estádio aqui é o Kaitak Stadium, que vai receber Manchester City e Internacional de Milão. Já, vai ser esse jogo aqui do Manchester United e Atlético de Madrid na Austrália, viu, Luiz?
2: 5:27, a CBF divulgou e ranhou divulga datas e horários das quartas da Série D do Campeonato Brasileiro. Vai funcionar aí, a CBF divulgou a tabela das quartas de final da Série D do Campeonato Brasileiro. Os jogos de ida serão disputados nos dias 8 e 9 de agosto, com a volta no fim de semana seguinte, dos dias 15 e 16. 8 times seguem vivos na briga por 6 vagas da Série C do ano que vem. Então são 6, 8, é aquilo que nós falamos ontem, daquele playoff que vai acontecer. 2 saem, tá bom, e 6 segue brigando aí na série, classificado para a Série C.
1: Eu confesso que ainda não entendi muito esse formato, Luiz, da Série D, em virtude de afunilando, né?
2: Pois é,
1: pra mim, tinha que manter essa daí, os 4 semifinalistas subir logo, direto. Os 4. Mas vai subir 6, é isso?
2: É, com o término das oitavas de final, os 8 times que avançaram na fase foram chaveados,

0: De acordo com a campanha da competição até aqui, o líder da classificação geral, o Gama, vai enfrentar o São José do Rio Grande do Sul, oitavo colocado, e assim por diante. Tá bom? Aí veio assim, Andy, ó. Como é que é? As equipes com melhor campanha decidem o confronto dentro de casa. Os quatro times que avançarem da fase de classificação classificam para a Série C, a 2027. Os derrotados terão uma segunda chance. Tá bom? E vão brigar por duas vagas extra no playoffs. Ou seja, os quatro sobem e mais dois ainda vão brigar. Tá bom? Aí dois se classificam. São oito, sobe quatro e fica quatro para fazer um playoff dos quatro aqui. Aí o primeiro e o segundo colocado desse playoff sobe. Então sobe dois, seis e dois desce. Dois se é uma permanência.
1: E da C vai descer quantos?
0: Qual?
1: Da C.
0: Da C? Eu acredito que vai descer só dois, né?
1: Só dois?
0: Eu acredito que sim. A previsão é para descer só dois. Tá certo?
1: Então vai ficar mais rechonchudo a Série C, né?
0: Sim, eu acredito que vai. Porque já tem 96 clubes, né? A tabela talvez é 96 clubes.
1: A D,
0: né?
1: Então se não, desce, pois é. Eu digo, e a C? Vai cair só dois.
0: Eu acredito que cai dois.
1: E sobe seis.
0: É, sobe seis. É para isso, né? Porque a ideia aí, Rânio, é manter aqueles clubes que... Os dois que desceram e tem mais outros complementos aí. Por exemplo, aqui em Roraima nós temos três clubes. Esses três clubes podem participar, né? Mas vai subir clubes aqui. O Nacional pode subir, vai depender dele, né?
1: É, só depende. O melhor nortista aí da Série D, né, Luiz? Só dependendo de si.
0: Não é verdade? 5:29, trabalhamos com oferecimento Ayrton Veículo Multimarcas, na Avenida Taide Teime, 4114, Caimbé, próxima à Caixa Econômica. 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
0: Valeu, 5:32, a você com a gente. Então, daqui a pouco, a bola vai rolar agora, já tá rolando, né?
1: Já tá rolando, Luiz. Vamos já até ver aqui, atualizar aqui o resultado para Gás e São Raimundo. É a estreia do Campeonato Roraimense Sub-20. E nesse momento, então, cadê o placar? Tá assim, o Mundão já fez 1-0, Luiz. 30 minutos da primeira etapa.
0: Em cima do Gás?
1: Em cima do Gás.
0: Pois é, então tá aí 1-0 para o São Raimundo. E tá bom, você que tá com a gente, um abraço, muito obrigado aí pelo carinho. Obrigado pela audiência, o programa Full Esportes, tá bom? Um abraço, muito obrigado, tá bom? 5:33. No segundo tempo tem mais aí, Rânio.
1: No segundo tempo vamos falar com o Sensei Adalto, do Karatê, da Liga Roraimense de Karatê. E vamos falar também com o Jeanderson, né, do supino deitado, né, que é o halterofilismo para desportivo.
0: Tá certo, vamos para o intervalo. No segundo tempo tem mais para você, não sai da live, não liga o rádio, tem mais esporte para você.

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0: Estamos de volta. Começa o segundo tempo.
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11: 17:37, esse é o segundo tempo do seu Folha Esportes, vindo sempre para Ayrton Veículos Multimarcas, Lanchonete, Açaíteria Rei do Açaí e Cabana Nobre. 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Um abraço, seu Cláudio, meus vizinhos ali de bairro, né, de muro, né? Top demais, viu? Por enquanto, pela estreia aí do Campeonato Roraimense Sub-20 2026, mais uma vez, lembrar você, com apenas quatro equipes, o Gás está perdendo para o Mundão por 1-0, né? 37 minutos da primeira etapa. Na sequência, a partir das 19 horas, vai ter lá no Canarinho também Monte Roraima, o atual bicampeão, acredito que é bi, é isso mesmo, brigando pelo tricampeonato do Sub-20 contra o Náutico, o Alvirrubro. E agora a gente vai falar de halterofilismo do paradesporto, né? E bater um papo essa semana com o Jeanderson, que foi medalha de bronze no circuito brasileiro aí de paradesporto, e tem a continuação ali do papo que a gente vai ouvir agora quais são as metas do Jeanderson, o que ele está imaginando aí para o decorrer dessa temporada. Fala aí, Jeanderson, boa tarde.
12: A gente foi para lá, para São Paulo, que é a segunda fase nacional, né? E graças a Deus a gente já melhorou a marca, foi para 193 quilos levantado e já subimos no ranking também, fomos para quarto colocado no ranking na categoria de acima de 107 quilos.
13: Olha aí, de sexto, então hoje você é o quarto.
12: Já subimos já e estamos trabalhando para o final do ano melhorar mais ainda essa marca.
13: E final do ano, qual é a competição que tem para você?
12: No final do ano é o brasileiro mesmo, dos esportes e do Paralímpico, entendeu? Creio que vai, tipo, no ranking, os seis primeiros, competir, entendeu? Aí vai...
13: E hoje você está aberto, né? As marcas que quiserem vir,
12: sim, colar
13: com você, ajudar a você a chegar cada vez mais longe.
12: Isso, é isso que eu vejo, né, no esporte, né? Que às vezes falta um pouco mais de
13: incentivo,
12: de ajuda, tanto do privado como do público, né? Para incentivar mesmo, né? Que uma forma que eu vi também aqui no esporte é a inclusão. Às vezes a pessoa ali, um exemplo, o meu foi um acidente, né? Às vezes pode estar sem norte na vida, né? Aí chega no esporte desse aqui, cria uma expectativa, gosta, entendeu? Começa a ter uma qualidade de vida melhor, porque o esporte, além da competição, serve para ter uma autoestima, uma qualidade de vida melhor.
13: E esse é o recado que você deixa aí para quem está em casa, né? Que
12: isso.
13: É uma pessoa que tem deficiência e prefere se esconder, para você para vir para o centro de referência, né? Como você isso. Já falou, tem várias modalidades.
12: Isso. Para lhe ser sincero, eu ando por aí, não só as pessoas com deficiência, né? Mas a pessoa mesmo. Tipo, todos os membros, todos chegam e falam pra mim: pô, você é inspiração. Tanta gente que tá com saúde, anda, tem os dois braços, tudo, mas não tem coragem, não tem motivação de querer algo mais, entendeu? Então, tipo, às vezes a gente não tem parâmetro, né? Da motivação que a gente causa nas pessoas. E pra mim isso é muito bom, entendeu? Ver que a gente causa uma evolução boa pras pessoas, ver que dá de sempre conseguir ser melhor e evoluir.
11: Então tá aí o Jeanderson, terceiro lugar no circuito nacional, circuito paralímpico, né? A segunda fase e a primeira competição nacional dele, ele já subindo no pódio, e em novembro vai aí para mais uma disputa nacional, né? E tomara que dê tudo certo aí pro Jeanderson e ele consiga ainda mais, né? Você já pensou, Gilma? No supino ali, se levantar ali 180 quilos, rapaz, é muito peso, viu? E o Jeanderson aí mostrando aí que supera qualquer desafio. E o mais legal é esse recado que ele deixa, né? Muitas pessoas ali com todos os membros, sem deficiência alguma e não quer fazer nada, sabe? Então o Jeanderson deixa esse recado, né, para você se motivar, procurar aí um esporte aí para fazer, se mexer, né? Ah, eu não gosto, faz uma caminhadinha, né? Não pode ficar sedentário, né? Eu tô me vendo aqui no vídeo aqui gordinho, né? Tô precisando, né, Gilão, me organizar mais, viu? É isso mesmo. E que mais? E ele fala também, o legal é isso, né? Dele ser essa motivação, inspiração para muita gente, né? Então, em virtude aí de um acidente, ele teve uma de suas pernas amputadas, mas tá aí, né, tocando em frente, seguindo, né, e parabéns aí também o Centro de Referência Paralímpica em Roraima, né, na pessoa do coordenador, né, o professor Vinícius Denardim, por todo esse suporte, né, lá os paratletas fazem natação, basquete, tiro com arco, o halterofilismo, né, que fazem lá no Galpão do Moisés. Então essa turma toda aí mostrando aí que não tem essa de barreiras e limites, viu? Quem tá aqui com a gente aqui no chat, o Jesse, tá por aqui, tá falando aqui, chama, né? Deve estar falando a respeito aí da matéria do Geanderson, né? Então, toda a turma aqui acompanhando, obrigado você aí pelo carinho da audiência. A outra tá no ponto, posso chamar? Então, a gente também teve lá na Sensei Dojo, que é uma academia nova, ultramoderna, do presidente da Liga Roraimense de Karatê, né? Da Liga Roraimense de Karatê, o Sensei Adalto, que também já esteve aqui conosco no Folha Esportes. E tivemos por lá, né, para fazer aquela visita. Foi inaugurada aí no início do ano a Sensei Dojo, um brinco, uma maravilha, viu? Então, Karatê Roraimense cada vez mais sendo bem representado aí por essa turma, que já estão se preparando ainda mais aí para disputar o Mundial na Turquia. Mas vamos deixar o Sensei Adalto falar. Fala aí, Sensei.
13: E Adalto, diretamente da Sensei Dojo. Sensei, primeiro dizer que é uma alegria muito grande estar aqui hoje, né, conhecendo aqui a estrutura da Sensei Dojo. Hoje não pode deixar de falar isso. E um projeto que começou lá na Escola Jesus Nazareno, e hoje é esse aqui, né, o principal polo, e continuando também lá no Caraná, onde já tivemos algumas vezes.
14: Correto. Eu sempre falo, né, que você luta, você faz por onde merecer, e as coisas acontecem sempre de uma forma muito boa, porque quando você abdica de vários, de lazer, de momentos com a família, para você lutar pelos seus objetivos e alcançar o sucesso, ele vai chegar cedo ou mais tarde. Isso é resultado de muito esforço, de um trabalho em equipe, não somente eu, minha esposa, vários professores como Sensei Rayane, a equipe de atletas, Michael, Wesley, vários faixas pretas que tem rodado esse mundo todo aí, representando Roraima, representando o Brasil e sempre elevando o nome de Roraima ao lugar mais alto do pódio.
13: Por falar nisso, ano passado vocês garantiram vaga através da competição nacional a irem no Mundial, né? Inclusive estivemos lá, depois vocês chegaram, um pouquinho depois, e agora já estão se preparando, visando o Mundial.
14: Foi ano passado, no Rio de Janeiro, tivemos a seletiva para o Campeonato Mundial, que vai ser realizado em Antalya, na Turquia. E conquistamos aí inúmeras vagas, em várias categorias, dividido em várias categorias. É muito gratificante. Por quê? Porque você vê um trabalho que foi realizado com muito sacrifício e um resultado gigantesco. A convocação para vários atletas representarem o Brasil. E nós vamos estar aí embarcando com fé em Deus, com muita luta, vamos estar embarcando em novembro, no dia 8 de novembro, vamos estar embarcando rumo à Turquia para representar o nosso estado e o nosso Brasil. Isso é um trabalho da Liga Roraimense de Karatê, que agora tem outros, mais um centro de treinamento, que é a Sensei Dojo, uma academia de primeiro mundo, uma academia de alto padrão, que veio aqui para agregar mais valores e oferecer uma estrutura diferenciada para os seus clientes, para os seus alunos, que na verdade são amigos. Nós construímos aqui valores, nós forjamos campeões na vida e nos tatames. Ranho, é gratificante recebê-lo aqui, porque você é uma pessoa que traz uma energia maravilhosa, você é um profissional de renome, tá? Você é respeitado e nós temos aqui sentimos uma grande alegria em tê-lo aqui. Não é pela filmagem, é pelo profissional aqui presente, que nos engrandece, que nos torna melhores ainda. Esse trabalho conjunto das pessoas, quando se unem, as coisas dão certo. Para nós construirmos um mundo melhor, nós temos que nos ajudar. E ter pessoas como você, pessoas como os atletas da Liga, com todo esse trabalho, a diretoria, todo mundo junto, nós vamos vencer sempre. E com fé em Deus, nós vamos conseguir o apoio suficiente para nós conseguirmos embarcar em novembro numa Turquia. Sabe por quê? Porque em nenhum Mundial, desde 2006, nunca faltamos. E sempre embarcamos com todos. Nunca deixamos um sequer. Porque nós somos igual os três mosqueteiros. Um por todos e todos por um. E sempre com Deus no coração, muita fé, muita luta e muito trabalho. A nossa regra é fazer acontecer. Os nossos sonhos, quem realizamos somos nós. Nós somos os responsáveis por eles.
13: Sensei, conte sempre conosco. Você sabe que a recíproca é verdadeira.

0: 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Eu convido todos vocês, venham conhecer, venham treinar na Sensei Dojo. Aqui se preza pela educação, respeito, disciplina e a humildade interior. O crescimento do ser humano de uma forma, em um contexto geral, de grandeza.
1: Bom, é isso aí. A gente está realmente numa etapa final de treinamento. Estamos treinando há bastante tempo e, como você falou, nós somos uma grande família. Estamos realmente trabalhando juntos para que todos possam viajar e chegar lá e fazer o melhor por Roraima e pelo Brasil.
2: Todos nós estamos trabalhando muito nessa etapa final para o Mundial na Turquia, para conquistarmos muitas medalhas, treinando muito, com muita ajuda e esforço.
3: Então tá aí o pessoal da Liga Roraimense de Karatê, Sensei Adalto, Sensei Estrela, o Faixa Preta, João, toda essa turma aí da Liga Roraimense de Karatê, que vocês possam conseguir aí esses objetivos, né, das campanhas, né, de vender garrafa. 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O pessoal que quer ir para o Mundial, além de levar a bandeira do nosso país, também está levando a do nosso estado. Enquanto isso, lá no Canarinho, termina o primeiro tempo e o Gás vai perdendo para o São Raimundo de 1-0, hein? Não está estreando nada bem aí. O Leão Dourado e o Mundão tá feliz, pelo menos no Sub-20 está ganhando, né? Nos meninos do Sub-15 perderam mais cedo aí na Copa do Brasil, Sub-15, que está acontecendo essa etapa final lá na Granja Comari, em Teresópolis, região serrana do Rio de Janeiro, a casa da seleção. E quem mais está por aqui, um abraço ao professor Adenilson, que está por aqui, aquele abraço, professor. Quem mais? O João, a turma se encontrando ali no Canarinho, mandaram uma foto aqui pra gente, bacana demais, viu, João? Legal. E quem mais tá por aqui também? Rapaz, olha só quem apareceu, a dona Ana Paula Silva também conosco. Obrigado, dona Paula, diretamente aí do Rio de Janeiro, na audiência aí do Folha Esportes, né? Deve estar olhando um jogo do Mundão e outro aqui do Folha Esporte, né? Tem uns três aparelhos aí, a dona Paula, né? Mais a Smart TV. E eu vou indo nessa, meu amigo Gilão. Daqui a pouquinho, chegando ela por aqui, Jaqueline Amazonas, trazendo aí o melhor do resumão da Folha. Aquela notícia que você não acompanhou ou aquela que você acha que vão lhe passar amanhã, você vai ouvir aqui já com a Jaqueline Amazonas, trazendo aí muita informação para você, tá bom? 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É sempre uma honra e amanhã a gente volta com muito mais, se Deus quiser. Até lá!
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6: 5:53.
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3: Boa noite, agora são 18 horas e 4 minutos aqui na capital Boa Vista. Está começando mais um resumão da Folha aqui na melhor do estado de Roraima, Folha FM 100.3. Já aproveita aí, se inscreva, né? Curte a nossa live e mande a sua sugestão de pauta no número 95 99115-2155. Vou repetir, 95 99115-2155. Estamos ao vivo para todo o estado de Roraima, Brasil e mundo, e é claro que você é o nosso principal convidado a participar de segunda a sexta-feira, a partir das 18 horas, comigo, Jaqueline Amazonas, na apresentação do programa e também na operação do programa, Gilan Oliveira. É, e eu fico, é claro, aguardando a participação de todos vocês. Quero agradecer a sua audiência, você que está em qualquer ponto do estado de Roraima, você que está na estrada ouvindo a melhor do estado, muito obrigada pela sua audiência. Você que está indo buscar os filhos na escola, a esposa, o esposo, né? Vai entrar às 19 horas no plantão, muito obrigada pela sua audiência. Já sabe, né? Quer ficar aí bem informado, já coloca aqui na 100.3, no resumão da Folha, que eu tenho certeza que aqui é informação em primeira mão para você. Você vai se atualizar de tudo que aconteceu durante o dia, né, aqui em Roraima, no Brasil e no mundo. É só aqui no resumão da Folha. Quero agradecer as mensagens, as participações aqui no 95 99115-2155 e a sua sintonia de segunda a sexta-feira na 100.3. Os destaques e assuntos mais comentados do dia, agora no Resumão da Folha, que já está no ar.
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4: Que dia que é hoje, Brasil?
3: Hoje é dia 29 de julho, dia dos santos Marta, Maria e Lázaro.
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3: Muito boa noite, eu já peço licença para entrar no seu rádio, da sua casa, do seu carro, do seu sítio, da sua fazenda, da sua chácara, de onde você estiver ouvindo a Folha FM 100.3. Muito obrigada pela sua audiência e vai mandando sua mensagem 95 99115-2155, esse é o número certo para você entrar em contato comigo, Jaqueline Amazonas e o Gilan Oliveira. Agora são 18 horas e 7 minutos.
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3: E vamos para a informação da noite, a primeira informação da noite, que fala sobre o prazo de adesão ao programa Desenrola 2.0, né, que é prorrogado. Gabriel Correia traz mais detalhes.
5: Mais tempo para renegociar as dívidas. O prazo do programa Desenrola 2.0 foi estendido até o final de agosto. A medida foi anunciada nesta terça-feira. O programa venceria na próxima semana, mas o novo período de vigência vai até o dia 31 do próximo mês. Com a prorrogação, consumidores com pendências financeiras terão cerca de mais um mês para regularizar a situação junto às instituições bancárias, explicou o ministro da Fazenda, Dario Durigan.
6: Esse prazo adicional vai ser importante, inclusive, para que as pessoas que hoje estão tentando acessar os programas de moto, de carro, para trocar sua moto, trocar seu carro, possam resolver eventuais pendências que tem nos bancos previamente, que é usar o desenrola, para depois se enquadrar nas condições para as operações de carro e moto também poderem fazer jus a essas obrigações.
5: Ainda de acordo com Durigan, a extensão do cronograma não demanda novos recursos do Fundo de Garantia de Operações. Ou seja, do ponto de vista fiscal ou impacto direto ao Tesouro Nacional, não gera mais custos.
6: Isso não demandará novos aportes ao FGO, então é sem custo adicional do ponto de vista fiscal. E as condições do programa, elas se mantêm as mesmas do que foi originalmente anunciado. Então, portanto, não tem nenhuma restrição ou ampliação ou alteração com relação ao que a gente apresentou no novo Desenrola Brasil originalmente.
5: Até agora, mais de 9 milhões de famílias foram atendidas pelo programa. 2 milhões e meio renegociaram as dívidas bancárias com pagamento à vista. Mais de 1 milhão e meio optaram pelo parcelamento. E 5 milhões de pessoas tiveram o nome de inadimplentes retirados por causa de débitos de pequeno valor, embora a dívida continue para renegociação futura. A expectativa é que, com o mês adicional de prazo, o total de beneficiários do Desenrola chegue a 10 milhões.
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3: Agora são 18 horas e 9 minutos. Vai mandando sua mensagem aí, 95-9915-2155, e participe da nossa programação. Eu sempre falo para vocês que a gente é a voz e a vez de vocês aqui no rádio, aqui na Folha FM 100.3. Eu fico aqui aguardando a sua participação. Quero saber de onde você está falando, qual é a localidade. É Alto Alegre, é Mucajaí, é Cantá, é Normandia, é Pacaraima, é Amajari, é Rorainópolis, São João da Baliza, é São Luís do Anauá. Conta aqui no 95-9915-2155 e participe da nossa programação, que a gente fica aqui aguardando vocês. Vocês, é claro, que podem escutar na 100.3, né, a nossa sintonia. Pode também assistir pelo YouTube, Facebook, Instagram e também no site da folhabv.com.br. Quer também saber os aplicativos? Rádios Net e também Folha FM 100.3. Agora são 18 horas e 10 minutos.
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3: Idoso é preso suspeito de estuprar bisneto de 2 anos. Vamos para essa informação. O idoso, identificado com JSC, de 72 anos, foi preso pela Polícia Civil de Roraima por suspeita de estupro de vulnerável contra o bisneto de 2 anos de idade. Mandado de prisão preventiva foi cumprido nessa terça-feira, dia 28 de julho, por meio da equipe da DPCA, Delegacia de Proteção à Criança e ao Adolescente, no bairro Nova Cidade, Zona Oeste de Boa Vista. De acordo com a delegada da DPCA, Clarissa Pinheiro, a prisão preventiva foi pedido pelo Ministério Público de Roraima no curso das investigações deferida pela Vara de Crimes contra Vulneráveis do Tribunal de Justiça de Roraima. Após o registro do boletim de ocorrência em 17 de julho, a equipe da Delegacia de Proteção à Criança e ao Adolescente iniciou as diligências para apurar os fatos. O boletim de ocorrência foi formalizado pelo pai da criança. Ele relatou que o crime, né, investigado teria ocorrido no dia 27 de abril deste ano. O homem afirma que detém a guarda da criança e que a ex-companheira, a mãe da criança, teria lhe dito que flagrou, né, o avô praticando atos libidinosos contra o filho. Após ser preso, o suspeito foi conduzido à sede da delegacia, onde teve a prisão formalizada. Ele será apresentado nesta quarta-feira, dia 29, em audiência de custódia. E vamos para esse fato, né, que eu sempre chamo a atenção aqui dos pais responsáveis das crianças. Ano passado a gente tinha uma estatística, eu até solicitei da Polícia Civil, só que até agora não chegou. Já estou com 2 semanas esperando aí para saber quais são esses registros, como é que está a situação do ano de 2026 com relação a essas denúncias de estupro de vulnerável, e até agora nada chegou no e-mail, né, que eu solicitei. Mas vamos lá para essa situação. A gente chama muita atenção para vocês, principalmente o pessoal do interior. E aqui na capital também acontece, como aconteceu aqui com esse, né, bisavô aí que estuprou uma criança de 2 anos. É um absurdo, é um absurdo. E eu sempre falo que políticas públicas, elas têm que serem aplicadas no estado, porque estamos num estado pequeno ainda, né? E a gente precisa que um trabalho seja feito de forma eficaz, para que isso não aconteça mais. Ou então diminuir as estatísticas, que só vem aumentando aqui no estado de Roraima. Já pensou uma criança de 2 anos? 2 anos. Não sabe muitas vezes nem falar, não sabe se foi diagnosticado com alguma situação de autismo, de TOD, entre outras situações que acontecem. E a gente precisa, como pai, como mãe, né, prestar atenção nas nossas crianças e denunciar, Porque se você não denunciar, não tem como a polícia investigar como está sendo feito aí nesse caso, que foi investigado porque foi denunciado pelo pai. E a gente precisa de políticas públicas e leis mais severas com relação a estupro de vulnerável, violência doméstica, entre outras violências que a gente vive nesse país. Outros países a gente tem aí como exemplo. Está ali no Reino Unido. Pessoa que ela é presa por estupro de vulnerável já passa para castração química. Não é se vai passar, não. Já passa direto. Não tem como dizer que não. É lei. E a gente precisa de leis. Leis mais severas. Por isso que precisamos pedir dos nossos deputados federais, dos nossos senadores, né, que trabalhem lá em Brasília, que possa fazer projetos de lei para melhorar a situação do estado de Roraima. Diminuir essa estatística. Trabalhar nas escolas infantis. É como eu falo, se a criança souber o que é um estupro de vulnerável, o que é um abuso, o que é uma violência psicológica, uma violência doméstica, ela já vai estar ali, ó, sabendo de tudo que vai acontecer e pode denunciar na escola, alguém da escola ajudar. E entre outras situações, eles viram multiplicadores dentro da escola, né? E dentro da sua casa também. E a gente vai ficar de olho. Estou esperando ainda aí esses dados, né, da Secretaria de Segurança do Estado de Roraima, que já foi solicitado. Já estou aí com mais de 10 dias esperando. A gente sabe que muitas vezes não tem a estatística, mas eu solicitei a estatística que estivesse, né, para enviar para a gente poder informar a população, para a população ficar cada vez mais atenta com relação a esse tipo de crime aqui no estado de Roraima. Agora são 18 horas e 15 minutos.
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3: Vai mandando mensagem aí, 95-99-15-2155, e participe da nossa programação. E agora a gente vai falar sobre produção de petróleo e gás, que cresce 14% no segundo trimestre de 2026. Cristiane Ribeiro traz mais detalhes.
7: A produção de petróleo e gás no segundo trimestre deste ano alcançou a marca recorde de mais de 3 milhões e 340 mil barris de óleo equivalente por dia. O valor é 14,1% acima do mesmo período do ano passado e 3,4% maior que o primeiro trimestre de 2026. Esse desempenho é resultado da entrada em operação de 10 novos poços produtores no segundo trimestre deste ano, sendo 4 na Bacia de Campos e 6 na de Santos. Também houve melhoria na eficiência de 2 navios plataformas. De acordo com a Petrobras, com o aumento da produção, as exportações cresceram, enquanto as importações reduziram no segundo trimestre para o menor volume desde a pandemia. No mesmo período, o fator de utilização das refinarias chegou a 101,2%. A empresa destaca que, diante do cenário de guerra no Oriente Médio e oscilação do valor do petróleo global, a maior utilização do parque de refino tem sido fundamental para ampliar a oferta de derivados no mercado nacional. As vendas no mercado interno mantiveram-se em patamar semelhante ao do primeiro trimestre, já que o aumento da comercialização de diesel e do gás de botijão compensou a retração do consumo de demais produtos.
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3: 18 horas e 17 minutos, a gente vai falar do prefeito Marcelo Zeitoni, do PL, que anunciou para esta quinta-feira, dia 30 de julho, o pagamento dos salários dos servidores municipais um dia antes da data prevista no calendário anual. Em vídeo, humorado nas redes sociais, Zeitoni cita a realização do AgroBV, evento da agricultura familiar previsto para iniciar amanhã, quinta-feira, e já fala, aproveitou e já falou do pagamento. Então amanhã, quem trabalha no município de Boa Vista, o dinheiro vai estar na conta.
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3: Vai mandando mensagem aí, 95-99-15-2155, e participe da nossa programação. De onde você está falando, qual é o município, qual é o bairro, qual é o seu nome, Conta aí, tá tudo ok no seu bairro, tudo ok no seu município? Vai mandando aí que a gente vai, né, falando aqui, chamando a atenção das autoridades para a gente poder, é claro, né, ajudar vocês como população. A gente faz esse serviço, prestação de serviço com a população. Manda aí sua mensagem 95-99-15-2155. Agora são 18 horas e 19 minutos.
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3: E vamos para a próxima informação que fala: OMS considera o SUS brasileiro um exemplo mundial. Cristiane Ribeiro traz mais detalhes.
7: O diretor-geral da OMS, a Organização Mundial da Saúde, Tedros Adhanom, disse que o Sistema Único de Saúde do Brasil é um exemplo para o mundo por garantir atendimento universal a uma população de mais de 200 milhões de pessoas. O diretor-geral da OMS destacou que poucos países possuem um sistema público com cobertura tão ampla e elogiou a atuação do Brasil na Agenda Internacional da Saúde, citando o Acordo Global sobre Pandemias, aprovado neste ano, e a cooperação histórica entre a OMS e a Fundação Oswaldo Cruz. Tedros participou da entrega do dossiê, que marca o início do processo de certificação internacional para a eliminação da transmissão vertical de mãe para filho da hepatite B como problema de saúde pública no Brasil. O documento foi apresentado no Dia Mundial de Luta contra as Hepatites Virais. Segundo ele, o resultado é fruto de anos de trabalho de profissionais de saúde, pesquisadores e comunidades em todo o país. Tedros Adhanom visitou o Hospital Federal do Andaraí, no Rio de Janeiro, nesta terça-feira, durante sua passagem pelo Brasil para participar da Conferência Internacional sobre HIV/AIDS e de compromissos com o Ministério da Saúde relacionados às estratégias de eliminação de doenças e fortalecimento da cooperação entre a OMS e instituições brasileiras.
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3: Agora são 18 horas e 21 minutos. A gente vai para um breve intervalo comercial. Não saia daí, na volta, muita informação para você, ouvinte, ficar sabendo de tudo que está acontecendo hoje. O que rola nos jornais amanhã, você já fica sabendo aqui no Resumão da Folha, tá? A gente volta falando com os nossos ouvintes também. Vai mandando mensagem 95-99-15-2155 e participe da nossa programação. E já já a gente volta com muito mais.
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5: Voltamos com o resumão da Folha. Agora são 18h24. Vamos falar com os nossos ouvintes aqui no YouTube. Dilza Souza mandou boa noite, meu amor Jaqueline Amazonas e equipe do Resumão. A Dilza que está assistindo a gente pelo YouTube lá no Amazonas, ali em Manaus, né? Ficando bem informada, sabendo tudo que está acontecendo aqui no estado de Roraima. E aí a gente vai para o WhatsApp. Quero aproveitar e mandar um alô para a Cleonice, né? Que está na escuta também, ouvindo a gente, ficando bem informada. Itamar também tá ouvindo a gente. Muito obrigada pela audiência de todos vocês, né? Aproveitar e mandar um alô pro Dierso. Boa noite, Jaqueline Amazonas. Parabéns pelo resumão da Folha. Muito obrigada pela sua audiência. Tem a Dona Ivone também, lá de Alto Alegre. Boa noite, Dona Ivone.
6: Boa noite, minha princesa linda, Jaqueline Amazonas. Boa noite. Tô aqui ouvindo o programa, minha princesa.
5: Ô, coisa boa.
6: Uma boa noite para vocês aí, tudo da rádio. Um abraço para vocês aí da rádio. Que Deus abençoe todo mundo aí da rádio. E um abração para você, minha princesa.
5: Um abraço para a senhora também. Muita saúde! Eu já aproveito aí com a Dona Ivone e mando um alô para todo mundo em Alto Alegre, né? Que tá aqui com a gente, sempre na escuta ali. Samaúma, Vila Vilhena, galera ali de perto ali do município. Muito obrigada pela audiência de todos vocês. Quero mandar também um alô para o Ximenes Aguiar, do Urubuzinho, o Birubiru. Todo mundo fica lá na escuta, graças a Deus, nossa audiência é lá em cima, tá? Aproveitar e mandar um alô para o Ismael, Giedra, Hamilton, Luísa, João Paulo, Cazuza, Ivaneide, Antônio, Angélica, Josi, Caio, Fabiola, Jandinho, Edson, Paulo, Milena, Ozias, Anderson, Rogério, Ludmila, Josiel, Antônio, JP, Marli, Raimara, Luiz, Lena, Leandro, Dirlene, Bruna, Maria e todos vocês que estão aqui na escuta com a gente na melhor do estado de Roraima, Folha FM 100.3, a melhor do estado de Roraima. Agora são 18h27.
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5: E atenção, papais de pet, olha só para essa notícia. Neste sábado, dia 1º de agosto, começa a campanha de vacinação antirrábica da Prefeitura de Boa Vista na área urbana do município. A ação promovida pela Secretaria Municipal de Saúde por meio da Unidade de Vigilância e Controle de Zoonoses ocorrerá gratuitamente durante 4 sábados, das 8 às 5 horas da tarde, em diversos pontos da capital. A vacinação de cães e gatos é a principal estratégia de prevenção da raiva, zoonose grave, com elevada taxa de letalidade, que pode ser transmitida de animais para seres humanos. Ao longo dos 4 sábados, as equipes da Unidade de Vigilância e Controle de Zoonoses estarão distribuídas em diversos bairros para facilitar o acesso dos tutores ao serviço e amplia a cobertura vacinal dos animais. No caso dos felinos, a orientação é transportá-los em caixas apropriadas.

0: piadas ou em outros recipientes seguros para evitar fugas e garantir a segurança dos animais e das equipes de vacinação. E para você saber melhor quais são esses pontos de vacinação, quais são essas escolas, unidade de saúde, entra lá no site folhabv.com.br e fique bem informado para você levar seu pet para se vacinar a partir do dia 1º de agosto.
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0: Agora são 18 horas e 28 minutos, muito obrigada pela sua audiência, né, pelas suas mensagens, pela participação aqui de segunda a sexta-feira no Resumão da Folha. A gente traz muita informação em primeira mão para você ficar, é claro, já acordar amanhã já sabendo de tudo que está acontecendo. É, aqui em primeira mão, é claro, no Resumão da Folha. E vamos para a próxima manchete que fala sobre o Brasil. Brasil registra saldo positivo de 145 mil empregos formais em junho. Gésio Passos traz mais detalhes.
2: O Brasil registrou um saldo positivo de 145 mil empregos com carteira assinada no mês passado. O Ministério do Trabalho e Emprego divulgou nesta quarta-feira os dados do novo CAGED, o Cadastro Geral de Empregados e Desempregados, para o mês de junho. Ao todo, o Brasil registrou 48 milhões de empregos formais, 0,30% superior ao mês de maio. Nos seis primeiros meses do ano, foram gerados 921 mil postos de trabalhos formais, um crescimento de 1,96% em 2026. Todas as atividades econômicas registraram alta na criação de empregos em junho, com destaque para o setor de serviços, que teve saldo positivo de 74 mil vagas. Mesmo diante um cenário internacional complexo, com a continuidade do conflito no Oriente Médio e as sanções impostas pelos Estados Unidos, o ministro Luiz Marinho avalia que o saldo de empregos continuará positivo nos próximos meses.
3: Veja, eu creio que o CAGED ele vai continuar se comportando de forma disciplinada, crescendo pouco, mas vai ser um processo crescente ainda, né? Então, eu creio que ele está com bom comportamento. Nós podemos comemorar sobre esse aspecto. E essa é a nossa aposta. Não creio que vai haver uma desaceleração que inverta a curva para negativo. Creio que vai continuar positivo até novembro.
2: Em junho, o emprego formal cresceu em 24 estados e no Distrito Federal. Apenas o Espírito Santo, com o fim da safra do café, e o Tocantins, por causa de perdas no setor de serviços, registraram leve queda no número de contratos formais. Em termos positivos, o Amapá, Acre e o Mato Grosso tiveram maior crescimento percentual no número de empregos. O salário médio de admissão foi de R$ 2.404, valor superior ao de maio em R$ 16. O saldo de contratação em junho foi equivalente entre os sexos, com 72.569 para homens e 72.592 para mulheres. O crescimento das contratações foi maior nas faixas de renda até um salário mínimo e meio. Já os outros níveis salariais registraram queda em junho. 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
0: Flávio Dino dá prazo para a criação de regras para controle de emendas. O ministro Flávio Dino do Supremo Tribunal Federal determinou que a Presidência da República e as mesas diretoras da Câmara e do Senado apresentem em até 10 dias uma proposta de matriz de responsabilidades para o controle das emendas parlamentares. A decisão foi tomada na ação que questiona a constitucionalidade do atual regime no qual o governo federal é obrigado a pagar os recursos indicados pelos congressistas.
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0: Anvisa autoriza 5 novas canetas para tratamento do diabetes. A gente vai ler rapidinho essa daqui, que saiu agora de última hora. A Agência Nacional de Vigilância Sanitária, Anvisa, autorizou o registro de 5 novas canetas à base de semaglutida para o tratamento do diabetes. A informação foi divulgada nesta quarta-feira, dia 29 de julho, e reforça a ampliação da oferta desse tipo de medicamento no país. Agora são 18 horas e 33 minutos.
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0: Quero aproveitar aqui e mandar um alô para Rocinete, lá no município de Mucajaí. Só na escuta todos os dias enquanto estamos nos afazeres. A Rosinete e o Francisco Cesário, lá no município, né, de Mucajaí, sempre estão na escuta. É, Sítio Nova Vida, muito obrigada pela audiência de todos vocês, meus queridos, né, que sempre estão aqui na escuta, na Folha FM 100.3. Vamos para a previsão do tempo de amanhã.
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0: Boa Vista, a mínima é 23 graus, a máxima é 31 graus. Segundo o Climatempo, sol e aumento de nuvens. Vamos para o município de Alto Alegre. A mínima é 23 graus, a máxima é 31 graus. Segundo o Climatempo, sol e o aumento de nuvens de manhã, pancadas de chuva à tarde e à noite. Vamos para o município de Pacaraima. A mínima é 19 graus, a máxima é 28 graus. Segundo o Climatempo, sol e aumento de nuvens de manhã e pancadas de chuva à tarde e à noite. Vamos ouvir aqui o áudio do Osmar, que também está na escuta, né? Sempre aí ligadinho na nossa programação. Boa noite, meu amigo Osmar. Como é que tá tudo por aí?
4: Jaqueline Amazonas, boa noite, minha querida. Boa noite, Resumão. Estou aqui ligadaço em você, viu? Mas já estou indo assistir o jogo do Mengão.
0: Olha, hoje tem jogo do Flamengo, é? Eita, os flamenguistas aí de plantão. Meu pai também, Ciro Amazonas, flamenguista aí doente. Muito obrigada pela sua audiência. Agora são 18 horas e 35 minutos. O Resumão da Folha fica por aqui. Sonoplastia foi de Girlan Oliveira. Reportagem de toda a equipe de jornalismo da FolhaBV.com.br e agências parceiras. Obrigada pela sua audiência. Obrigada pela sua companhia. Obrigada pelas mensagens. Fique agora às 19 horas com o MP Boa, que eu volto amanhã, se Deus quiser, com muito mais informações aqui direto da melhor do estado de Roraima, Folha FM 100.3. Até lá.
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2: 1 hora, Fernandes, depois que acaba, é só oi e tchau.
3: A rocha, Felipe, a rocha. Forró daquele jeito.

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9: Opa, olá, olá, boa noite, tudo bom, tudo certinho, como é que está você? Foi bom a sua quarta-feira, né? Produtiva, que Deus tenha te iluminado, tudo tenha dado certo e que aconteça as coisas boas ainda a vir nesta quarta-feira, dia 29 de julho de 2026. Boa noite, Boa Vista. A partir de agora, com muito amor e carinho no seu radinho, está começando a festa da música popular brasileira.
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9: Fábio Tarcísio, sou eu mesmo. Estarei com você, se Deus quiser, até às 21 horas, aqui na Rádio das Pessoas que Amam Roraima.
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9: Começando o nosso MP Boa com muita música de qualidade a partir de agora no seu radinho. Vem pra cá, meu bebê.

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12: 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MP Boa está no ar, só na paz, para você ligado, curtindo a nossa programação. Boa noite.

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